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1: 21 horas e 8 minutos.

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3: Nos toque, Juliana.

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3: 21 horas e 25 minutos.
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0: Você bate, hein, Amanda?
1: Eu bato com você.
0: Tanto faz. O choro até compensa. Quero ver vocês assim, ó. Ai. Já foi, hein?

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3: 21 horas e 43 minutos.
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1: 22 horas e 13 minutos.
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0: especial.
1: Essa é do tempo que minha avó chupava chiclete.
2: Rapaz, não era chiclete, não, era visgo. Não tinha chiclete naquele tempo, não, cara. Tirava...
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3: 22 horas e 52 minutos.
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0: 23 horas e 8 minutos.
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0: 23 horas e 26 minutos.
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3: 23 horas e 52 minutos.

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1: Essa música nós do Samarino fizemos especialmente, a gente fez pra vocês de casa. Curtem a nossa música, né, Negão?
2: É isso aí, Magrão. E a gente canta numa boa pra você.
1: E o Chico vai soltar a viola pra gente cantar aí, gente, assim, ó.

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gente, vai lá. Tá bonito demais? Eu quero ouvir o grito de quem tá apaixonado aí. Porque eu também tô apaixonado, viu?

0: Boa noite, gente! Pô, que legal, gente, ver rostos tão especiais nessa noite, que também é muito especial pra mim. Obrigado pela presença de vocês, viu?
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2: Alda do Saco chegando na festa aí.
3: Mas o mínimo foi

0: coisas que andam falando de mim por aí, né?
1: Por quê? Tá com a consciência suja, né? Ou se sente culpado? Eu não te perguntei nada.
0: Não, não. Eu te perguntei por acaso.
1: Que sem vergonha, hein?
0: Mas tu sabes que eu te quero.

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2: Nós gravamos no nosso nono trabalho uma música que, aliás, ela não fazia parte, né, do nosso CD, e depois ela veio como faixa bônus. É a história daquele cara que levou um fora da namorada e depois de um mês ela ligou. Alguém conhece? Já conhece? Alguém ligou perguntando e pedindo pra ele: tá tudo bem? Nossa, machuca demais. Tá tudo bem? Eu não vi não, hein? Tá tudo bem? Da nuvem azul?

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Bom dia Santa Bárbara do Sul, bom dia Rainha das Coxilhas, bom dia Rio Grande, bom dia Brasil. Começa agora mais um Pampa e Querência aqui pela Rádio Blau Nunes, FM 97.9. Segunda-feira começando a semana, hoje dia 17 de agosto de 2026, neste momento a temperatura em nossos estúdios é de 21 graus, a chuva deu uma trégua aqui para nós, mas lá pela região de Pelotas, por lá ela continua se apresentando. Eu sou Osmarino Santos e a partir de agora fico na companhia dos senhores até as 8 horas da manhã para levar a boa música campeira de rancho em rancho, de querência em querência. E é claro, na hora do mate, na hora em que o galo canta, nós estamos por aqui levando a marca campeira até o seu rancho. Até você, meu amigo, que está saindo de Santa Bárbara do Sul para realizar a sua viagem. Um abraço especial a você que está passando aqui pela nossa cidade. Também receba um quebra-costela bem apertado deste amigo dos senhores.

Imediatamente vamos suplicando a Deus para que nos derrame suas bênçãos sagradas sobre todos nós, nos concedendo alegria, nos concedendo paz espiritual, nos concedendo tranquilidade, nos concedendo discernimento e, acima de tudo, desenvoltura e ânimo, né? Para que sigamos sempre de cabeça erguida enfrentando os embates do dia a dia. Olha, parceiro velho, se por acaso hoje você estiver um pouquinho triste, levante a cabeça, tenha fé, esperança que tudo vai dar certo e a vida é assim mesmo, né? Se tudo fosse um mar de rosas, nós, mesmo assim, encontraríamos algum motivo para um resquíciozinho de tristeza, porque ela faz parte do nosso amadurecimento, né? Faz parte da nossa vida, para que sejamos cada vez mais fortes. 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

Nesse momento em que o mundo está tão conturbado, tantas pessoas se desamando, eu acho que o amor do homem pelo homem tem a maior importância. Eu acredito nessa mensagem que eu fiz chamada O Homem do Palavrão.

Eu não sou um pregador. Não sou padre nem pastor, sou apenas um autor que canta sua verdade. Não creio em almas perdidas, porque alguém com as mãos erguidas vai chegar além da vida para salvar a humanidade. Ele vai voltar de novo para o seio do seu povo, como fez tempos atrás. Não para cobrar seu amor, mas para curar nossa dor e devolver nossa paz.

Agora são 8 horas e 16 minutos, repito, 8:16. É o Pampa e Querência, aqui pela Blau Nunes de Santa Bárbara do Sul, na hora do mate, na hora em que o galo canta, despertando para mais um dia. Sejam todos bem-vindos a mais uma audição da nossa programação da madrugada. É um prazer estar em sua companhia.

0: 6:22, Pampa e Querência, o programa que você está acompanhando aqui pela Blau Nunes de Santa Bárbara do Sul, frequência 97.9. Ouvimos aí o saudoso José Mendes para Pedro. Ouvimos também Canarinho Cantador com o saudoso Matheus Teixeira, o Teixeirinha. E também ouvimos o Vento com Os Monarcas e ainda o Homem do Pala Branco com o saudoso Leonardo. Músicas que abriram a programação de mais um Pampa em Querência. Seja bem-vindo, parceiro, parceria, que está nos acompanhando, e nós vamos até às 8 horas da manhã no compasso da boa música campeira. É hora do nosso intervalito, já já eu volto trazendo a chancela publicitária dos nossos patrocinadores e trazendo mais um pouco de prosa. Nosso objetivo por aqui é alegrar a sua manhã. Continue ligado e um bom dia.
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2: 6:23.
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Estou de volta, agora são 6 horas e 26 minutos, 6h26, aqui na Blau Nunes de Santa Bárbara do Sul. Uma rádio pra lá de especial até as 8 horas da manhã com o Pampa e Querência. 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

Muito bem, meus amigos, como é que está o seu mate? O meu por aqui tá bem tupetudo, mate velho, bagual especial de primeira, uma erva muito especial, e esse é o nosso alimento, o alimento das primeiras horas da manhã, nós que moramos aqui no Rio Grande. Nós que somos gaúchos de fato, né, e que cultivamos a nossa tradição, essa essência que é cultivada e que vem de geração a geração desde os nossos ancestrais lá, dos índios guaranis, um mate especial de primeira mesmo, não há dúvida disso.

E já dizia o Glauco Saraiva, né? Aquele versito louco de especial que dizia assim: amargo doce que eu sorvo num beijo em lábios de prata, tens o perfume da mata molhada pelo sereno, e a cuia seio moreno que passa de mão em mão, traduz no meu chimarrão em sua simplicidade a velha hospitalidade da gente do meu rincão. É isso mesmo. Passamos adiante, olha aqui, ó. Quem está neste momento prontito para se apresentar é o João Luiz Correia.

pegar, rapaz. E não é que se atrapalhou tudo nas prosas com a louca véia, cuide só. E quase desmanchou o laptop, véio. E cada dedaço ia de saltar os botão pra cima.

0: Começar a prosa de novo. Tô adorando. Eu acho que deleitei tudo aqui.
1: Seis horas e 34 minutos.
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0: 6:38.
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1: 6:41, repetindo 6:41. Madrugada de segunda-feira, hoje é dia 17 de agosto de 2026. É um prazer estar na sua companhia, na hora do mate. Alô, meus amigos caminhoneiros, meus amigos motoristas, meus amigos da campanha, né? Os homens rurais aí do nosso interior. Alô, Saldanha Marinho, um grande abraço. Alô, as comunidades do nosso interior também ligaditas por aqui no Pampa e Querência. Olha, é uma alegria imensa, né? Começar a segunda-feira ouvindo uma boa melodia campeira, uma boa marca gaúcha. E você acompanhou por aqui nada mais, nada menos do que o Baitaca defendendo a natureza e também João Luiz Correia, um cambicho na internet. E também ouviu o Mano Lima, né? Baixinha e queridinha. É hora do nosso intervalo, já já eu volto trazendo mais música, trazendo algumas informações, as primeiras informações desta manhã de segunda-feira, deixando você por dentro de tudo aquilo que acontece aqui na nossa região. Já já eu trago algumas notícias importantes do segmento rural, inclusive do segmento agropecuário. Vamos ao nosso intervalito e já já eu volto. Continue ligado. Até mais.
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6: 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Os pedidos de recuperação judicial do agronegócio cresceram 22% no primeiro trimestre de 2026, puxado por produtores, pessoa jurídica e empresas do setor. O Rio Grande do Sul está em sexto lugar no ranking. A combinação de crédito seletivo, custos elevados e alavancagem pressionam o fluxo de caixa com impacto defasado das perdas climáticas. 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
1: De volta com o Pampa e Querência, nós que ficaremos por aqui até as 8 horas da manhã, na hora do mate, chimarrão, abençoadito, né, esse amigo das confidências, e como é bom levantar cedo, fazer o mate e ir pensando naquilo que temos que fazer e na melhor forma de se executar também, né, na melhor forma de se fazer. Trazes a minha lembrança nesse teu sabor selvagem, a mística beberagem do feiticeiro charrua, o perfil da lança nua encravada na coxilha, apontando firme a trilha por onde rolou a história, empoeirada de glória da tradição farroupilha. Olha, por falar em tradição farroupilha, os festejos farroupilhas estão se aproximando, né? Mês que vem é o mês em que o gaúcho fica mais vibrante, ele fica mais altivo, fica mais garboso, pois dia 20 de setembro é dia do gaúcho e o mês de setembro é o mês dos festejos farroupilhas em todas as cidades do Rio Grande do Sul, em muitas cidades de outros estados. Também, né? Santa Catarina, Paraná, Mato Grosso do Sul, Mato Grosso, também Goiás, Rondônia, Brasília, enfim, hoje, aonde tem uma comunidade gaúcha, tem festejos farroupilha, orgulho da nossa terra, do nosso chão, da nossa pampa, exatamente. Mas e você, tchê, como é que está? Já está se preparando para a semana farroupilha? Claro que sim, né? O espírito já vai se aguçando, já vai se acirrando para os festejos farroupilha.

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Alô, Saldanha Maria, um grande abraço a todos aqueles que fazem parte do Trança Crioula. Um grande abraço, um abraço especial a esta entidade, né? O piquete de lançadores Trança Crioula, patrão Leonardo, está sempre atento aí e comandando a pionada, né? Patrão Leonardo, um grande abraço ao pessoal do piquete de lançadores Trança Crioula, de Saldanha Marinho. Recebo o nosso abraço nesta manhã de segunda-feira a todos os integrantes, desta entidade, né, que leva adiante a tradição do Rio Grande, principalmente em rodeios. O Leonardo Hessler sempre atento por lá, comandando a gurizada. Seu Edson Goulart, amigo de infância, um grande abraço aí, o homem da doma charrua, o homem dos cavalos, o homem da doma campeira. Um grande abraço também a toda a clientela lá do seu Edson Goulart, sempre acompanhando a nossa programação. Um abraço ao Bitão e a sua esposa aí na cabanha Pampa Crioula. Um abraço especial a todos da comunidade do Pereira, o chimarrão bem cevadito aí pra vocês. Olha algumas notícias aí das condições do tempo. Canguçu, preteou os olhos da gateada por lá, chuva causou alagamentos, desabamentos e suspendeu aulas e atendimentos de saúde na cidade de Canguçu, né? E outras cidades também acabaram sofrendo aí com os alagamentos e chuva intensa. Aqui para a nossa região a chuva não se apresentou, mas em outras regiões do Bagé também, bastante chuva em Bagé, né? E andou até se apresentando o tempo aí com situação de tormenta, de ventos fortes, certo? E, inclusive, a previsão do tempo para hoje é que uma massa de ar quente toma conta de grande parte do Rio Grande do Sul nesta segunda-feira, né? E fenômeno traz vento norte moderado a forte no centro da metade norte. O calor será intenso no noroeste, Vales, Alto Jacuí Grande, Porto Alegre, Planalto Médio e também na Serra. Em algumas cidades, né? A temperatura poderá chegar a 35 graus e na serra a temperatura passará de 30 graus. Este tempo está difícil de se compreender, né? Está se apresentando o tempo, está se apresentando. Uma hora é frio, outra hora tem chuva, outra hora tem vento, tem granizo, né? Então a temperatura vai aumentar bastante no dia de hoje em algumas regiões. Olha as cotações a nível de Brasil, média no Brasil. Preste atenção, nesse 17 de agosto, as cotações da média do Brasil: a soja R$ 134,99, o milho R$ 57,04, trigo R$ 1.421,62 a tonelada, o feijão R$ 207,22, o arroz R$ 73,63 a saca, o café R$ 1.794,15 a saca. Isso é uma média no Brasil, certo? Dólar R$ 5,22. Esses preços que eu passei, repito, é uma média no Brasil. Daqui a pouco, aqui no Olho Vivo, com o Paulo Moisés, das 8 às 10, você vai acompanhar as cotações atualizadas da soja e do milho aqui para a nossa região. Deixa.

0: Bom dia, que Jesus abençoe sua vida e seus planos, que Ele te proteja e te guie sempre pelo melhor caminho. Exatamente, Senhor. Senhor, derrama sobre nós a sua paz neste dia e que todos os passos das nossas vidas sejam conduzidos pelas suas mãos. Grande abraço, Vitor, lá de longe nos acompanhando. Terezinha Riba, seja bem-vinda em nossa audiência. Já nas primeiras horas da manhã, aí às 6h04 da manhã, já nos mandou um chasque. Essa é parceira aqui da Rádio Blau Nunes e minha parceira também, porque já está mateando desde as 6h04 da manhã. Claro que levantou mais cedo ainda.
1: Freio e rosetas de esporas no mesmo trim.
0: Olha, o Diego Machado dos Santos aí pediu um montão de música e eu já vou trazer para ele umas destacadas aí, inclusive do Pedro Hortaça, porque agora nós vamos adiante às 6 horas e 59 minutos para fechar a primeira hora do nosso programa, para toda a gauchada que nos acompanha e também para a gurizada que vai para aula daqui a pouco, este Destaque Campeiro.

0: 7:09.
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0: semana seja maravilhosa para você, que seja uma semana abençoada. Por aqui seguimos, vamos ao nosso intervalo, já já eu volto com o recado dos nossos patrocinadores, continue ligado e até mais. Hora certa, 7:19, não se atrase, não perca a condução.
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Olha aí, agora são 7h18, repetindo 7h18, por aqui você acompanhou os Monarcas Cheiro de Galpão, né? Também acompanhou, destaque para Tchê Barbaridade, Eu Sou Gaúcho. Destaques da música do Rio Grande, alegrando a sua manhã de segunda-feira. Olha, estamos começando mais uma semana e nós queremos que esta

De volta, senhores, agora são 7 horas e 25 minutos, 7h25, por aqui, Pampa e Querência, até as 8 horas da manhã. 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
1: Olha, já dizia o poeta: meu orgulho de gaúcho é ser guasca missioneiro e o velho santo padroeiro que levo por onde andar. Meu templo é qualquer lugar, pois pra xiru que se preza, lumbilho é banco de reza e o peito a tábua de altar. Ora, para quem está chegando agora em nossa audiência, seja bem-vindo. Nós estamos aqui mateando no pé do eito desde as 6 horas da manhã e prosseguimos até as 8 com a boa música campeira de rancho em rancho, de querência em querência, levando o nosso abraço e o nosso carinho para os nossos ouvintes. São 42 anos de atividades, 42 anos de atividade aqui da nossa emissora, da Rádio Blau Nunes, né? E o mundo troca de ponta quando o meu canto reponta minhas inquietudes mais potras, que se apartaram das outras sem que eu me desse conta. Vamos adiante? Claro, vamos trazendo uma louca de especial que diz mais ou menos assim. E essa vai para os homens do cavalo. Semana Farroupilha vem aí, CTG organizando, cada um comemorando do seu jeito. Semana Farroupilha vem aí e nada melhor do que acompanhar uma boa musiquita deste jeito e especial. E vai para você, que com certeza vai se divertir muito, né? Você e sua família vai incentivar o seu filho, a sua filha, a prendinha, o peão, a sempre cultivar a tradição do nosso Rio Grande do Sul. Afinal de contas, essa é uma raiz que vem de berço. Alô, meus amigos funcionários públicos de Santa Bárbara do Sul, um grande abraço.
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0: 7:35.
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0: 7h41, família Nunes. Abriu a sequência, fechando agora com Abramo Machado e Felipe Araújo. São 7h41. Seja bem-vindo você que está começando agora a nos acompanhar, né? Sempre é bem-vindo. Nós que estamos aqui desde as 6 horas da manhã, levando a boa música do Rio Grande. Esta é a Rádio Blau Nunes, 97.9 FM, uma rádio pra lá de especial. Hoje é segunda-feira, dia 17 de agosto de 2026, e nós suplicamos ao nosso patrão celestial, o nosso Criador, que abençoe todas as famílias, que abençoe você toda e toda a sua família, para que a semana seja uma semana de muitas realizações, de muito trabalho, de muita perseverança, de muita calma, muita quietude, muita tranquilidade, muita paz espiritual e muita inteligência, né? Lembrando sempre que a honestidade mais cedo ou mais tarde é recompensada. É hora do nosso intervalito, já eu volto trazendo mais marca campeira por aqui para um oferecimento da Cotripal. 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Já eu volto, parceria, até mais.
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1: Olha, agora são 7 horas e 47 minutos, 7h47 por aqui. 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

0: 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Pois é, estamos aí, né, para sentir uma virada no tempo. Começa a semana com bastante variação de temperatura, né, mas ainda existe um risco aí de tempo ruim e ventos fortes em algumas regiões do nosso estado. E em outras regiões, a máxima poderá chegar a 36 graus. Barbaridade! Serão dias de calor e abafamento. Vai estar presente o calor e abafamento nos próximos dias em algumas regiões também do nosso Rio Grande do Sul, né? As temperaturas mínimas em algumas cidades aí ficarão em torno de 13, 14, 12 graus. E a virada do tempo vai acontecer a partir de quarta-feira novamente, quando a chuva vai voltar e uma nova frente fria estará presente no oeste, na campanha, na zona sul, na serra, na costa, né? A chuva voltando ao estado. E aí ocorre a formação de uma nova frente fria a partir de quarta-feira, estendendo-se quinta. A estabilidade vai vir acompanhada da queda dos termômetros de temperatura. E aí, a partir de sexta-feira desta semana, a previsibilidade é de tempo firme novamente.
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0: Alô, pessoal que já está no trabalho, alô, homens do campo, segmento rural de nosso município e da nossa região, as cidades que fazem divisa com o nosso município, as mais pertos, os municípios mais pertos por aqui. Um abraço, Saldanha Marinho, né? Saldanha Marinho, Palmeira das Missões, Chapada também. Um abraço a Condor, Panambi, Birubá, Colorado, Carazinho, cidades que estão sempre ligaditas aqui na Blau Nunes, uma rádio para lá de especial. Agora são 7 horas e 51 minutos, repetindo, 7 e 51, e eu vou trazer Márcio Nunes Correia neste tranco especial, na reta final de mais um Pampa e Querência.

Agora são 7 horas e 57 minutos, meus parceiros, de mais uma manhã aqui pela Blau Nunes de Santa Bárbara do Sul, 97.9, uma rádio para lá de especial. Estou ficando por aqui e muito grato pela sua audiência, pela sua parceria, pela sua companhia. Desejo mais uma vez tudo de bom, felicidades para todos os nossos amigos, ouvintes. E amanhã eu estarei de volta a partir das 6 horas da manhã, chegando cedo, fazendo aquele mate tradicional para matear na companhia dos senhores. Que Deus ilumine o nosso caminho. Um grande abraço, Santa Bárbara. Um grande abraço, região.

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4: Obrigada pela sua audiência. Esta é a Rádio Pampa, Rádio das Notícias, 20 graus a temperatura neste momento em Porto Alegre. Uma ótima semana a todos. E a segunda turma do Superior Tribunal de Justiça decidiu que o juiz pode estabelecer desde logo que a pensão alimentícia seja calculada com base em percentual do salário mínimo, caso o alimentante venha ficar desempregado ou passe a exercer atividade informal. Para o colegiado, a definição antecipada de critérios alternativos para o pagamento da pensão é compatível com a natureza continuada e sujeita a mudanças da obrigação alimentar, não configurando decisão condicionada a evento futuro incerto, que não é aceita pela jurisprudência. Com esse entendimento, a turma reformou o acórdão do Tribunal de Justiça de Santa Catarina e restabeleceu a sentença que havia definido a pensão em 54% do salário mínimo para a hipótese de desemprego ou trabalho informal do alimentante. A fixação de obrigação alimentar alternativa, prevendo-se antecipadamente a hipótese de desemprego do alimentante, justifica-se pela necessidade de garantir efetividade à prestação jurisdicional e proteção integral, especialmente quando estão em jogo interesses de crianças e adolescentes. A decisão judicial, dessa forma, confere operatividade prática diante da variabilidade da capacidade contributiva do alimentante, declarou a relatora do recurso, ministra Nancy Andrighini. O caso teve origem em ação revisional, na qual se pediu aumento da pensão, inicialmente fixada em 13% dos rendimentos líquidos do alimentante e em 18% do salário mínimo, em caso de desemprego ou exercício de atividade informal. Em primeiro grau, a pensão foi majorada para 20% dos rendimentos do devedor e para as hipóteses de desemprego ou trabalho informal, 54% do salário mínimo. O Tribunal de Justiça de Santa Catarina manteve o percentual de 20% sobre os rendimentos, mas afastou de ofício a previsão relativa ao eventual desemprego. Então está aí, Superior Tribunal de Justiça permite fixar pensão pelo salário mínimo no desemprego. Critério alternativo pode ser definido antes para casos de perda de emprego, trabalho informal ou falta de comprovação de renda. 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A temperatura em Porto Alegre está na marca dos 20 graus. Bom dia.

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5: 8:07.
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8:30, agora aqui na Blau News. Muito bom dia, estamos chegando com o nosso programa Olho Vivo de hoje, segunda-feira, dia 17 do mês de agosto de 2026. E aí, tudo bem contigo? Como é que foi teu final de semana, hein? Tudo tranquilo, tudo numa boa, tudo na santa paz, como se diz, né? Olha, que maravilha, né? Que maravilha que foi tudo bem. Bom, o nosso desejo é que também essa semana seja uma semana abençoada para ti, tá? Seja uma semana com muitas realizações, tudo aquilo que você busca e você não conseguiu, quem sabe dar nessa semana, né? Bota fé que dá, tá bom? Nosso desejo é esse para você nesta semana. Hoje, dia 17 do mês de agosto, gente, já 17 de agosto, como tá passando o tempo, né? É o 229º dia do ano de 2026. Isso significa que na contagem regressiva, meus amigos, faltam apenas 136 dias para a gente acabar o ano de 2026. Na contagem regressiva, 136 dias nos separando do final deste ano. Muito bem, maravilha, que bom estar com você de volta aqui na 97, que bom, hoje está trocando de idade Nelson Piquet, deixa eu atualizar para você aqui, eu sempre gosto de fazer isso, né? Deixa eu ver quem está trocando de idade no dia de hoje, rapaz do céu, para você que mora aqui na cidade, você que mora aqui em Santa Bárbara, você que mora em Saldanha Marinho, você que mora na nossa região, olha, eu desejo que você, né, está de aniversário hoje, parabéns, parabéns, que o teu dia seja repleto de realizações. Em 1946, nascia Robert De Niro, ator e cineasta americano, né? Robert De Niro, grande ator, né? Uma série de filmes aí com essa fera do cinema, né? O padre Antônio Maria, sacerdote católico e cantor brasileiro, nasceu em 1945, também está trocando de idade no dia de hoje, né? Trago aqui para você, atualizando, né? A cantora Elba Ramalho, nasceu em 1951, também troca de idade no dia de hoje. Nelson Piquet, ex-piloto automobilista, né, empresário brasileiro, nasceu em 1952, troca de idade no dia de hoje. Trago aqui também, né, dentre as personalidades que estão aniversariando nesta segunda-feira, nesse 17 de agosto, gente, hoje está aniversariando o Mirosmar José Camargo, mais conhecido como Zezé de Camargo, tá? Ele nasceu em 1962, está trocando de idade no dia de hoje. O apresentador e radialista brasileiro Emílio Surita, Antônio Emílio Sainz Surita, radialista e apresentador, hoje apresenta na Jovem Pan. Ele nasceu em 1961. Também troca de idade no dia de hoje. E por aí vai, né, gente? Muita gente está trocando de idade hoje, muitas personalidades. Eu apenas fiz um... para você saber que tem bastante gente hoje que estão aniversariando junto contigo, né? É, no teu dia tem muitas personalidades, atores, atrizes, escritores, advogados, enfim, pessoas que fazem história, né? Assim como você, eu tenho certeza que você também faz história. Em 1998, nascia o cantor Natanael Cesário dos Santos, mais conhecido como Natan ou Natanzinho. Ele nasceu no dia 17 de agosto de 1998. Ele está fazendo muito sucesso nos dias de hoje, né? Muito sucesso aí, o Natanzinho. Deixa eu trazer para você aqui, também atualizando, né? Hoje, no dia 17 de agosto de 2024, o Brasil se despedia do empresário, produtor, radialista, cantor brasileiro e apresentador

Dia 17 de agosto do ano de 2024. Em 2022, o Rio Grande do Sul se despedia do jornalista brasileiro Armindo Antônio Ranzolin. Jornalista, narrador esportivo, por muito tempo teve à frente aí da Rádio Guaíba de Porto Alegre, da Rádio Gaúcha, e ele que era pai da Cristina Ranzolin. Armindo Antônio Ranzolin faleceu no dia 17 de agosto de 2022. E dois, tá bem? Oito horas e 16 minutos. Quero agradecer aqui o meu colega Osmarino Santos, que esteve por uma semana, 6 dias aqui no comando do Olho Vivo, né? Enquanto o Moisés descansava aí uma semana aí, né? O Moisés foi dar uma descansada e o Osmarino assumindo aqui a apresentação do Olho Vivo. Muito grato, meu colega Osmarino. Obrigado, né, pela força, obrigado pelo companheirismo aqui da 97. Esteve à frente aqui do Olho Vivo. Osmarino, que está à frente agora, a partir de hoje, dessa segunda-feira, assumindo também o Pampa e Querência aqui na 97.9, o nosso programa, a música do Rio Grande, o Pampa e Querência. Digo isso porque o nosso companheiro, amigo de tantas horas, né, tantas jornadas aqui na emissora, Dalto Fagundes, é grande Dalto Fagundes, é apresentador por mais de 14, 15 anos aqui na emissora. Eu até depois eu vou pegar bem certinho aqui, né, para a gente fazer justiça a todo esse tempo que o companheiro Dalto teve conosco aqui na emissora, nas horas boas, nas horas ruins, sempre esteve junto a toda a equipe aqui, né, acompanhando este processo de transição da 97 do AM. Quando o Dalto entrou aqui era AM, né, aí depois nós fomos para o FM, então tudo isso nós tivemos a participação do Dalto Fagundes. Aí todo mundo me pergunta: Paulo, por que o Dalto saiu? Olha, gente, a gente não pode segurar uma pessoa contra a vontade dela, né? O Dalto manifestou interesse de sair, tem projetos pela frente, né? É a vida que segue. Ele disse que tem vários projetos aí e que não poderia conciliar todos os horários, segundo ele, né? Então a gente prontamente entendeu, a emissora atendeu o pedido dele, né? Aceitou o seu pedido de desligamento da emissora. Claro que a gente lamenta, era um parceiro, é um parceiro, né? Um grande apresentador. Vai deixar saudades? Ah, vai. O Dalto é o Dalto, né? Ímpar, né? O homem que mais trabalhou na vida. Grande Dalto Fagundes. Pois é, mas ele vai fazer falta aqui. Mas é um pedido dele, uma vontade dele, e a gente teve que atender, né? Lamentamos também, mas ao mesmo tempo, né, reiteramos aqui o desejo de que o grande Dalto tenha muito sucesso nesta sua nova jornada, né, que ele se propõe a fazer. Ele quer trabalhar em outra área aí, e só nos resta, claro, né, é desejar sucesso ao Dalto e que aquilo que ele almeja, aquilo que ele está em busca, se concretize, né, que Deus o abençoe e que ele continue trilhando o caminho do bem. Grande Dalto Fagundes, muito obrigado, viu? Em nome de toda a equipe aqui, muito obrigado durante todo esse tempo que esteve conosco. A vida segue, claro que segue. O Dalto vai seguir a vida dele, fazendo aquilo que ele está planejando. São planos novos, né? Vai buscar novos horizontes. E assim a vida da gente realmente é assim. Desejar sucesso para o Osmarino, que assume agora também o programa da manhã, o Pampa Querência, aqui. O Osmarino, que já trabalhou com música gaúcha aqui na emissora lá há mais de 30 anos, quando começou aqui, né? Então, conhece do babado, né? Então, tá tudo certo, tá bem? Nós tínhamos que fazer esse registro assim, até para que não pairem dúvidas, né? A gente gosta das coisas bem certinho, bem esclarecida. Então, portanto, foi isso realmente o que aconteceu. Tá certo? 8 horas, 19 minutos e meio, Olho Vivo, nessa segunda-feira, está no ar.

0: Concorrências. Primeiro, quero registrar aqui o aniversário da emissora, que foi no sábado, né, meus amigos? No sábado, a Blau completou 42 anos de atuação, não só em Santa Bárbara, mas também em toda a nossa grande região. Hoje, claro, num âmbito um pouco maior, né? Estamos atingindo novos municípios com qualidade que a Blau Nunes oferece, né? São 42 anos de uma jornada. Eu acho que só teve alegria, né? A Blau só teve alegria. Quero aqui também parabenizar a todos os nossos ex-colegas, pessoal que ajudou a fazer a emissora desde o seu princípio, né? É uma grande obra, né? E todos participaram, aqueles que por aqui passaram, foram muitos os radialistas, muitas secretárias, muitos no financeiro, muitas pessoas passaram pela emissora ao longo desses 42 anos, né? Muitos profissionais de alto gabarito que já nos deixaram, já estão em outro plano, mas que deixaram a sua marca aqui também na 97, né? E muitos que ainda estão por aí, mas que ajudaram a construir esta emissora. Nós somos gratos a isso, a direção da emissora é grata, né, a todos que, de uma forma ou de outra, com o seu trabalho, com o seu suor, contribuíram para o crescimento, para o desenvolvimento da Rádio Blau Nunes, então 1210, hoje 97.9. Muito obrigado a todos, parabéns a todos. E tivemos no sábado, né, o sorteio dos prêmios. Daqui a pouquinho, dentro do programa, eu vou trazer aqui para você, repetir aqui, né, lembrar aí os ganhadores do show de prêmios de aniversário da Rádio Blau Nunes. Olha, um silo de milho rachou e desabou. O fato foi no Paraná, hein, gente? Foi na manhã de sexta-feira, hein? Rapaz do céu, desabou o troço lá, vazou tudo que tinha de milho dentro de um armazém. Notícia também, né? Bom, eu vou trazer aqui para você, fazendo esse nosso rescaldo. Uma mulher foi presa com uma ovelha furtada. Estava no porta-malas. Rapaz do céu, hein? Que achou? Uma mulher de 33 anos, hein? Ela foi presa após a brigada militar localizar uma ovelha furtada ainda viva dentro de um porta-malas de um carro na noite de segunda-feira, dia 10, em Leões, zona rural de Dom Pedrito, na campanha do estado. Um adolescente de 13 anos também foi apreendido durante a ocorrência. Mas como é que bota, hein, tia? Segundo as informações repassadas à brigada, 4 pessoas estariam envolvidas no furto de animais em uma propriedade rural. 2 suspeitos teriam entrado no campo para retirar os animais, enquanto outros 2 permaneciam nas proximidades, aguardando, né, perto de um veículo. Durante as buscas, os policiais localizaram um Volkswagen Gol e encontraram a mulher e o adolescente próximos ao veículo. Ao fazerem a abordagem, os agentes encontraram uma ovelha viva dentro do porta-malas. O proprietário da propriedade rural reconheceu o animal como sendo de sua criação. Claro, a ovelha é do meu rebanho aqui, né? Ela foi retirada do veículo e devolvida ao proprietário. A mulher recebeu voz de prisão e o adolescente foi apreendido. Ambos foram encaminhados para o atendimento médico e posteriormente apresentados à delegacia de polícia junto com o veículo. Mas que ideia, né? Vamos botar aqui no porta-mala, tá tudo certo, ninguém pega a gente, né? Vamos em frente também. Mãe entrega recém-nascido à adoção e permite que criança tenha nova família. O fato foi em Joinville. A Vara de Infância e Juventude da comarca de Joinville finalizou um processo de entrega voluntária para a adoção após uma mãe se manifestar de forma livre e espontânea. O desejo de que sua filha recém-nascida pudesse ser acolhida por outra família. A manifestação ocorreu durante a audiência, quando a mãe teve a oportunidade de expressar sua vontade perante o Poder Judiciário. Na ocasião, ela deixou claro o propósito de permitir que a criança fosse encaminhada para a adoção, inclusive sem a busca pela família ampliada ou pelo pai biológico. A entrega voluntária para a adoção é um procedimento previsto pela legislação e permite que a mulher que não deseja ou não pode exercer a maternidade manifeste a sua decisão de forma protegida, sem que isso seja tratado como um caso de abandono, tá bem? O procedimento busca assegurar que a escolha seja consciente, livre de pressões e acompanhada pelas instituições responsáveis pela proteção da criança e também da mulher. Após a manifestação do Ministério Público e da Defesa, a magistrada homologou a decisão da mãe e extinguiu o poder familiar. Foi assegurado o prazo legal de 10 dias para o eventual arrependimento. Cumprida esta etapa, a criança seguirá para os procedimentos de acolhimento e posterior encaminhamento a uma família substituta, com acompanhamento de equipe psicossocial, e o processo tramita em segredo de justiça. Bom, aí a lei é que sabe, né? A mãe desejou, manifestou, que não tem condições de criar, né? Ela não deseja que a criança seja, né, neste caso, criada por outra família. Claro que não é simplesmente você chegar numa casa e entregar um recém-nascido. Não. Você tem que fazer, tem que passar por todos os processos conforme nós falamos aqui, né? Tudo tem que ser dentro da lei, existem prazos, existem vários passos a serem dados num fato como esse. Olha, um homem foi preso pela Brigada Militar aqui em Santa Bárbara do Sul pelo crime de receptação após ser localizado um veículo com registro de furto e roubo. Esta ocorrência foi registrada no início da madrugada de sábado, dia 15, na Avenida Presidente Vargas, área central, aqui em Santa Bárbara. Durante a averiguação das imagens das câmeras de monitoramento, os policiais identificaram um Fiat Palio Fire, de cor prata, com placas da cidade de Soledade, que constava como veículo em situação de furto-roubo. Diante das informações, a guarnição realizou abordagem do automóvel e identificou os quatro ocupantes. O motorista, jovem de 20 anos, foi preso em flagrante pelo crime de receptação. O homem foi encaminhado à delegacia de polícia para os procedimentos legais. O veículo foi apreendido e deverá ser devolvido ao proprietário após a conclusão dos trâmites necessários. Conforme as informações, o automóvel havia sido furtado na noite de 6 de dezembro do ano passado, 2025, no centro da cidade de Soledade. A polícia ficará responsável pela investigação das circunstâncias em que o veículo foi adquirido ou estava sendo utilizado pelo suspeito. A matéria foi divulgada pelo portal Assink e compartilhada pela emissora. Olha, adolescente morreu afogado no Parque Municipal em Carazim. Uma tragédia, né, gente? Marca o final de semana na cidade, né? De Carazim foi ontem, né? No açude localizado no Parque Municipal Alberto Xavier da Cruz, conhecido como Parque da Cidade aqui em Carazim. Segundo as informações, gente, dois adolescentes foram de bicicleta, né, até o parque para curtir a tarde de domingo, né? Quando, em determinado momento, eles foram para uma área que tem indicação de não ser permitido nadar. Olha só, tinha um aviso lá, não era permitido nadar, né? Bom, neste momento, o local já aconteceu um afogamento no ano passado e também com óbito. Quando, em determinado momento, o adolescente tentou fazer um mergulho, tá? Ele tentou mergulhar e não voltou mais, ele não foi mais visto. Ele foi identificado como Andriel Lirial Teran Castro de Quadros, de apenas 15 anos de idade. O relato do amigo que estava junto à vítima, os dois estavam andando de bicicleta e resolveram ir até o parque para aproveitar a tarde de domingo. Eles estavam em um local que é permitido nadar, segundo o outro garoto. E segundo ele, em determinado momento, o Andriel resolveu ir para outro local, dizendo que o amigo que sabia nadar e poderia ficar tranquilo. Foi nesse momento que ele tentou um mergulho e não retornou. Segundo o amigo, ele avistou na água bolhas, achou que ele poderia estar mergulhando. Mas quando tentou entrar um pouco e não localizou mais o amigo, ele começou a pedir socorro, sendo que o outro homem que estava no local entrou no açude e conseguiu localizar o menino e puxar pelas pernas, cerca de 2 metros do fundo do açude. Posteriormente, os monitores do parque avistaram, viram a cena, né, e foram acionar os órgãos de segurança. Corpo de Bombeiros Militar de Carazim, o SAMU, foram acionados e chegaram ao local para realizar os procedimentos e as manobras de reanimação, mas o adolescente já estava em óbito. Ele era aluno concluinte do nono ano da IMF Patronato Santo Antônio. Olha, a escola expressou sua solidariedade através de uma nota em suas redes sociais. Que coisa, né? Ontem à tarde, jovem, 15 anos apenas, né? Mas é que dá essa juventude aí, né? Acho que sabe tudo, né? Vou te contar uma coisa, uma idadezinha complicada, né, gente? Complicada. Uma chuva de granizo causou danos em 17 cidades. O granizo, inundações, queda de árvores e deslizamento de terra e pedras foram registrados em 17 cidades do estado ontem, domingo, dia 16. O boletim divulgado pela Defesa Civil do Estado na noite de ontem, mais de 40 residências sofreram danos. Ao todo, 19 pessoas ficaram desalojadas devido aos temporais do fim de semana. 5 em Canguçu, 4 em Caçapava do Sul e 10 em Turuçu. A semana começa com chance de chuva. O destaque para esta segunda-feira será o contraste nas condições do tempo entre o sul e as demais regiões do estado. Conforme o clima-tempo, uma frente semi-estacionária permanecerá posicionada entre o Uruguai e áreas próximas à fronteira gaúcha. A instabilidade vai se concentrar no oeste, na campanha e também no sul. Bom, a previsão é de que temporais isolados com possibilidades de queda de granizo e rajadas de vento de até 80 km/h, isso pode ocorrer. Os acumulados variam entre 10 e 80 milímetros no dia e podem chegar a 150 milímetros em alguns pontos. Nesta segunda-feira, as máximas podem chegar a 36 graus em cidades do norte do estado. Olha, municípios que reportaram danos à Defesa Civil, Arroio do Padre, né, relatou uma inundação devido ao transbordamento do Arroio Pimenta na área urbana do município. Bento Gonçalves acusou deslizamento de terra e pedras ocorreu na tarde no quilômetro 215 na BR-470. Canguçu, movimento de massa ocorrido na BR-392 causou obstrução parcial da via devido às chuvas intensas. O volume acumulado superou a capacidade de escoamento de rede pluvial, causando alagamentos em diversas residências da área urbana da cidade. Em Canudos, no Vale, né? Elevação do nível do arroio Forqueta, ocasionando o comprometimento da estiva localizada na comunidade de Alta Forquetinha. Já em Caçapava do Sul, uma residência teve o telhado parcialmente danificado. Em razão dos danos, os moradores precisaram deixar preventivamente o imóvel e foram encaminhados para a residência de familiares. Em Frederico Westphalen, queda de granizo no interior do município. Em Harmonia, houve queda de granizo de pequeno porte. Na cidade de Hulha Negra, e a estrada geral na localidade do Passo do Neto foi bloqueada e uma residência ficou parcialmente destelhada. Na cidade de Não Me Toque, 8 quedas de árvores, sendo que 2 delas atingiram residências causando danos materiais. Em Osório, aconteceu a queda de granizo nas localidades de Palmital, Livramento e Balneário Atlântida Sul, ocasionando danos em 28 residências. Em Santana do Boa Vista, houve queda de granizo e causou danos em 4 residências. Já em São Lourenço do Sul, inundação devido ao transbordamento da Lagoa dos Patos em área urbana atingiu a Praia das Nereidas e a Avenida Getúlio Vargas na orla da praia. Em Taquaruçu do Sul, 10 residências foram atingidas por granizo. Em Tupandi, queda de granizo de pequeno porte. Em Turuçu, inundação devido ao transbordamento de um riacho na localidade de Anderson, às margens da BR-116. Aproximadamente 24 pessoas afetadas que foram retiradas de suas casas. Já em Vista Alegre, queda de granizo afetou algumas localidades no interior do município, afetando famílias. E em Xangri-Lá, houve queda de granizo no balneário Rainha do Mar. Olha, gente, as pedras quase que do tamanho de um ovo lá, né? Que barbaridade aí. É o que está acontecendo aí. Todo cuidado é pouco, né? Olha, uma motorista ficou ferida após um carro sair da pista e bater em uma árvore na ERS-223. Foi ontem, domingo, né, por volta das 20 horas e 50 minutos, na proximidade da antiga HCC, aqui em Ibirubá. Um automóvel saiu da pista, colidiu violentamente contra uma árvore e, na sequência, capotou em um barranco. Após o impacto, o veículo foi tomado pelas chamas. Apesar da gravidade da ocorrência, gente, a motorista já havia conseguido sair do automóvel a tempo. Ela foi socorrida pelo Corpo de Bombeiros da cidade de Ibirubá e encaminhada ao Hospital Anes Dias. Conforme as informações, a condutora sofreu uma luxação no pé esquerdo e fraturas em algumas costelas. Apesar dos ferimentos, ela não correu risco de morte. A ocorrência mobilizou a equipe da Polícia Rodoviária e a Brigada Militar da cidade de Ibirubá. O carro pegou fogo, foi totalmente consumido pelas chamas, né? Ainda mais um acidente. Um ônibus de turismo tombou no Rio de Janeiro e deixou 10 pessoas mortas. Um ônibus de turismo tombou na madrugada deste domingo, dia 16, na BR-040, em Petrópolis, na região serrana do Rio de Janeiro, e deixou 10 pessoas mortas. O acidente ocorreu por volta das 4h30 da manhã, na altura do quilômetro 91, quando o veículo descia a serra em direção à capital fluminense. O ônibus da Estrela Guia Turismo havia saído de Belo Horizonte e tinha como destino Copacabana, na zona sul do Rio. O número de mortos foi atualizado sucessivamente durante a manhã. O Corpo de Bombeiros informou inicialmente 8 óbitos. A Polícia Civil elevou o total para 9. Mais tarde, a Polícia Rodoviária Federal confirmou o número de 10 mortes. O Corpo de Bombeiros foi acionado às 4h40 da manhã. Segundo os bombeiros, 2 pessoas foram socorridas em estado grave e outras 12 tiveram ferimentos moderados. Bom, esse acidente foi ontem lá. Na madrugada, o coletivo totalmente destruído também, né, gente? Vamos lá. 8 horas e 36 minutos aqui na 97, 8 com 36, programa Olho Vivo para você nesta manhã de segunda-feira, né? Manhã de segunda-feira. 8 com 37 agora. Olha, deixa eu já trazer aqui para você, antes de eu chamar o espaço comercial. Não, vamos lá. Deixa eu chamar o espaço comercial do programa. O primeiro espaço do nosso Olho Vivo de hoje, né? Deixa eu trazer aqui os nossos parceiros e eu já volto na sequência do programa com muitas informações para você.
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6: 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Mas bate! Comeu aquele churrasco caprichado.

lá fazer o nosso rescaldo, vamos fazer o nosso rescaldo aqui daquilo que aconteceu, daquilo que foi postado nas redes sociais da emissora durante o final de semana. Vamos estar atualizando aqui muitas ocorrências.

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3: Oito e quarenta e um desta manhã. Deixa eu mandar o meu abraço aqui. Já estava com saudade de mandar abraço aqui, né? É, virou no... Ah, um abraço, né? É, minha amiga Elvena Schaefer, tudo bem? Bom dia. Deixe-me ver aqui a Genesi Baggio. Bom dia, ótima semana. Jornal Minuano, meus amigos do Jornal do Minuano, botaram aqui bom dia, bom retorno e um forte abraço. Obrigado a Débora e a todos do Jornal Minuano. Meu amigo Valdir Harold, bom dia, um abraço. A Cleia Santos, bom dia. O Luiz Paulo e a Janete Nap, bom dia. Nilva Oliveira, bom dia. Meu amigo Norton Paulo Trindade, bom dia. Ótima semana para todos nós, né, Norton? A Lúcia Verdinassi, bom dia. Quem mais comigo? O Tenário Hartmann, bom dia. O Leandro Lui, bom dia, Galo Velho, ele botou aqui. Tu tá me chamando de Galo Velho, né, meu amigo Lui? O meu amigo Leonardo Loi, como é que tá, cara? Tudo bem? A Maria Marli Lipper, bom dia, uma abençoada semana para todos nós, com certeza, dona Maria. Dizeneu Gonçalves, tudo bem? Bom dia. Berenice Barros, bom dia. Renato Mati, bom dia, Marcello, bom retorno. Valeu, Renato, um abraço. A Cirlei Alves, bom dia. Gilceu Pereira da Silva, bom dia, uma ótima segunda-feira para todos nós, né? Dona Eva Silva, a Eva, bom dia. Sandra Rodrigues, bom dia. A Genesi Costa Lírio, bom dia. Uma semana abençoada para todos nós. Bom dia, né, gente? Tem mais gente comigo por aqui no programa. Meu amigo, seu José de Quadros, tudo bom, seu Zé? Como é que tá, amigo, hein? Tudo bem? Bom dia. Meu amigo José Carlos Ribas, o Johnny Rivers, bom dia. Ótima semana. Minha amiga Ana, ótima e abençoada segunda-feira. Um abraço, minha amiga Ana Gardim. Tá ligada conosco aqui no programa nesta manhã. 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Deixa eu continuar com o nosso programa por aqui. 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Deixa eu trazer essa matéria aqui, gente. 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Será? Vamos lá!
4: Famílias do Rio Grande do Sul, recentemente beneficiadas pela tarifa social e que possuem débitos com a Corsan, poderão negociar suas dívidas com descontos de até 70% sobre o valor total devido. A ação tem início nesta segunda-feira, dia 17, e vai até 31 de agosto, em parceria com a Defensoria Pública do Estado. O objetivo e o passo a passo são explicados por Luiz Nóbrega, diretor comercial da Corsan.
5: O objetivo dessa campanha é ampliar o alcance da tarifa social ao dar oportunidade para os clientes também regularizarem seus débitos anteriores em condições diferenciadas nesse período. Isso representa um avanço importante na inclusão das famílias de baixa renda e nos serviços de saneamento. Para negociar seu débito, o cliente deve procurar a Corsan através dos nossos canais de atendimento. O 0800-646-6444 é o nosso 0800 que você pode falar pelo telefone ou pelo WhatsApp e pode procurar também uma loja próxima de sua residência, sendo cada cliente avaliado individualmente para que, de fato, a negociação caiba no bolso de cada cliente.
4: A tarifa social garante 50% de desconto na tarifa para o consumo de até 15 metros cúbicos de água por mês aos beneficiados. Tem direito famílias inscritas no CadÚnico com renda familiar mensal por pessoa de até meio salário mínimo, conforme os critérios previstos na legislação. Cerca de 240 mil clientes foram incluídos automaticamente na nova modalidade, além dos cerca de 45 mil que já contavam com o benefício social. Luiz Nóbrega também reforça o papel do trabalho em conjunto com a Defensoria.
5: A parceria com a Defensoria Pública, sem dúvidas, amplia o alcance da ação, levando o benefício a mais famílias. É uma parceria de longa data com a Defensoria Pública, que vem trazendo benefícios, principalmente para as famílias mais carentes.
4: Em caso de dúvidas, a Corsan reforça a orientação para buscar contato pelo telefone gratuito 0800-646-6444 ou em uma loja física. Agência Rádio Web. Produção e reportagem, Bruno Moreira.
3: Muito bem, tá então, 8 horas 48 minutos agora, o Bruno Moreira falando, trazendo as informações sobre esse desconto, né, que a Corsan, segundo, dará de 70%. Bom, tá aí registrado esta matéria aqui no programa desta manhã. 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Senta, Batista, como é que tu tá, hein? Para, desliga esse telefone aí, meu. O que é isso? 8 horas 48 minutos, eu marquei para as 8h30, né? Perdeu 28 minutos de entrevista. Como é que tá, amigo? Tudo bom? Bom dia.
6: Bom dia, Paulo. Bom dia, os ouvintes da Rádio Bruno Nunes. Bom dia, comunidade de Santa Bárbara.
3: Como é que tá, meu irmão? Tudo certo?
6: De manhã cedo é uma turubamba, né? Enfim, eu não consigo vir aquele horário 8h30, né? Mas tá
3: não
6: bom.
3: Não tem.
6: Antecipei ainda, tô 12 minutos adiantado.
3: Eu vou começar às 9, tem outra já. Vou começar a te marcar para as 2 da tarde.
6: É melhor.
3: Fala, meu irmão, tá chegando o Evinco, né? Nós vamos falar do Evinco ou da Feicas? Sabe que o Sense ficou de vida aqui também, mas o Sense é outro, que só que nasce, né?
6: Viu, nós acho que nós temos que falar das duas, né?
3: Vamos lá.
6: Vamos começar pela Feicas, porque tem programado já, ou do Evinco até, de repente o Maico já chega aí, né? Começamos pelo Evinco, depois quando o Maico chegar falamos da Feicas, né? Uhum. Não, do Evinco, Paulinho, nós estamos aí... já praticamente com todos os estandes vendidos lá, né?
3: Todos batizados já.
6: Parte interna, externa, praça de alimentação, praticamente tudo comercializado, né?
3: Uhum.
6: Claro que alguma coisa ainda tem no pavilhão do comércio ali, deve ter uns 3-4 estandes ainda para vender. Na praça de alimentação não tem mais, expositores da rua também não. Daí, dos expositores do agro ainda tem alguma coisa que, na verdade, a gente está segurando um pouquinho para nem começamos a venda do agronegócio em função dos patrocinadores, definir todos para depois

0: começar a vender,
1: e
0: né?
1: E ali tem muito patrocinador forte no
0: tem,
1: agro.
0: Tem, muita, né? Muita. É, já tem alguns já bem interessantes confirmados, né? Trestento, Saur, Cotripal, Sicred, a
1: essas
0: Kepler
1: empresas
0: Weber,
1: centenárias de Panambi, né?
0: Hidropan, são duas empresas fazendo 100 anos esse ano ali.
1: Pois é,
0: a Hidropan e a Saur. O ano passado era a Kepler Weber, né? Então, a gente está aguardando a definição, eles escolheram os lugares, daí a gente começa a venda desse espaço do agronegócio.
1: Será que vai ter um bolo de 100 anos lá?
0: Vai ter.
1: É, com certeza.
0: Eles estão comemorando bem forte, bem bonita a comemoração deles ali. E aí a gente vem com algumas novidades, né, dentro do Evinco, né? Panambi ganhou o selo nacional do Kesikurin, né? Então, nós vamos fazer dentro do Evinco...
1: Como é que é? Fala aí.
0: Kesikurin. Kesko. Eu falo Kesko, mas
1: o
0: é Kesikurin.
1: Lembra da chamada do ano passado? Nosso amigo João.
0: E aí nós vamos... A gente vai fazer um troço diferente, Paulinho. O ano passado a gente montou só uma cozinha lá, para as pessoas verem como é que é feito, né?
1: Me lembro ali, na entrada?
0: Bem
1: ali,
0: na entrada. Esse ano não, esse ano a gente vai fazer diferente. Nós vamos montar um pavilhão das 7 padarias que são associadas da Associação do Kesikurin. Então, são 7 padarias, a gente vai montar um pavilhão com mesas e cadeiras para degustação ali, e no fundo desse pavilhão, a cozinha que vai continuar tendo dentro do Evinco. E nós vamos fazer dentro do Evinco a primeira festa nacional do Kesikurin.
1: Né? Dentro vai ter?
0: Dentro do Evinco. Dentro do Evinco tem duas festas. Uhum. O Evinco e mais a festa nacional do Kesikurin. Bonito, bonito. Tem que aproveitar.
1: É bom o Kesko,
0: tem que aproveitar.
1: Ah, e o que é Kesko? É bolo de coalhada.
0: Bolo de coalhada, isso aí. E tem que aproveitar porque, Paulo, olha só, eles conseguiram esse selo nacional, então tu tem que pegar essa onda aí, né? Vamos surfar nessa onda aí, né?
1: E fica
0: bonito e valoriza a cidade, né?
1: Também. E aonde tu vai, tu não consegue comer um bolinho de coalhada que nem é feito ali em Panambi,
0: não,
1: né?
0: Os
1: caras não dão receita também, né? Não tem, né?
0: Mas capaz. Eu já tô meio redondo de tanto bolo. Cada vez que eu vou lá, vem com bolo.
1: Mas é uma delícia mesmo. Batista, os pavilhões internos, tudo adiantado, tudo certo.
0: Os ingressos também, Paulinho, assim, para a comunidade saber o que nós vamos ter de shows lá no evento.
1: Pois é.
0: Dia 18 nós temos, que é o primeiro dia, que é a quarta-feira, na Praça da Alimentação nós vamos ter San Marino.
1: Banda San Marino.
0: San Marino, gratuito. Na Arena de Show, após o San Marino, na Arena de Shows vai ter o Projeto Sola, show gospel, fantástico. Que esse é um patrocínio exclusivo da Saur, né? Pelos 100 anos. E sem ingresso. A única coisa é um quilo de alimento não perecível. Né?
1: O ingresso é um quilo de alimento não perecível.
0: Um quilo de alimento, no dia 18.
1: Tá.
0: Aí, 19, nós vamos ter Maiara e Maraíza e Chapeleto Maluco. Dois shows. Né?
1: O que é Chapeleto Maluco aí?
0: Mas é um DJ, Paulinho. A gurizada adora aí, né?
1: E ele é maluco mesmo?
0: É maluco. É um DJ. Daí tem os anãozinhos que também são DJ, mais as bailarinas. É muito bonito o show deles, muito bonita. É fantástico.
1: Chapeleto Maluco, tá.
0: Aí, na sexta-feira, nós temos dois shows nacional. Um pop rock, Reação em Cadeia, e depois Danilo Davi, que Danilo Davi hoje é a atração do sertanejo universitário aí, né?
1: Bom estar ali.
0: Os caras estão com aí umas 5, 6 músicas no top 10 da Spotify, né? Muito bom. E eu fiz eles em Santo Antônio do Planalto.
1: Sim.
0: Né? Fantástico, os guris são muito bons. E aí no sábado nós vamos ter também um pop rock, a banda Cachorro Grande, né? Comemorando os, eu acho que é 25, 30 anos deles.
1: Tu tá valorizando o rock gaúcho, né?
0: Sim, duas bandas gaúchas.
1: Duas bandas gaúchas,
0: gaúcha,
1: né?
0: Isso aí. E depois nós teremos Traia Véia.
1: Traia Véia depois do Cachorro Louco.
0: Fantástico, né? Esse é maravilhoso, né?
1: Exato.
0: E aí domingo nós vamos encerrar.
1: Traia Véia é um patrocínio da veterinária, o quê? Depois do Cachorro Louco, uma antirrábica ali, né?
0: Mas assim, ó, você notou que todas as noites tem dois shows, né? Desde a abertura. Tem o San Marino na Praça da Alimentação e depois tem Projeto Sola. Tem Maiara e Maraíza, tem Chapeleto Maluco. Tem Reação em Cadeia e tem Danilo Davi. Tem a banda Cachorro Grande e tem Traia Véia. Aí no domingo nós vamos encerrar com bailão. Três bandas, começando às 5 horas da tarde. A banda Passarela, Céu Encantos e Alma Latina. Pra encerrar o Evinco com chave de ouro aí. Olha. Programação boa, bem diversificada, né? E ainda nós temos mais atrações ali que são da Lei Rouanet dentro da praça de alimentação, que conforme a gente vai sendo a captação, a gente vai anunciando os shows, né? Mas tem aí a possibilidade de Thomas Machado, de Darlan Hortácio e grupo, enfim, tem uma sequência de atrações fantástica ali também na praça de alimentação, e sem contar as atrações culturais que a Secretaria da Cultura, através do André, organiza dentro do palco da praça de alimentação.
1: Dentro do palco da praça. Bom, tudo certinho, evento.
0: Tá tudo certo. Já, pontos, né, de venda.
1: Tem os lotes. Como é que estão os lotes de ingressos, hein?
0: Viu? Tem alguma coisa ainda. Camarote tem um ou dois camarotes ainda. Para Maher Maraíza tem um camarote ainda e dois front stage. Aí para os outros shows tem um pouquinho mais de camarote e um pouquinho mais de front stage, mas normal. E aqui de Santa Bárbara, quem quiser comprar ingresso, é só ir na loja ali na Ponto Mix, que está à disposição, né? Em Panambi nós temos a Produto Natural lá, do Alex, que está vendendo, na ACI. E agora em Condor nós vamos ter dois pontos de venda. E quem quer comodidade, entra no site da Ingresso Nacional, procura o Evinco lá e faz a compra do seu ingresso também, bem tranquilo.
1: Toma um café ali, enquanto eu faço um comercial aqui, que nós temos que voltar a falar de Santa Bárbara, né? 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Vamos falar de Santa Bárbara agora, vamos falar de Feicasa, hein? E aí, Batista, foi marcado agora, menos de 60 dias, aí temos o lançamento da feira lá no CTG, no salão do CTG Velha Carreta. Nós vamos ter o lançamento da Feicasa. Que edição é, hein? Da Feicasa, hein?
0: É a 24ª.
1: 24ª Feicasa, tá? É 9 de...
0: 9 de outubro.
1: Outubro, lançamento. Vai ter Escolha das Soberanas? Me conta, como é que vocês estão preparando isso aí?
0: Viu, Paulo, eu sempre gosto do lançamento da Feicasa quando tem Escolha das Soberanas. Sempre tem alguma... Por mais que é de dois em dois anos a escolha, né? Tem sempre um lançamento que não tem. Mas esse ano deu a sorte de nós ter a Escolha da Soberana e o lançamento da feira. Então, dia 9 de outubro, os cartões já estão à venda, preço bacana, né? Com a prefeitura, com a CISA, o Maico tem para vender, eu tenho ali na loja para vender cartão também. E hoje nós vamos deixar no comércio também, provavelmente ali na veterinária campeira, na Sicredi, a gente vai deixar ingressos à venda também. Tá, o cartão está R$ 65,00 o adulto e R$ 35,00 a criança.
1: O jovem, é, de isso, 12.
0: Até 6 anos não paga, de 7 a 12. 35.
1: 35,
0: isso aí.
1: Tá,
0: bem acessível os valores.
1: 65 por pessoa.
0: Por,
1: né,
0: pessoa, isso
1: 130
0: aí.
1: O casal, no caso.
0: Isso,
1: não?
0: Isso aí.
1: Bom, já estão à venda.
0: Já está à venda, é tudo.
1: Quantos cartões vocês vão colocar na venda, até para não superlotar os cartões?
0: Nós fizemos 500 cartões.
1: 500 cartões. É um desafio, né?
0: Eu acho que nós colocamos mais gente lá.
1: Tá? Tu acha?
0: Eu acho. Claro que vai depender do formato da Escolha da Soberana, que essa
1: não é com a tua
0: uma particularidade da prefeitura. A prefeitura é responsável.
1: A
0: né?
1: questão das soberanas, então, deixa claro que não é com a CISA e nem tampouco com a JB.
0: Não, é. Nós prefeitura. Estamos juntos na organização.
1: Tá,
0: né?
1: Mas quem decide mas quem a questão decide das tudo, soberanas claro,
0: é a prefeitura.
1: A prefeitura decide. Bom, escolha de candidatos, enfim. Isso aí. Que vai, tudo é por conta da administração pública parceira aí na edição da Feicasa. Batista, tu não me venha que eu não te vou, né? Esse negócio de dizer não tenho, não sei, isso é conversa para bezerro dormir porque o boi já dormiu faz horas.
0: O pior é que não tá definido ainda. São três shows que eu quero fazer, né?
1: Só?
0: Sexta, sábado e domingo, show nacional, né? Mas ainda não.
1: E as bandinhas?
0: As bandinhas vai ter.
1: E as pantinhas ali, tu tem mais alguma coisa?
0: Viu? Assim, ó... O que vai acontecer?
1: Ah.
0: São três noites de shows, as outras duas sempre vou ter uma atração boa na praça de alimentação, como sempre foi feito na FEICAS. O que, que nós vamos aguardar? Ver se a gente vai ter Lei Rouanet, porque hoje a Lei Rouanet mudou, tá, Paulo? Não é mais aquele negócio, vem a banda Monte Carlo, uma baita de uma banda, mas só pode ser instrumental.
1: Aí
0: hoje não.
1: É um caco, você não precisa, né?
0: Hoje não. Hoje ela tem, pode cantar.
1: Tem que cantar.
0: Hoje foi liberado, né? Pra,
1: maravilha, maravilha.
0: Isso
1: foi eu acho que foi em Saldanha, já foi o.
0: Já
1: esse
0: foi
1: esse ano, né? Na Lei Rouanet tinha.
0: Foi desde 2025 que ela começou.
1: É, ano passado.
0: Ano passado.
1: Eu vi que o pessoal cantou lá, né?
0: Isso, agora pode. Então, assim, ó. Por exemplo, San Marino ali em Panambi é Lei Rouanet.
1: E vai cantar.
0: Vai cantar.
1: Tá. É. Bandas que já definiu ou não?
0: Não, eu vou ter que aguardar o que eu tenho na...
1: Tem que fazer um pedido aí. O pessoal gosta muito da banda Rosas, né? Já tocou aqui,
0: já tocou,
1: né?
0: Então
1: agora,
0: não vou repetir.
1: Cara, mas a Pandora tem que trazer.
0: A Pandora não tocou aqui?
1: Não, tocou em Saldanha. A Pandora é brincadeira. Eu assisti uns vídeos deles aí. Batista do céu. Esses caras tocam um flashback aí que vou ter que contar. Os caras cantam Tina Turner. Cantam Kim Carnes. O que achou? Hã? Não,
0: olha só.
1: Pandora. O que achou?
0: Eu achei que ela tivesse aqui o ano
1: passado. Não,
0: seu
1: trabalho não.
0: Ano passado não. Não, ano passado.
1: Não. E aí, Batista, então quantos shows de banda vão ser?
0: Vão ser assim, ó. Já vou clarear pra vocês.
1: Vamos lá.
0: Vai ser uma dupla sertaneja.
1: Sim.
0: Que tá na ponta, mas não posso falar porque não assinei ainda.
1: Tá na ponta.
0: Vai ser uma mulher e vai ser um casal.
1: Tá.
0: Esse é os três shows nacional.
1: Uma dupla sertaneja de dois homens.
0: Uma dupla sertaneja casal.
1: Casal, um homem e uma mulher.
0: É.
1: Ih, rapaz. Outra?
0: Outra uma mulher.
1: Uma mulher. Tá, essa eu sei quem é. E a outra?
0: É, as três. E o outro uma dupla.
1: Uma dupla de homem.
0: De homem.
1: De homem. E as bandinhas?
0: As bandinhas nós vamos aguardar o projeto Lei Rouanet, né?
1: Uhum.
0: Que a gente tem uma parceria bacana aí. Que eu já vou levar ela também em Santo Antônio Planalto, é a San Marino, cara.
1: San Marino.
0: Eu quero ver se eu trago ela pra cá também.
1: Elite.
0: E agora tem essa...
1: Rogério Magrão e banda.
0: Essa possibilidade...
1: Eu gosto do Rogério Magrão e banda.
0: Não, tem a possibilidade agora do Wagner, que saiu do Corpo e Alma, né? Daí nós já estamos conversando com o homem velho lá, vamos ver se trouxemos pra cá.
1: Mas ele,
0: ainda ele é o vocalista, né? Ele vai até o final do ano.
1: Sabe? Ele vai até o final do ano com Corpo e Alma, né? Isso, ele vai depois, cumprir o show, né? Ele vai cumprir tabela, né?
0: Depois vai cumprir carreira tabela. Solo. Ah. E é normal isso, né? Aconteceu com o Negão, aconteceu com o Rogério Magrão, né? O Fábio Paulinho.
1: Vida cara, que segue, né? Vida que segue.
0: O Luciano, que era da como é que é?
1: Eu não sei.
0: Bandinha, São Francisco, né?
1: Bandinha com a Tuca aqui. A Tuca que sabe de bandinha. Bom, então nada... Mas até o dia 9, acredito que pro lançamento do telão lá vai estar tudo certinho.
0: Não,
1: né?
0: Paulinho, nós temos que gravar agora, só aguardando aí, dar uns 2, 3 dias de sol, pra nós fazer a gravação do vídeo de lançamento.
1: Eu
0: né?
1: vi, eu achei muito bonita a ideia que vocês deram.
0: A ideia é legal.
1: Nossa, muito legal.
0: O Mota ali...
1: O pessoal vai estar aqui, Batista?
0: Vai vir.
1: O dia que eles vierem, me chama que eu quero conversar com eles
0: também. Vamos acompanhar junto com nós a gravação.
1: Eu quero conversar com eles e fazer aquele orçamento que a gente combinou.
0: Isso.
1: Né? Eu quero falar.
0: Tu vai estar bem servido e acho que a comunidade merece também. Tá precisando, viu, Paulo?
1: Uhum.
0: Tá precisando. Mas assim, ó, olha... Então nós temos que aguardar aí uns 2, 3 dias para nós fazer isso aí, né?
1: Uhum.
0: E aí depois eu tenho um pouquinho mais de prazo para dizer para eles, agora tu inclui tal dupla e tal, né?
1: Uhum.
0: E outra daí depois eu vou ver essa questão aí, que eu quero ver se vai dar certo ali em Panambi, né?
1: Uhum.
0: Se der certo essa mistura do pop rock com o sertanejo, também vou fazer aqui daí, né?
1: Uhum. Mas tu sabe que a FEICAS já trouxe praticamente todas as bandas gaúchas, né? Ao longo do tempo.
0: Olha, Paulo... Tá...
1: Na verdade...
0: Quem não veio aqui?
1: Aqui já veio Bideu Balde, já veio...
0: Só não veio Reação e Cadeia e o Cachorro Grande que vai estar em Panambi.
1: Mas o Cachorro Grande...
0: O resto,
1: todos
0: tudo,
1: vieram aqui.
0: Tudo.
1: Teve uma que veio duas vezes, que foi a Ninjitsu.
0: A Comunidade Ninjitsu. Comunidade Ninjitsu, Papas na Língua, Nenhum de Nós, Bideu Balde...
1: Cidadão Quem,
0: todos.
1: Tudo que vieram aqui, né?
0: Todos. Viu? E essa é uma dificuldade que a gente tá tendo para trazer show para FEICAS, show a nível nacional. Por quê? Tudo já teve aqui. Quem não teve aqui? Vamos lá. Zé Neto e Cristiano.
1: É muito caro.
0: R$1 milhão o show.
1: É.
0: Tá?
1: Gustavo Lima, muito Bruno caro. Marrone, muito caro.
0: Gustavo Lima. Só ficou os caros que não vieram aqui ainda, né? Bom,
1: cara, eu tava olhando um ingresso para você assistir Bruno Marrone em Juiz, né? Nossa Senhora. Eu até perdi a vontade.
0: Eu nem sei quanto que tá.
1: Ah, rapaz, o mais barato que você fica lá, ali no trevo, ali.
0: Junto com segurança lá.
1: 125 conto. O mais perto, que é no Franz ali, no Franz Station, só que é mais. O ingresso é 335 por pessoa.
0: É complicado.
1: Não, muito caro. Muito caro, né? Não, mas é um show, né? É um show então. Mas tu faz um troço desse aqui em Santa Bárbara, os caras te dão um tiro, né, cara?
0: Paulo,
1: vai cobrar 300 conto o ingresso aqui.
0: E
1: tá louco,
0: eles pegaram bem ainda. Eles conseguiram pegar um valor.
1: E olha a diferença de Juiz para Santa Bárbara, o público que vai, né? Aqui se vem 5 mil pessoas, lá vai 30, né? 20.
0: Não.
1: Né? É?
0: Já foi assim.
1: Não é mais, né?
0: Não é mais.
1: Tu vê. Então, não é mais. É muito dinheiro, né?
0: Viu? Nós estávamos na negociação ali. A minha empresa...
1: Mas Bruno e Marrone não tem jeito, hein? Nem que nós traga só o Bruno, não. Deixa o Marrone, ele não precisa
0: nós
1: vir.
0: Gente estava junto com a GDO lá nessa negociação, né? Eu até fui a Juiz, participei da reunião, fui olhar o lugar, tá, tudo. Não tem condições. Por isso que todo ano vem uma produtora diferente, né?
1: Uhum.
0: O Dinei, que é o dono da BS, que é onde eu comecei a trabalhei
1: tá
0: muito tempo com ele.
1: Tá em Chapecó ainda?
0: É, tá em Chapecó. É. E ele fez distrato, ele tinha 3 anos, mais 2 anos pela frente ainda.
1: Uhum.
0: Mas ele fez o ano passado, tomou ferro.
1: Aqui em Juiz.
0: É, e aí ele correu. Então, não, do formato que tá ali, não tem como, Paulo. Eles não dão nada, tá? E ainda tu tem que dar 10% da bilheteria.
1: Para eles.
0: Não, então é impossível.
1: É um suicídio anunciado,
0: não,
1: né?
0: Não. Eu falei, não tem condições.
1: Ruim.
0: E eu tava bem escorado, hein? Eu tava escorado pela GDO ali, hein?
1: O que mais que nós vamos ter aqui? Além de... já definiu alguma coisa? Além dos shows que você está preparando já para o lançamento, alguma coisa? Outras atrações, vamos ter o quê?
0: Nós temos... A gente tá negociando conversando, tá? Abrimos, até fiz um grupo agora. Essa semana a gente vai sentar para conversar aí, que é difícil de reunir todo mundo, mas todos têm as suas ocupações, né? A gente vai tentar reeditar o Cavalo Crioulo em Santa Bárbara.
1: Opa, é uma coisa boa.
0: Uma novidade dentro da FEICAS desse ano.
1: Temática sobre o agro.
0: A gente quer definir isso antes do lançamento, para constar no vídeo de lançamento já.
1: Uhum.
0: E aí nós vamos ter, Paulo, ali, agricultura familiar, tradicional, artesanato, o Agro Mais, que é as palestras técnicas, né? Agro Mais, o que é Agro Mais? É o nome que a gente deu, mas é o agro, palestra do agro, mais o quê? Mais prestação de serviço, comércio, enfim, a gente vai tentar fazer aquele ano da enchente ali, Paulo. Nós estávamos com uma baita de uma programação, né?
1: Sei.
0: E a gente não conseguiu cumprir ela, porque as pessoas não conseguiram sair. Nós tínhamos o Luiz Augusto, né?
1: Uhum.
0: Que era um painelista, não conseguiu sair de Porto Alegre. A Carla Fachin é a mesma coisa, né? Então nós adaptamos aqui, mas realizamos, né?
1: Sim, claro.
0: Fizemos. Igual.
1: É, mas é importante esse negócio do agro, esse ciclo de palestras, isso é muito importante isso aí, né?
0: Só não pode tirar ali dentro do evento, vamos manter ali, né? Vamos fazer ele de manhã cedo, dentro da praça de alimentação, a gente organiza o espaço como a gente fez em 2024, né?
1: E botar então, o CTG dançar também.
0: Não,
1: o Pim tá aí, tá guardando ali, tá no brete ali.
0: O Pim é parceiro agora no lançamento aí. Tem que ser, né? Paulo, eu quero dizer o seguinte, ó. Em termos de stand, até dia 31 de agosto, agora, é só para
1: associados da CISA.
0: Os associados da CISA procuram.
1: E não associados.
0: Direto a Jennifer. Os associados é direto com a Jennifer lá. Na CISA.
1: No escritório da CISA, que fica lá junto com a Secretaria da Agricultura. Lá,
0: isso,
1: né?
0: Mesmo.
1: Tá, ok.
0: Lá com ela.
1: Okay.
0: Quem é sócio, um stand é gratuito, não precisa pagar nada, sem problema nenhum. Tem o regulamento da CISA, ele tem que estar em dia e tal. Tem que ser sócio lá início do ano já, né? Para valorizar quem estava pagando mesmo sem ter feira.
1: Verdade.
0: Né?
1: Não, tá. Perfeito.
0: Valorizar. E quem não é sócio da CIS e é de Santa Bárbara e quer participar da feira, é diretamente comigo ali na loja, né?
1: Uhum.
0: Deixar claro, sócio da CIS, um stand gratuito, quer mais que um, o valor é diferenciado.
1: Uhum.
0: Expositores da cidade é valor diferenciado também, né?
1: É.
0: A gente faz mais barato. para valorizar. Como sempre foi feito na Feicasa, a gente não mudou nada. Continua no mesmo formato.
1: No mesmo formato, né?
0: Encerrou as vendas ali do pavilhão do comércio, Paulo. Nós vamos começar daí com praça de alimentação e os expositores externos, né? Mas assim, ó, expositores externos. A gurizada aquela de carro, tá tudo confirmada já. Inclusive, vem tudo pro lançamento, né?
1: Vem toda, as garagens vêm aí, né?
0: Vem toda aquela. E é bom, né? Turma boa,
1: fica,
0: né?
1: Fica bonito aquilo ali, né?
0: Viu? A gente fez uma família, porque ó, onde eu vou, eles vão comigo, estão junto, né? No evento ali, é os caras que me apoiaram pra mim entrar em Parambi, né? Então, uma parceria fantástica. E a gurizada vem de novo, né? Vem
1: mais pra, tudo. Mais pra frente nós vamos falar, numa outra oportunidade, sobre a mudança da praça de shows, né? Que é da arena de shows, vai ser uma coisa diferente.
0: Mas vai ficar muito boa.
1: Boa, né? É diferente, outro local. É, o pessoal acho que vai gostar,
0: vai,
1: né?
0: Vai gostar. E outra coisa, Paulo, assim, ó. Sexta-feira, nós, a empresa que vai montar para mim em Panambi, nós passamos o dia lá. Aí, 2h30, nós saímos de Panambi, viemos a Santa Bárbara.
1: Para olhar o local.
0: Para olhar só a arena de show. Medimos e tudo. E vai dar uma arena de show maior que estava no estádio.
1: Maior que estava no estádio.
0: Nós vamos fazer uma arena de show de 40 por 80.
1: Nossa, é grande, né?
0: É grande.
1: É grande, nossa.
0: É grande.
1: Nossa Senhora. E olha, tio, o pessoal vai gostar.
0: É que o show que eu vou trazer merece.
1: Merece.
0: E tem que ser grande, porque eu acho que vai agradar muito a gurizada. A gurizada e os mais velhinhos, né? Também, né?
1: Claro, claro. Tem que ter.
0: Tem que ter, tem que ter.
1: Tem que ter, né?
0: Senão não.
1: Não é só pros galetos, tem que ter. Pros galos velhos também, né? Tem que ter. Showzinho pra matar a saudade, assim, aqueles. Tu sempre traz aqueles retrô, né? Tem que ter.
0: Sim, mas tá difícil de trazer, Paulo. Viu? Lembra o Mato Grosso e Matias?
1: Nossa, que baita show. Cara, Mato Grosso e Matias é uma loucura.
0: Eu paguei 150 mil.
1: Pois aí, todo mundo cantando junto lá.
0: E sabe quanto que tá hoje?
1: Ah,
0: 580.
1: O Mato Grosso e Matias? É. Ah, tá louco.
0: E aí, Paulo? Eu queria trazer Rio Negro e Solimões.
1: É.
0: 600 conto.
1: Rapaz, e é bom também.
0: E
1: né?
0: É bom, mas esse, bom, esse é o meu sonho de trazer, porque eu sei que o show é bom, né?
1: É. Zezé do Camargo e Luciano também é bom. É. Peralho e Precipício
0: tentei,
1: também.
0: Tentei, tu sabe que eu tentei, né?
1: Tentei.
0: Não, mas não veio na minha. Mas
1: não consegui, não, né? Não.
0: Fiz uma proposta. Agora, sexta-feira, eu fiz uma proposta pro Amadão Batista.
1: E daí?
0: Não.
1: Muito caro, né?
0: É, mas faz parte, vamos tentando, né?
1: Muito bem. Batista, como eu te disse, eu tinha uma agenda marcada para as 9h, né? Agradeço a tua participação. O Michael, a gente sabe que nós temos que encaixotar ele.
0: Outra coisa, Paulo, nós temos que bolar. Até eu vou te pedir isso. Uma chamadinha pro jantar.
1: Eu vou sentar contigo depois que eu sair daqui. Tu vai estar lá no teu escritório?
0: Vou estar lá.
1: Eu saio daqui e vou lá.
0: Isso, vamos acertar para te começar a divulgar isso amanhã já, né?
1: Vamos começar a divulgar amanhã sobre o jantar.
0: E o comercial com a tua voz, né? Faz favor, né?
1: Capaz, a minha voz. Entra em voz.
0: Então, assim, ó, vamos lá. Relembrando. Stand, quem é sócio da CISA é na CISA, com a Jennifer. Quem não é sócio e é da cidade ali comigo. Cartão vai ter na CISA, na prefeitura ali comigo. E hoje a gente vai ver se coloca na Sicred, no Igrejinha, lá na Veterinária Campeira. E vou conversar com o Jeter também para ele ter uns cartão ali. Claro que tudo quem define é o presidente da CISA, né? Eu
1: tô falando. Já aqui, conversou com ele?
0: Não conversei com ele, mas estou atropelando.
1: Define aqui, porque o azar dele, ele não veio aqui, né? Então vamos, pode definir o que tu definiu, tá? Viu, Michael? O que ele falou, azar pra ti aí.
0: Ah, né? Ele é muito parceiro, né?
1: Claro,
0: o pessoal da CISA é muito parceiro. Legal.
1: Vamos lá, então. Tá? Obrigado, Batistão. Um abraço.
0: Vamos em frente.
1: Até a próxima.
0: Um abraço a todos.
1: Cara, tu tá doente, hein?
0: Por quê, Paulo?
1: Tu tomou só um café.
0: Mas eu não deu tempo, não parei de falar, né?
1: Já voltamos, gente, depois do espaço comercial. Segura que eu volto já. Até já.
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0: devido aos gastos na farmácia, e isso nós temos como comprovar através de nós. Não, não tem que comprovar nada para mim, tá? Eu queria ver se o senhor podia anunciar para ver se alguém tem para doação de uma cama de casal. Acho difícil, mas custar não custa tentar, né? Claro, cara, vamos tentar aqui, uma cama de casal, né? Vocês estão precisando aí, meu irmão? Bah, rapaz, que coisa, como é que tá a família aí, tá? Tá, eu não vou falar o nome da tua mãe aqui, tá? Mas eu vou pedir uma cama de casal, tá bom? Eu sei que você é um grande guri, né? E fico até meio assim, né? Não sabia que vocês estavam com essa necessidade aí, tá bem? Na medida do que a gente for conseguindo alguma coisa, eu te passo aqui através da 97. Depois que eu fazer da próxima entrevista, eu vou tentar conseguir essa cama de casal para você aí, tá bom, meu irmão? Falar em entrevista, meu amigo Patrão Pim, aqui tem dois patrão, não, um é patrão e o outro é líder de... Posando de líder. Fala, Patrão Pim, como é que tá?
1: Bom dia, Paulo, aí, bom dia a toda a comunidade aí de Santa Bárbara.
0: Mas o que é que houve?
1: Não, é muito, muito baile, né? Muito baile, né, Paulo? Essa mudança de temperatura judia todo mundo. Mas é dois patrões, é patrão da campeira e patrão da entidade.
0: Azar, viu? Tu falei?
1: Tá.
0: Show de patrão, show de patrão. Fala, patrão da campeira.
2: Bom dia, Paulo.
0: Bom dia
2: aos ouvintes da Rádio Blau Nunes.
0: Como é que tá?
2: Bom dia, Patrão Pim. Bom dia à patronagem do CTG Velha Carreta aí também. Temos aí, né, Paulo? Graças a Deus, de novo.
0: Eu também sou patrão.
2: É.
0: Eu sou o capitão da minha alma.
2: Isso.
0: Que bandido, cara.
2: Bandidão, hein?
0: É, ele ajudou? Agora não. Agora
2: não falou bem. Agora
0: fomos fundo, né? Gente, vamos falar o quê? Semana Farroupilha. Primeiro, quero agradecer a vocês por estarem aqui. Né, o Patrão Pinho, o patrão da campeira, o Marcelo, porque nós estamos afunilando, hoje já chegamos na metade do mês de agosto, né?
1: Isso aí.
0: E é um pulinho para a Semana Farroupilha, e as coisas começam bem antes, né? Os preparativos, não é fácil, a gente sabe que não é fácil, né? Dos preparativos. E o Pinho me mandou aqui, o patrão me mandou, semana passada, com relação à programação. Alguma alteração nessa programação, Pim, que você nos mandou, até para a nossa comunidade, pessoal que vai participar, né, estarem, que sejam sabedores, né, de como vai funcionar, quais são as atrações. O que tu pode dizer para a gente, patrão, sobre a busca da chama crioula já no dia 12 de setembro? Começa por aí a Semana Farroupilha, é isso?
1: Isso aí, Paulo. A gente até, depois o Marcelo vai colocar aí, a gente mudou, a gente sempre buscava a chama no dia 13, né? Ou no domingo que antecede ao dia 13, para início da Semana Farroupilha. Mas depois ele vai comentar por que dia 12. E no dia 12 também terá o bailinho do Centro de Convivência.
0: Sim.
1: A gente, na verdade, seria dia 13 e a gente... como sempre foi buscar a chama dia 13, a gente deixou dia 13 para a busca da chama. E eles contrataram conjunto para o dia 12. Então, hoje está dia 12, o bailinho do Centro de Convivência.
0: E dia 12 a busca da chama e o bailinho.
1: E o bailinho.
0: Então, o bailinho começa a que horas?
1: O bailinho começa à tarde, né? E a busca da chama é ao meio-dia lá. O Dio depois clareia mais aí, é um almoço. E o cerimonial lá e os cavaleiros vêm. E a gente vem para trabalhar no bailinho aí, porque a entidade é parceira e vai estar presente ali. No dia 13, então, no domingo, a gente vai botar a chama e tal, e a gente não fará nada no dia 13.
0: Tá certo.
1: Mas no dia 14 já terá o jantar das invernadas.
0: Que
1: será a apresentação de todas as invernadas e aquela união que todo mundo tem em Santa Bárbara do Sul, e a gente fará uma janta e a apresentação de todas as invernadas. Nesta noite terá um som mecânico, não terá conjunto, né? Vai ter um som mecânico, se alguém quer dançar após as apresentações e a janta, tudo tranquilo, tudo corre com normalidade. No dia 15, então, a gente é mais um dia de folga, porque a gente sabe que os anos não estão fáceis. Como eu vinha falando já desde o início, a crise não nos abandonou ainda, né? Então, nós não podemos estar fazendo evento todos os dias. Então aí a gente pula para o dia 16, que terá o jantar do porco à paraguaia.
0: Que esse porco foi fazer no
1: Esse
0: Paraguai?
1: porco foi passear no Paraguai e agora vão fazer ele.
0: Ah, vai vir com a paraguaita lá, é?
1: Vai voltar.
0: Porco Paraguai, o que que é isso? Dá
1: Isto.
0: para te traduzir pra gente, botar uma
1: Não, não
0: legenda?
1: vou te traduzir nada. O povo que vai lá
0: Ah,
1: confira,
0: tá.
1: tá? E
0: Porco
1: o assim,
0: Paraguai. Ah.
1: esse evento estará a cargo da Agropecuária Campeira, tá?
0: Se demarou, não vou te traduzir nada.
1: Não vou clarear
2: Paulo,
1: nada.
2: mas é que se a gente contar,
0: Ah, eu tenho que rir.
2: o pessoal perde a graça.
0: Ah,
2: O
0: tá.
2: pessoal tem que ir lá e
1: Isso,
2: ver.
1: é a surpresa, é a surpresa. Vai lá e
0: Vai lá.
1: vê se fala castelhano mesmo esse porco
0: Pra
1: ou
0: ver
1: não,
0: se um
1: né?
0: pouco.
1: Vamos ver se o
0: Tá,
1: porco
0: vamos
1: fala
0: lá.
1: castelhano.
0: Tá, beleza, vamos lá.
1: Aí dia 16, dia 17, então, nós não faremos nada, mas teremos a missa crioula. Não
0: Lá no
1: faremos
0: CTG, às
1: janta
0: 19 horas.
1: e
0: Sim,
1: não
0: tá.
1: faremos eventos lá, mas terá a missa crioula, que é um evento da Semana Farroupilha, todos os anos tem, não será diferente deste ano. Início às 19 horas, né? A gente vai pegar os folders logo mais aí e vai pôr na mídia aí também. E colocar na rádio, certamente, vai estar anunciando aí.
0: Tá.
1: No
2: Só
1: dia
2: um
1: de.
2: ganchinho aqui,
1: Fala,
2: Gabriel.
1: patrão!
2: Pessoal, a questão da missa crioula é interessante porque ela é muito bonita, né, Pim?
1: Isso.
2: Até a gente faz um convite à comunidade que vá participar da missa. Ela é muito bonita mesmo, sabe? Ela é, pessoal pilchado, né? O padre mesmo usa o palavrear gaúcho na missa. Então, assim, ela é muito bonita e muito interessante. A gente faz o convite aí, né, especial que vão lá prestigiar.
0: Já transmitimos uma
1: É,
0: vez, acho que a última missa
1: isso.
0: nós transmitimos de lá, né?
1: Eu acho que sim.
0: É,
1: É,
0: transmitimos,
1: a
0: não
1: gente
0: me
1: diz,
0: lembro.
1: o Marcelo comentou pilchado, mas não precisa o povo estar pilchado,
2: Sim.
1: tá?
0: Não, não, mas
1: Não, não, só o
2: para
1: povo
2: clarear.
1: não.
2: Isso. É, não,
1: A
2: não, não.
1: patronagem
2: A
1: e o
2: patronagem,
1: padre
2: o padre
1: puxado.
0: puxado, né?
1: Isto.
0: Perfeito,
1: Fará a
0: perfeito.
1: missa, que é uma missa um pouco diferente, independente de religiões, que fique bem claro.
2: Isso.
1: A nossa religião lá é o tradicionalismo, então, né? Nós estamos batendo em cima do tradicionalismo. A missa é crioula, o padre da Igreja Católica que fará a missa, mas independente de qualquer religião, todos possam participar e dar a sua contribuição lá, tá?
0: Isso vai ser no dia 17, né?
1: Dia 17, na quinta-feira, né?
0: Isto, dia 19, jantar do comércio.
1: Isto, dia 19, dia 18, folga de novo, né?
0: Folga de novo.
1: E dia 19, então. O jantar do comércio, que é tradicional, todo mundo sabe. É o comércio todo vai, então isso aí é churrasco, é carnes, isso aí é um cardápio extenso, né?
0: Sim.
1: E no dia 20, então, o desfile. A gente quer colocar também aqui, Paulo, para a comunidade, que então os cafés da manhã, que todos os dias eram feitos, serão feitos nas manhãs. Que na noite antecedente, na noite antes, não tem eventos. Como dizer, o baile do comércio, você vai sair de lá às 5 da manhã, às 6 você tem que estar de volta para preparar o café.
0: Não tem
1: Então,
0: como,
1: isso
0: né?
1: este ano não irá acontecer, tá? Na quarta-feira também. Então, na quinta de manhã não terá o café. Então, quando antecede ao jantar das invernadas, na terça de manhã. Não terá o café. Na segunda terá, na terça não terá. Na quarta também vai intercalar. A mesma maneira que é nas noites dos eventos, vai ser no café da manhã.
0: Vai ser no café da manhã.
1: Então a gente vai intercalar para não judiar ninguém. Todo mundo trabalha, todo mundo tem é funcionário aí. É poucos que são donos do próprio negócio. Então a gente também está vendo esta situação.
0: Perfeito, perfeito.
1: Tá,
0: Bom,
1: Paulo.
0: os cartões já começaram a ser vendidos ou começo quando a ser vendido, gente? Os cartões aí para toda essa semana, porque cada noite que
1: Sim.
0: é uma noite sim, outra não, uma sim, uma não, né?
1: Isso. A
0: É isso aí.
1: gente está providenciando os cartões, ainda não tem, mas dentro de uns 10, 15 dias temos os cartões aí e vamos começar a vender.
0: Certo.
1: Uma coisa que eu queria colocar, que essa semana Farroupilha, então. O tema, né, da Semana Farroupilha são os 400 anos das missões, né? E a patrona aí, Maria Anita Hurtaça, que será...
0: Foi sábado foi... agora que ela pegou em Tupã ali, né? Isso. Muito legal o negócio ali, né?
1: Foi.
0: Teve alguém daqui lá em Tupã, Marcelo? Tu, que é a tua segunda cidade lá?
2: Paulo, assim, ó, a questão da chama em Tupã, é dia 30.
1: Dia 30,
2: ah, Paulo, dia 30.
0: Essa foi aonde?
2: Rio Pardo.
0: Rio Pardo, exatamente, Rio Pardo. Tá bom.
1: Esse aí fizeram só a abertura, né?
2: O que que acontece, Paulo? O pessoal da nona região, lá sai a chama para as regiões.
0: Tá.
2: Digamos, lá de baixo vem a chama que o pessoal de Tupã-Siretã, os cavaleiros da nona região de Tupã-Siretã, vão trazer para a cidade de Tupã, e em Tupã eles vão distribuir o restante da região, da nona região aqui. E assim sucede em todas as outras regiões.
0: Então Tupã vai ser dia 30 agora.
2: Dia, né? 30.
0: Tá certo. Perfeito, perfeito. Esclarecido.
1: Isso aí. Nós teremos, Paulo, em nossa entidade também, um homenageado, como todos os anos a gente faz. Então a gente terá um homenageado da entidade, e todo mundo deve lembrar ou deve conhecer o seu Américo, ex-patrão. Hoje,
0: Américo Messerschmitt?
1: Ele é Américo. Morador, não sei se ainda está morando em Cruz Alta, mas ele estava trabalhando em Lajeado. Mas ele aceitou e será o homenageado da Semana Farroupilha em Santa Bárbara do Sul.
0: Teve anos aqui na CESA, né? Grande,
1: gerente da CESA.
0: Grande parceiro. Tá, e aí? Dia 12, como é que vai funcionar o da campeira? Vamos montar a cavalo agora. Como vai ser?
2: Paulo, assim, ó, primeiramente a gente vai estar a partir das 8 horas da manhã lá, o pessoal do CTG já vão estar nos organizando, mas assim, ó, Paulo, na sexta-feira o pessoal que quiser acampar lá não tem problema, mas o que a gente sempre pede, a lembrança, ó, pessoal, vamos ter o respeito, o cuidado, o capricho, né, na sexta-feira pode pousar bem tranquilo. Né, a gente já meio deu uma conversada lá com o pessoal dos donos lá, né? Então, assim, a princípio pode acampar, né, da forma que foi o ano passado. No domingo, no sábado, a partir das 9 horas, né, Patrão Pim, nós vamos estar lá, o veterinário responsável do evento também vai estar lá. O normal de sempre, a gente pede que tenham as suas GTAs na mão, né, que vai ser cobrado, vai ser sempre cobrado, né, vai ter o almoço, né, o almoço ali a gente vai fazer um churrasco, a R$120 o cartão, 2 quilos de carne, e a gente pede que o pessoal pegue antecipado, na hora, provavelmente, né, patrão, não vai ter, né.
1: Vai ser vendido o espeto, né.
2: O espeto de carne,
1: Vendido espeto.
0: Acho que o espeto de carne assada.
2: Isso. Então, assim, ó, a gente pede que o pessoal que queira pegar a carne com nós lá e que pegue com nós também, porque isso aí ajuda a entidade, ajuda o evento. É um evento que o CTG proporciona para o pessoal sem custo nenhum. A gente não cobra inscrição, a gente não cobra para irem lá. Então, assim, a gente ainda, pelo contrário, o CTG coloca bastante valor em cima, não só a CTG, como o poder público também. Então, a gente pede a colaboração na compra de um espeto de carne, porque ajuda nós ali, né? Até para nós poder proporcionar um bem-estar, ou propriamente algo a mais, né, para o pessoal. Que hoje está muito bacana lá, quero agradecer o seu Osmar Villani, que é um parceiraço nosso do CTG Velha Carreta, que nos ajudou a fazer aquela simples e singela construções que nós temos lá hoje, que é banheiro, um galpãozinho, a churrasqueira deu uma melhorada, puxemos água, luz. Então tem como a gente recepcionar um pouco melhor. Não está melhor porque a gente sabe que é uma propriedade, né, Patrão Pim? Particular, né? Então a gente, assim, agradece que eles nos cedem lá,
1: isso,
2: né?
1: Isso aí.
2: Eles nos cedem lá para usar, mas na simplicidade, mas já é bastante, né? Nós temos lá o Capão dos Porongos. Então, assim, Paulo, a gente pede que o pessoal se organize, que pegue os cartões antecipados aí, quem queira, o churrasco, A ideia nossa lá vai ser que nem o ano passado, em torno de 40 cartões, no máximo 50 cartões, até por questão de espaço de churrasqueira para poder assar, exato, né? E poder entregar pro pessoal lá.
0: E,
2: né,
0: os piquetes?

Voltando com o programa, 9:29 desta manhã de segunda-feira aqui na 97, programa Olho Vivo para você, segunda, 17 do mês de agosto, 2026. Paulo Moisés, eu queria fazer um pedido para ver se seria possível o senhor pedir, que nós aqui estamos precisando de uma cama de casal. Meu amigo, cama de casal, no momento nós não temos condições de comprar.

0: que vão lá e montam, armam barraca e posam. Os piquetes são liberados, cada um faz o que quer, apoia o que quiser, sim, bem tranquilo. Sim, sim, que sim. É o que dá.
1: Né? Isso, não.
0: O pessoal colabora muito, né?
1: Isso. Só que a gente pede, assim, que se possível, né? Que peguem né, espeto e carne com nós lá. E assim, ó. Porque assim, Paulo, vão, o pessoal vai organizado, né? Eles vão organizado com os acampamentos. Então isso aí é bem, bem bacana, o pessoal já está. Tá acostumado, né? Tem muitos aí que estão na espera, né? Propriamente a gente sabe aí, tomara Deus que o pessoal consiga vir aí. A gente sabe que bem no fim, com essa chuvarada aí, essa questão das lavouras aí estão atrasadas, né?
0: A gente sabe.
1: Então a gente sabe aí que o pessoal que planta milho mesmo vai ter as plantações de milho, de secação, tá tudo meio conforme clareia, né, Patrão Pim? Então a gente sabe que também a gente não aperta muito o pessoal, porque a gente sabe que o trabalho em primeiro lugar, né? Perfeito. Mas a gente faz o convite, a gente convida aí o pessoal de Pinheiro lá, um abraço nosso amigo Valdeci lá, que também é um baita parceiraço nosso aí, que sempre participa com nós aí, é um pessoal muito bacana, e as outras entidades aí, o Rancho Fagundes, Campo Forte, propriamente aí os Carvalho, e aí vai, né, são várias pessoas aí envolvidas, né, que gostam do tradicionalismo, né, Paulo?
0: Perfeito, perfeito.
2: Talvez o grupo de Saldanha Marinho também, a outra vez já participou,
1: também,
2: né?
1: Sim, pessoal de Saldanha Marinho também, então assim, ó, é muito bacana, Pinha, a gente, assim, ó, vem gente de vários lugares aí, o ano passado mesmo deu bastante cavaleiro, né, então
0: fantástico, né?
1: A gente fica feliz, né, Paulo, porque a gente vê que o pessoal gosta. E é aquela questão, né, Paulo? A gente é reflexo do CTG que a gente participa, né?
0: Uhum.
1: Então, por mais que a gente não esteja dentro da nossa entidade, mas eu, o Patrão Pim, a Patroa Cleide, propriamente a minha esposa, nós representamos a entidade do CTG Velha Carreta, mesmo não estando dentro do CTG, né? Então, isso aí reflete essa equipe bacana lá que o CTG Velha Carreta tem, e que promove cada vez mais eventos bons, bonitos, né? E então, assim, a gente fica muito feliz de fazer parte da patronagem do CTG Velha Carreira.
0: De fazer parte da patronagem. Diga, patrão, o que que tu tá... Tinha, alguém consegue... Nós vamos ter que fazer uma vaquinha, né? Comprar um xarope, uma pastilha.
2: Ah, tá difícil, Paulo.
0: Não feio, consigo. Mas, homem.
2: Não consigo mais melhorar, homem.
1: É muito baile.
0: Faz tá assim, homem. Na sério mesmo, tá?
2: Mas, homem, eu melhoro uma semana, na outra eu já tô de novo do mesmo
0: jeito. Eu fiquei um mês assim, cara.
2: Tá difícil de melhorar, homem.
0: Não, é verdade.
2: Viu, Paulo, esse tempo aí tá terrível.
1: Não é muito tempo, ele vem só desde setembro do ano passado. Tá emendando.
2: Tá emendando.
0: Viu? Bom, o tradicional fandango aquele. Vai ter, não. Na Semana Farroupilha, aquele...
2: Tem o do Jantar do Comércio, né?
0: Ah, esse sim.
2: Sim.
0: Tá. No Jantar do Comércio, depois do Jantar, o Fandango, né?
2: O Fandango.
0: Perfeito. E o bailinho da terceira idade. Quem vai tocar lá, hein?
2: Olha,
0: quem
2: é que organiza o bailinho? Só para te dizer aqui, Paulo, deixa eu só abrir aqui novamente, porque eu não... No dia 16, da quarta-feira, nós teremos uma animação. Animação que é um gaúcho da terra e o seu Márcio Costa, companheiro. Vão fazer um show, vão fazer um queiram dançar, não tem problema. A animação é Germano Neus e Márcio Costa. Então, na quarta-feira também terá.
0: Na quarta-feira.
2: E isso também terá animação. Isso foi bom você lembrar aí, porque eu nem tinha comentado aí. Tá, verdade. E no Jantar do Comércio, então, Grupo Gaitaço Gaúcho. Nunca esteve em Santa Bárbara, então quem quer conferir...
0: Gaitaço Gaúcho no do comércio. E isso. Quando é que vai? E o Germano...
2: Na quarta-feira.
0: Na quarta-feira. Isso mesmo.
2: Germano Neus e Márcio Costa.
0: É verdade.
2: Então vamos conferir, pessoal. E é no porco que vai falar paraguaio, né? Castelhano velho. É no porco paraguaio, então...
0: Porco de opero que sim, de opero que não.
2: Isso aí.
0: Mas que porco malandro.
2: Porco viajado, né?
0: Porco viajado, né? Isso é verdade, né? Olha, gente, então tá tudo se encaminhando, né? Deixa eu trazer aqui para vocês aqui, ó. Deixa eu ver quem é que me mandou um áudio aqui. Deixa eu trazer aqui. Alô, bom dia.
3: Tá bom, só não tenho como levar. Se tem como vir buscar, a cama tá doada.
0: Nega, obrigado, muito obrigado, nega. Mas tu é um amor, muito obrigado mesmo. Nós vamos dar um jeito de buscar essa cama aí, tá bom? Muito obrigado. Deus te abençoe e obrigado pela gentileza com o nosso programa aqui. Já conseguimos a cama de casal, né? Que maravilha, né, tia?
2: Olha aí, ó, viu? O povo santa-barbarense é fantástico.
0: É, né? Fantástico. Eu, quando eu digo isso, o povo realmente é maravilhoso. Meu amigo Sidney, fala, Sidney, qual é que é o recado? Diga lá, bom dia. Vai estar gelada,
2: Sidney? Olha, olha aí, ó. É por cargo do Moacir Tomás e do Neco Baldo aí, nosso sempre atendente da Copa aí. Acredito que vocês vão deixar gelada, né? Isso nós não precisamos nem comentar aqui, né?
0: Não tem o que fazer, né?
2: Não tem o que fazer. Se não tiver gelada, a culpa é de vocês, né? Então, se mexam.
0: O pessoal tá dizendo que tava muito ruim de ouvir os áudios. É que, na verdade, o pessoal gravou o áudio. E o rádio estava ligado perto do rádio, aí saiu isso. Tudo que nós estávamos conversando, saiu de fundo. Essa é a questão que ocorreu aí, né? A dona Vera Schumann está dizendo para o Pinho aqui, para o patrão, que o xarope é melagrião e chá de guaco.
2: Vamos atrás, vamos pegar.
0: Não, esse programa, vou te contar uma coisa, até receita tem aqui.
2: Até receita, isso
3: aqui. Que bacana, né, Paulo?
0: Que bacana, bacana, bacana, bacana mesmo.
2: O programa medicinal aí, ó.
0: Medicinal, né?
2: Isso aí.
3: E, Paulo, assim, ó, até lembrar também o pessoal que nós saindo de Capão dos Porongos, lá nós vamos sair às 14h, né, Paulo, né, patrão?
2: Isso aí.
3: 14h ali, nós vamos fazer o ato solene ali, a partir da 1h30, isso leva uma meia hora, né? Até porque a gente não quer se estender tanto com o pessoal depois que monta cavalo, né? Então a gente tem essa, também esse recadinho aí pro pessoal. A questão do desfile. Paulo, eu vou dar uma chamadinha no meu povo aí, meus amigos aí, nos tradicionalistas. Pessoal, nossa, vamos sair às 15h em ponto do CTG. Por quê? Nós temos que respeitar o público que vai assistir o desfile. Então, assim, ó, e o trajeto para nós sair do CTG e passar no altar da pátria, a gente leva aí uns 20 minutos. 15 a 20 minutos. Bem tranquilo, não precisa se atropelar, não precisa correr nem nada, mas é mais ou menos isso aí, porque a gente vem se organizando, vem se arrumando, propriamente o ano passado choveu, teve pessoal que tivemos que esperar, que foram botar os ponchos, até o tempo velho vinha empurrando, querendo chover, e o pessoal achou que não ia. Então a gente pede assim que quem for desfilar, que esteja no horário.
0: Que esteja no horário.
3: Até para respeitar a questão de vocês mesmos, né, Paulo? Que estão lá transmitindo, estão falando, dali a pouco vem, não vem. A gente fica naquela expectativa e acaba-se que o pessoal vai deixando de querer olhar porque não tem horário. Né? Então a gente pede que os cavaleiros estejam às 15h em ponto, já latejem lá, vão antes, 14h30, vão lá, dão uma proseada, o patrão vai estar lá para dar uma proseada com o patrão. Então, assim, ó, a gente pede que vá um pouquinho antes, né? A gente se organizar, para até a gente não se atropelar no organizar as filas.
0: Perfeito.
3: Né?
0: Olha, deixa eu botar aqui de novo o do Baldo aqui, porque disseram que não saiu o áudio dele no ar. Vamos lá, deixa eu tentar botar aqui. Fala, meu amigo Baldo.
4: Bom dia, Paulo. Bom dia, patrão Pim. Bom dia, patrão Marcelo. E a cerveja vai estar bem gelada lá, caprichada para todos nós, né? Um abraço, boa semana a todos. Neco Baldo.
0: Valeu, agora acho que saiu do Neco Baldo, saiu bem. Tá bom. Bom, não é nada de 15 horas, é 3h, acabou.
2: É 15 horas,
0: não tem.
2: É.
0: Quem atrasar
2: ficou.
0: Fica fora. E o pessoal continua afastado da bebida, né? Toma só de canudinho.
2: Isso. Não, e é aquela coisa, né? É um desfile, né, pessoal? Claro, a gente pede também que o pessoal tenha um controlezinho da questão da própria bebida. É. Outra coisa, a gente também, já que tocou no assunto, Paulo.
0: Diga lá.
2: O pessoal quiser beber
3: lá no acampamento do Capão dos Porongos, tranquilo, beba no acampamento. Agora, vindo a cavalo, vamos ter um controle, vamos ter um cuidado. É. Nós, a questão das latas, o pessoal às vezes leva a lata, tira na estrada. Então, assim, ó, tá cruzando uma caminhoneta, pede para parar, larga a lata, larga a garrafinha de água, mas não atira na estrada, porque senão, bem no fim, acaba-se que se torna um evento feio, porque a gente tem que ter esse cuidado, né, Paulo Moisés? Claro, nós tivemos claro. As últimas cavalgadas aí que foi feito pelo CTG Velha Carreta, a gente teve esse cuidado de não jogar garrafinha de água fora, não jogar lata fora, então assim, propriamente não teve bebida durante o trajeto, foi muito bom. Quando chegaram nas comunidades que tinham o almoço, tudo ali, almoçaram, tomaram sua cerveja. Na hora de sair, montaram a cavalo, só levaram somente água. Então, assim, ó, vamos ter um cuidado, porque nós temos as crianças, né? Temos as crianças junto, temos que zelar, temos que cuidar os que estão perto aí. Às vezes tem alguns cavaleiros também que não tem tanta habilidade. A gente, dali a pouco, fazer um costado, né, Paulo? E a gente estando com meio, estando aí com uma bebidinha na cabeça, fica mais difícil, ou mais fácil de fazer alguma coisa, né?
0: É. Sabe que com a bebidinha na cabeça, não tem intervalo, o problema é não cair do cavalo. É.
2: E falando desse, o Gil tá falando aqui, a gente sempre lembra que o evento está sendo organizado pelo patrão da campeira e pela entidade que é o Velha Carreta. Se alguém atira coisas ou vai, sempre vai manchar o nome do CTG. E não é isso que a gente quer. A entidade está trabalhando sempre das melhores maneiras para manter a linha que é nos ditado pela nona região. E que vem do MTG também para a nona região.
0: Também para
2: a nona região. Então a gente procura trabalhar sempre exatamente como vem as leis de cima, né? Vem de lá, a gente está cumprindo aqui.
0: Bom, hoje é dia 17 de agosto, eu sei que vocês vão voltar ainda no Conexão Regional do meu colega Osmarino, mas com o passar dos dias vocês deverão voltar, né? Que é outro que apoia bastante, né? O tradicionalismo, o Osmarino, vai desfilar, vai estar junto com vocês lá, né? Inclusive, uma novidade esse ano, o Osmarino está programando de a gente transmitir um programa ao vivo de lá, né?
2: É isso, tomara que consigamos, né, Paulo?
0: Vamos
2: porque eu acredito aí, né? Que é muito, muito válido isso aí.
0: Não, vamos fazer, eu acho que é importante isso aí, né? Sim. A gente fazer um programa ao vivo lá do CTG, trazendo essas informações dentro da Semana Farroupilha, né?
2: Sim, isso aí.
0: Vamos estar lá junto.
3: Paulo, diga. Só rapidinho aqui, outro assunto que também é importante, que às vezes o pessoal fica na expectativa, é a questão do tempo, né, patrão? Assim, ó, pessoal, o que que a gente fala? A gente tem que ser racional também, né? Se chover, não for uma chuva pesada, não for um temporal, não for uma coisa assim, porque infelizmente a gente aqui ainda escapou, mas vários lugares já deu, a gente tem que ter essa noção, né? Conforme vai estar o tempo. Mas se tiver somente chuva, sai o evento igual. Agora, se for um evento mais extremo, a gente tem que ter a consciência que vamos ter que recuar, né?
0: Tem que ter o plano B,
3: né? Tem que ter o plano B. Mas assim, ó, questão do desfile, questão da busca da chama, se for somente chuva, sai. Né, patrão?
2: É verdade.
3: Então tá aí dito pelo patrão... Confirmado pelo que manda. Só falta a Cleide mandar o áudio agora.
2: Opa! Mas nós mandamos em todos, não é? O patrão tá só de figurante aí. Temos todos reunidos aí com o mesmo intuito, que saia coisa boa.
0: Olha, o pessoal botou aqui, ó, o meu amigo Valmor. Tudo bom, Valmor? É, ele quer pegar cartão já. Quando é que tem cartão para vender? Ele quer saber.
2: É, isso daqui uns dias já vamos anunciar aí.
0: Daqui uns dias, é?
2: Quando você estiver na rádio aqui, você já vai anunciando aqui.
0: Já vou anunciando aqui, né, para o pessoal aí que quiser cartões, nós vamos ter aqui, nós vamos anunciar aqui, né, quando iniciar a venda dos cartões para os jantares no CTG. Quem me mandou um áudio aqui, deixa eu trazer aqui, quem foi que mandou um áudio aí, patrão?
5: Pois é, através dessa música que, entendeu, me motivou a buscar outras áreas, entendeu, de música, outros estilos, né, entendeu? Onde que conheci a carta de Erasmo Carlos, entendeu? já conhecia a carta de Milhares é Rico. Mas quando eu conheci a carta de Erasmo Carlos, foi aqui que me fez, me deu a inspiração de escrever a carta mesmo, que ela lia na banda Manova.
0: Azar, garoto. Valeu, meu amigo cabeça. Não, escreva uma carta aí, garoto.
2: Paulo, aproveitando aí, como lá, já, a gente lá. Já falou do, da busca da chama e da Semana Farroupilha aí, no decorrer aí, a gente, mesmo que vão ter mais uma conversa com os marinos aí, vamos aprofundando mais. Mas eu queria, então, ontem, teve um ensaio aberto na invernada adulta do CTG Velha Carreta, os coxilianos, né? Agradecer aos pais, a todos os colaboradores que estiveram presentes assistindo lá e dando aquele apoio. O CTG irá para a Interregional no dia 21, na sexta-feira, e dançará no sábado pela parte da manhã, pois o sorteio já saiu.
0: Já saiu, né?
2: Já saiu o sorteio. E a gente dançará pelas 9h30 da manhã, por aí.
0: Quando que vai ser, Pim?
2: Dia 22, no sábado.
0: No sábado, dia 22 no sábado. Tá certo. Isso.
2: Então, a gente gostaria de agradecer a todos que estiveram lá, a todos que estão apoiando. Não esquecendo sempre de agradecer o poder público.
0: Sim, sim, sim.
2: Prefeito, vereadores, a todos que nos apoiam. A rádio, que é nossa parceira, que não podemos nunca deixar de agradecer.
0: Perfeito.
2: Então, a gente fica muito feliz em ter essas parcerias. E esperamos que todo Santa Barbarense e gaúcho, que a maioria é gaúcho aqui, e que gosta de uma tradição, que esteja vibrando e torcendo conosco.
0: Com certeza. Obrigado, patrão. Obrigado, outro patrão. Obrigado, Marcelo, pela participação de vocês aqui no programa.
1: Paulo, quero agradecer, patrão Pim, quero agradecer à comunidade Santa Barbarense, aos tradicionalistas. Qualquer dúvida, pode entrar em contato comigo, patrão aí, que nós estamos aí para fazer uma festa, um festejo de Semana Farroupilha bonita, né? E de agrado a todos, né, patrão?
2: Isso aí. Obrigado, Paulo. Grande Obrigado abraço. A toda a comunidade aí.
0: Grande abraço. Um abração. 9h53, 9h53. Roberto Soares, bom dia. A Elinita Glieber, bom dia. Silmar Piscinini, bom dia. Silmar, como é que vai? A Andréia Polidoro, bom dia. Deia. A Marlene dos Santos Oliveira, bom dia. A Elvena Schaefer, bom dia. Obrigado pela carona, obrigado pela sintonia. Eu já volto. É rapidinho, eu tenho que trazer os comerciais e eu volto já. Segura aí. 97,9.
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0: 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Busque a paz de Deus. Uma paz que seja profunda e aquecedora. A paz divina que mencionou o Senhor Jesus, o mundo, não pode dar. A paz de Deus é também sua. Ela pode estar dentro de você agora. Basta você pensar que ela vem. Então veja-a chegando e tomando conta do seu coração. Sinta-a presente, reconfortante, em todo o seu ser, até nas menores veias. Confie que está recebendo e receberá, pois quando o coração vibra, a alma se encanta. Deus, amoroso, amplia o que de bom está no seu coração. Nada neste mundo se compara à paz de Deus. Mensagem do livro Sabedoria Todo Dia, de Lourival Lopes. 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
0: Olha, em cima da hora, vai fechar 10 horas da manhã. Vamos trazendo, informações da administração municipal com a assessoria de comunicação. Beno Family, bom dia.
6: Bom dia, Paulo Moisés. Bom dia, ouvintes da Rádio Blau Nunes, do programa Olho Vivo. Bom retorno. Você que está voltando das férias aí e hoje está retornando. Nós
0: Obrigado.
6: Temos muitas informações para a comunidade de Santa Bárbara do Sul. Dia 25 de agosto, terça-feira da semana que vem, é o Dia Nacional da Educação Infantil. As escolas Padroeira, Criança Feliz e Aparecida estarão com atividades diferentes. Dia 21, ou seja, Na sexta-feira desta semana, vai acontecer, a partir das 19h30, na Casa de Cultura, o espetáculo Menino Maluquinho, apresentado pelos alunos da rede, com orientação do assessor cultural Gustavo Engelmann. Apenas a peça Menino Maluquinho e a EMEI Criança Feliz têm atividades sobre o Dia Nacional da Educação Infantil nesta semana. As EMEIs Padroeira e Aparecida iniciam na semana que vem. Por outro lado, na EMEI Criança Feliz, iniciam amanhã, Dia do Colorido. Já no dia 19, haverá contação de história. No dia 20, oficina de massinha de modelar, realizar a receita e brincar. Dia 21 de agosto, novamente, contação de história. Dia 24, traga sua bicicleta, patinete ou outro brinquedo para se divertir. E no dia 25, ou seja, na terça-feira da semana que vem, festa fantasia. Venha com sua fantasia, crie se não tiver, mas não deixe de vir. Aí a programação da EMEI Criança Feliz, que fica aqui ao lado da EMEF Egídio Vécia. Esta programação referente, Paulo Moisés, ao Dia Nacional de Educação Infantil. Nós temos também a noticiar que amanhã, terça-feira, segunda reunião do Bolsa Família, a Secretaria Municipal de Assistência Social e o CRAS convidam as famílias beneficiárias do Bolsa Família para a segunda reunião do programa, que será realizado, não é amanhã, é no dia 20 de agosto, não é amanhã, é na quinta-feira, portanto, segunda reunião do Bolsa Família, às 18h30, na Casa de Cultura. O encontro terá como temas principais o Agosto Lilás, mês de conscientização pelo fim da violência contra a mulher, reforçando a importância da informação, da prevenção e da proteção, e também a importância da atualização do Cadastro Único, CadÚnico, fundamental para a manutenção e o acesso aos programas sociais. A participação das famílias é muito importante. Portanto, quinta-feira, dia 20 de agosto, às 18h30, na Casa de Cultura, segunda reunião do Bolsa Família. Comunicado aí da Secretaria Municipal de Assistência Social e do CRAS. Você está acompanhando aqui pela Rádio Blau Nunes, durante o programa Olho Vivo, informações desde a Prefeitura Municipal de Santa Bárbara do Sul. Amanhã, às 14 horas, chega o fogo simbólico aqui em frente à Prefeitura de Santa Bárbara do Sul. A centelha do fogo simbólico será levada para locais aí que estarão com atividades no dia 7 de setembro. Então, portanto, amanhã, a partir das 14h, nós estaremos aguardando a chegada do fogo simbólico que vem lá da capital dos gaúchos, vem de Porto Alegre, e passa por diversas cidades do Rio Grande do Sul e também chega aqui em Santa Bárbara do Sul. Paulo Moisés, bom retorno. Eram essas as informações desde a assessoria de imprensa e comunicação da Prefeitura de Santa Bárbara do Sul nesta manhã de segunda-feira, dia 17 de agosto de 2026. Sol radiante na Rainha das Coxilhas do Rio Grande, na Santa e Bela Bárbara do Sul. Desde a assessoria de imprensa e comunicação da Prefeitura, reportou para o programa Olho Vivo, Beno Favre. Tenham todos um bom dia.
7: 10:05. Obrigado, Beno. Obrigado. 10:05 desta manhã aqui na 97. 10 da manhã, 5 minutinhos. Dívida bilionária leva Casas Bahia a pedido de recuperação judicial. E mais, Casas Bahia demitiu 3 mil funcionários e fechou quase 300 lojas no mês. Que coisa, hein, gente? Que barbaridade. Casas Bahia, hein? Nossa! Olha, deixa eu trazer aqui que o Exército reduz em 53% o número de militares que são candidatos nas eleições deste ano. Né? Destaques aqui para você nesta manhã. Aqui no Estado, quem são os candidatos do Estado em números? Olha, número caiu 27% e o perfil tem mudanças em relação ao ano de 2022. Verdade. Este ano são 1.043 candidatos nas eleições entre a disputa para a Assembleia Legislativa, Câmara dos Deputados, Senado e Governo do Estado. O número representa uma queda de 27,2% em relação às eleições de 2022, quando eram 1.433 nomes e também inferior a 2018, 1.340, e 2014, 1.088 candidatos. O prazo para a formalização das candidaturas terminou no sábado, dia 15. Os registros ainda serão analisados pela Justiça Eleitoral, que poderá deferi-los ou indeferi-los. Bom, a redução no volume de candidaturas é puxada principalmente pelas disputas para deputado federal e estadual. Em 2026, eram 546 candidatos. Agora, em 2022, digo. Agora, em 2026, são 454 candidatos. Para deputado estadual, em 2022, eram 830 candidatos. Agora, em 2026, são 541 candidatos. Reduziu bastante, né? Nossa! Agora são 10:07, não tenho tempo para mais nada. Ah, deixa eu... Claro que tenho aqui. E o Grêmio, hein? Eu tenho que tocar uma flauta aqui, né? Claro, né? E como é que vai ficar o Grêmio, hein? O Luiz Castro diz que após goleada do Atlético Mineiro, diz que vai mudar alguma coisa no Grêmio. Vamos mudar algumas coisas, dizer. Será que o Inter sai da zona hoje, hein? Entrou na zona ontem e acho que vai ficar 24 horas, né? Tipo, que tem que ganhar hoje. Se não ganhar do Remo em casa hoje, tem que contar uma coisa, hein? Vamos torcer pro Internacional hoje ganhar e sair dessa zona incômoda, né, que é o Z4 aí do Campeonato Brasileiro. Na sequência vem Tuca Ferreira e o Show da Manhã. Eu volto com o Olho Vivo amanhã, a partir das 8:05 da manhã. E também hoje nós temos aí o Osmarino no final da tarde com Conexão Regional, tá bom? Fique atento, gente. No decorrer dos dias nós vamos alterar alguma coisa na programação da Blau Nunes, né? Mas a partir do dia 20, 25 aí, tá bem? Ou a partir do dia 1º de setembro, tá bem? Tchau, tchau. Até amanhã.
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0: show vai começar. 97 motivos que nos faz bem. Tá no ar o show da manhã com a Tuca. É bom demais!
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3: Oi, gente, oi, povo, tá legal? Tá na Blau, é o show da manhã. Começando, é segunda-feira, dia 17 de agosto de 2026, 10 horas e 11 minutos. Vem comigo, sou Tuca Ferreira e te convido. Vem pro nosso show da manhã.
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3: Show da manhã é bom demais, é muita música, a tua participação, o teu oi, teu bom dia, o teu tá legal, o teu pedido musical, é nós juntinhos aqui nas ondas da 97, é show da manhã, atualizando a temperatura aqui em Santa Bárbara do Sul, estamos na casa dos 26 graus, destaco aqui os nossos parceiros, Comercial Hartmann, Lojas Quero Quero e Espaço Carol Bestes.

Pessoal no trabalho, bom dia, bom trabalho, bom início de semana, bom, tudo de bom para vocês. É, o pessoal dos estabelecimentos comerciais aqui da cidade, da região, aqui sintonizados nas ondas da 97, me mandando fotinho aqui. É, olha só que legal, que bacana, que Deus abençoe aí o teu trabalho, o teu estabelecimento comercial, a tua loja. Muito obrigado pela carona também, os amigos caminhoneiros aí junto com a gente. Tamo junto, minha amiga dona de casa, meu amigo, minha amiga, vocês, é nós, juntinhos. Tá legal? Tamo junto na Blau.

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4: Oi, queridas. Andressa Pires de volta aqui no Toque de Mulher. Sempre com uma dica que faz a diferença na nossa rotina. E a gente sabe, né, que a vida é corrida. E às vezes bate aquela vontade de comer por ansiedade ou até por tédio. A minha dica pra você é simples e pode mudar tudo. Quando essa vontade apertar, que tal experimentar se movimentar um pouquinho? Por uns 5, 10 minutinhos, sabe? Sobe e desce uma escada, coloca uma música e dance um pouco, ou faça uma caminhada rapidinha. Muitas vezes, essa vontade que parece incontrolável passa. O movimento libera a endorfina, que ajuda a reduzir a tensão e diminui aquela necessidade de buscar conforto na comida. É um carinho que você faz por você mesma, viu?
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dia, Tuca! Como é que tá? Viu, amiga? Show da manhã tem que ter mesa 12. Carimba aí, Tuquinha!

0: Valeu, Vicião Pause!
1: Valeu, maninho! Valeu, Sambarino!
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0: Menina! Te quero!
3: Valeu, valeu! 10 horas e 26 minutos. 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

10 horas e 27 minutos, segunda-feira e para a semana. Além do pão nosso de cada dia, que Deus nos fortaleça e nos abençoe também. Que a nossa semana seja guardada por Ele em oração. Que nada nos falte, que nada nos pare, que nada nos impeça de lutar e conquistar. Abençoada seja a nossa semana. Bom dia, galera, nas bênçãos de Deus!

Bom dia, Emir. Tá legal, tá na blau, o Emir já mandando seu recadinho, sua participação. Bom dia, tocar é o Emir, eu queria escutar a música da banda G10, Coração de Mel. Daqui a pouquinho, tá bom, Emir? Porque agora tá chegando essa daqui da banda Alma Nova.

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2: Oi, gente linda! Letícia Leal, Toque Astral. Na primeira parte, vamos às previsões para Áries, Touro e Gêmeos. Áries, sinta sua força. Você está consciente e forte para superar desafios. Vença a si mesmo para manter a vontade vibrante, mesmo que precise abrir mão de algumas situações. Cor, ameixa. Sorte, 12. Touro, em silêncio, você adquire a maturidade e entendimento sobre situações emocionais. Reflita sobre o certo e o errado. Está a um passo de mudar muita coisa. Seja sábio. Cor, bronze. Sorte, 24. Gêmeos, amadureça sua atuação em equipe ou com amigos. Cuidado para não errar por bobagens. Você está em ótimas condições de interagir com clientes e parceiros. Cor, azul royal. Sorte, 60. Uau, quanta energia! Essas foram as previsões para Áries, Touro e Gêmeos. Daqui a pouquinho eu volto com mais previsões do Toque Astral. Veremos Câncer, Leão e Virgem. Não saia daí!
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Mais uma de corpo e alma é perigosa e linda. Pedido do Laerte na sintonia. Tá legal, tá na Blau, é show da manhã.

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2: Estamos de volta com o Toque Astral. E é hora de conferir mais previsões para o seu signo, querido ouvinte. Começando com você, Câncer. Aprenda a se relacionar de forma mais saudável. Novas posturas contribuirão com suas metas futuras. O campo profissional está aberto e você pode tirar proveito de situações que te impulsionam. Sua cor é o branco. Número da sorte, 45. Para os leoninos, você está desenvolvendo sua personalidade, priorizando o que tem de melhor. O autodesenvolvimento é vital para ativar suas crenças e valores. Assuma uma postura mais saudável para sua rotina e trabalho. Sua cor é o cobre. Número da sorte, 10. E para você, de Virgem, você passa por uma reforma íntima, projetada numa nova percepção sobre a família. Mas não se apegue ao que aprisiona seus talentos, tá? Sua cor é o cereja. Número da sorte, 7. Daqui a pouco eu volto com as previsões para os próximos signos. Continue com a gente no Toque Astral.
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3: Horas e 47 minutos, é Banda Mercosul, mesa 14, em destaque comercial, Hartmann Lojas Quero Quero, Espaço Carol, Best

Pra quê? Essa vai pra quem tá querendo voltar, né? Vou caprichar no R. Voltar, não é voltar, é voltar mesmo. Pra Dubai. Né, Ed? Mas olha só a figurinha.

Olha só chegando, banda Los Medonhos, dormir na praça. Alô, pessoal do posto da Cotri, sempre na sintonia. Lose.

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3: Estamos de volta com o Toque Astral. Vamos conferir agora as previsões para mais 3 signos do zodíaco. Começando com Libra, atenção para o diálogo com cônjuge ou parceiros. Novas ideias surgem, ajuste sua forma de relacionar para uma troca saudável. Cor, ameixa, número 39. Para Escorpião, foco no trabalho e organização produtiva. Há aberturas financeiras e aprimoramento profissional. Dê atenção especial à interação no seu convívio. Cor, marrom, número 44. E para Sagitário, aproveite o lazer e seus talentos, mas examine posturas em investimentos e limites para filhos ou gastos. Cor rosa, número 30. Daqui a pouco estaremos de volta com as previsões finais do Toque Astral. Não saia daí.
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0: IMET emite alerta vermelho para temporais no Rio Grande do Sul. Agora 11 horas em ponto, 26 graus a temperatura em Porto Alegre. Este é o Pampa Notícias e vamos atualizando as principais informações do momento. O Instituto Nacional de Meteorologia emitiu alerta vermelho de grande perigo para o sudeste do Rio Grande do Sul. O aviso vale até a noite desta segunda-feira. A previsão indica chuva acima de 100 milímetros por dia, com risco de grandes alagamentos, transbordamento de rios e deslizamentos. O alerta abrange Chuí e Santa Vitória do Palmar. A orientação é permanecer em local seguro e desligar aparelhos elétricos e o quadro geral de energia. Polícia Civil investiga um possível latrocínio após um homem de 48 anos ser encontrado morto em Rio Grande, no sul do estado. O crime aconteceu na noite de sábado, na região da Praça Tamandaré. Segundo a investigação, a vítima foi atingida na cabeça por um objeto contundente e teve o celular roubado. Até o momento, ninguém foi preso. A Anvisa aprovou o primeiro genérico de semaglutida. Substância usada no controle do diabetes em canetas para emagrecimento. O registro foi concedido à farmacêutica EMS, que ainda não informou quando o produto chegará às farmácias e nem o preço. Pela regra, o genérico deve ter pelo menos 35% mais barato do que o medicamento de referência. A aprovação deve aumentar a concorrência entre os laboratórios e ampliar a oferta da semaglutida no Brasil. Trump ordenou a redução dos exercícios militares conjuntos com a Coreia do Sul, mas os treinamentos começaram normalmente nesta segunda-feira. O exercício reúne cerca de 18 mil militares sul-coreanos e está previsto até o dia 27 de agosto. A atividade inclui treinamento contra drones, ataques cibernéticos e interferências em sinais de GPS. Trump afirmou que os exercícios são caros e envia uma mensagem hostil à Coreia do Norte. Nesta segunda-feira, o Havaí começou a contabilizar os danos deixados pela tempestade tropical Lala, que já se afasta do arquipélago. Quase 180 mil consumidores ainda estão sem energia elétrica, enquanto equipes trabalham para retirar árvores e reparar as linhas de transmissão. Estradas permanecem bloqueadas por alagamentos, deslizamentos e quedas de árvores, principalmente na Ilha Grande. E agora as informações do mercado financeiro. O dólar comercial opera em baixa de 0,16%, cotado a R$ 5,21. O euro comercial opera em alta de 0,02%, cotado a R$ 6,04. O principal índice da Bolsa de Valores brasileira, a B3, opera em alta de 0,06% aos 167.038 pontos. 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

0: 11 horas e 6 minutos, é show da manhã, destacando Comercial Hartmann, Fruteira da Roça, Espaço Carol Bestes, os nossos parceiros da segunda hora de show da manhã. Chegando, Carisma.G, na sequência, Banda Enigma, Isso Não É Amor, pra quem pediu, pra curtir.
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0: Obrigado pela foto, meninas lindas de bonitas aí no trabalho, radinho ligadinho.

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3: Olá, minhas queridas ouvintes. Que delícia ter vocês aqui comigo. Já parou para pensar que cada vez que você cumpre uma promessa que fez para si mesma, mesmo que seja só beber mais água ou dormir mais cedo, você fortalece sua confiança interna? É um orgulho genuíno que nasce da consistência. Outra dica: antes de comprar, pense no preço em horas do seu trabalho. Se algo custa R$200 e você ganha 25 por hora, são 8 horas da sua vida. Pergunte: eu realmente quero trocar 8 horas da minha vida por este item? É um jeito de gastar mais consciente. E tem muito mais, viu? Fiquem ligadinhas que já já eu volto com mais dicas aqui no Toque de Mulher.
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1: Isso aí. Tá legal, tá na Blau, é show da manhã, 11h30.
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0: gelada.
1: 11 horas e 21 minutos, tá legal, tá na Blau, é show da manhã, segunda-feira, é segundaço, e eles estão aqui, Lojas Quero Quero, bom dia Antônio, bom dia Alice.
2: Bom dia Santa Bárbara, bom dia Tuca, bom dia a todos os ouvintes.
3: Bom dia Tuca, bom dia.

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6: 11:39. Receitinha, dica do dia de hoje. Tempero de salada abafado. Quer saber como fazer? Então, você vai precisar, olha só. De uma cebola, tá? Então, pique a cebola bem fininha. Coloque os temperos verdes a gosto, com um fiozinho de azeite. Coloque em fogo médio. Mexa sempre, até murchar. Tire do fogo. Coloque o sal, vinagre a gosto para a quantidade de salada. Tá bom? Para a quantidade aí da sua saladinha. E enquanto o tempero ainda estiver quente, derrame por cima da salada verde. Misture bem e está pronta para servir. É uma dica super especial e diferente aí para o tempero da sua salada. Essa foi a nossa receita do dia, dica, né? De hoje, para você, amiga ouvinte, para você, amigos ouvintes.
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8: Uns horas e 45 minutos. 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
8: O Márcio pediu pra curtir Aparta que briga, banda ativa. 11 horas e 45.

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1: Daí, minha amiga, segundou, manda pra nós o tirinho. Tá na Brau, tá legal.

0: Olha o tirinho. 11h51. Valeu, Jarrão. E aí, Delírios, o que que tá fazendo, Peri? Oi, estão almoçando já? Tá chegando a hora das bandinhas.
1: Se bobear, vai. No show da manhã é hora das bandinhas.

Dona Vecenda, seu Marne, bom dia, tá legal, tá na Blau? Para todas as Marias da São José Operário, bom dia! Ah, então tá, para todas as Marias do bairro Fátima, para todas as Marias do bairro Morada do Sol, bairro Aparecida, bairro Padroeira. Alô, Marias!

Toca para as Adelaides. Bom dia. Juremas e Joanas, bom dia.

0: Bom dia para todos os homens, né? João, Pedro, Paulo, Jair. É, Jair aqui na sintonia. Fala aí, vivente.
1: Bom dia, minha amiga Tuca. Gostaria que tu rodasse uma música da banda Reflex para mim. Se for atendido, te agradeço aí, minha amiga. Deixar na tua escolha aí. Escolha uma para mim aí. Tá bom, minha amiga? Um abraço aí para vocês toda a Rádio Blau Nunes aí.
0: Tá bom, tá legal, tá na Blau. Depois eu atualizo teu pedido, tá bom, meu amigo? Porque agora é 11 horas e 55 minutos, tá chegando o informativo da Emater.

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1: Bom dia, ouvintes da Rádio Blau Nunes, programa da Emater, apresentado por mim, Ana Lumelo. Hoje eu quero falar um pouquinho sobre o relógio do corpo humano. Creio que eu já devo de ter falado outras vezes aqui, na qual ele propõe a utilização de plantas medicinais como cura, como opção para atuar em determinados órgãos. Por exemplo, o fígado, o melhor horário para tratar o fígado seria da 1 às 3 da manhã, com a utilização da alcachofre e do cardo mariano. O pulmão, a melhor hora para tratar seria das 3 às 5, com a utilização da pulmonada e da violeta de jardim. O intestino grosso, a melhor hora seria das 5 às 7 horas da manhã, com a utilização da linhaça e da tansagem. O estômago, a hora que ele que melhor para tratar esse órgão, seria das 7 às 9 com o boldo e o manjericão. O baço e o pâncreas, das 9 às 11 da manhã, com a paliparoba e as 7 sangrias. O coração, das 11 à 1 hora da tarde, com o alecrim e a páfia. O intestino delgado, da 1 às 3 horas da tarde, com a mil folhas e o funcho. A bexiga, das 3 às 5, com a utilização da cavalinha e da malva. Os rins, das 5 da tarde às 7 da noite, com a utilização do quebra-pedra e da carqueja. O sistema circulatório, o melhor horário, seria das 7 da noite às 9, com a utilização da melissa e da hortelã. O sistema digestivo, respiratório e excretor, o melhor horário seria das 21 horas às 23, com a salve e o tomilho. A vesícula biliar, das 23 horas à 1 da manhã, com a bardana e o dente de leão. E, em qualquer horário do dia, a babosa, a calêndula e o confrei para manter a temperatura ideal do corpo e proteger os órgãos internos dos agentes agressores. Sempre lembrando que a babosa é uso tópico, né? É sempre interessante e importante e fundamental, antes de utilizar qualquer planta, se informar, procurar informações sobre essa planta. Porque toda planta, ela tem seus efeitos colaterais, né? Ela tem as suas indicações, né? Existem pessoas, por exemplo, que não podem com manjericão, não podem com gengibre. Então, é sempre bom, antes de fazer uso de qualquer planta, procurar informações sobre essa planta. Também, sempre é bom frisar a internet atualmente, tem muita informação, tem muitas receitas milagrosas. Quando acessamos Instagram, Facebook, enfim, tem várias correntes e várias pessoas falando de misturas milagrosas, mas nada substitui uma consulta médica. E é sempre importante ter isso em mente. Se você fizer uso de determinada planta sem critérios, pode ocorrer problemas bem graves. Isso é fundamental. Então, nada substitui a consulta médica. A proposta da Emater é sempre aproximar, nos reaproximar da natureza através da não só da utilização das plantas medicinais, das plantas condimentares, aromáticas, como através também de uma alimentação mais equilibrada, de um cultivo de alimentos com alimentos menos processados, com menos aditivos químicos, nos aproximar da natureza de um modo geral. Então, quem quiser mais informações sobre o relógio do corpo humano, entrar em contato comigo, que eu terei o maior prazer em compartilhar mais sobre esse assunto. Quero deixar um avisinho, dia 2 de setembro faremos uma tarde sobre solos e canola. Quem quiser mais informações sobre como participar, entre em contato com o nosso escritório.
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3: Estamos de volta para a última parte do Toque Astral. Vamos conferir agora as previsões finais do zodíaco. Para você, Capricórnio, a interação em família ou com pessoas próximas traz novas percepções. É importante desapegar-se de posturas rígidas para transformar seus valores internos, viu? Já para Aquário, que dia ótimo para obter consciência sobre as relações. Projetos estão em evidência, buscando novas interações. Liberte-se dos medos para seguir mais leve. E para os piscianos e piscianas, você está em vias de seguir com mais afinco seus objetivos e metas. A ambição é importante. Aproveite as oportunidades, mas mude a forma da interação em grupo, pois o controle é prejudicial ao seu crescimento. Foi um prazer estar com você em mais uma edição do Toque Astral. Muito obrigada pela sua companhia. Espero você no próximo programa com novas previsões e muita energia positiva. Até a próxima.
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6: 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Meio-dia e 4 minutos para você que está almoçando. Bom almoço para você e sua família. É Reflexos Amor Bandido. É a pedido aí do meu amigo Jair.

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2: Bom dia, Tuca. Roda uma música aí pra nós, estamos na lida aí.
3: Boa lida pra você aí, meu amigo Rafael Delis.

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4: Olá, queridas amigas. Que bom ter você aqui com a gente de novo no Toque de Mulher. É sempre um prazer enorme trazer um bate-papo leve e cheio de carinho. E para nossa parte, eu trouxe uma dica super importante sobre as amizades que realmente importam. Porque, olha, amizades boas também precisam de cuidado, não é mesmo? Mande uma mensagem sincera, marque um café, lembre de datas importantes ou simplesmente pergunte como a pessoa está e escute de verdade. Esses pequenos gestos constantes, eles mantêm a conexão viva. Não espere que a amizade se mantenha sozinha, viu? Ela cresce com atenção e presença. E logo, logo a gente volta com mais toques especiais para o seu dia a dia. Fica por aí, que o Toque de Mulher continua.
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3: E aí, seu Luiz Miguel na sintonia e toda a família Antunes e Menezes, tá legal, tá na Blau, aquele abraço pros colorados também, né, seu Luiz Miguel, não podemos esquecer dos colorados, seu Luiz Miguel, sempre faz questão de frisar, né, seu Luiz Miguel. Abençoada semana pro senhor, olha só, aumenta o volume, seu pedido musical, Céu e Cantos, Morena Misteriosa pra curtir, meio dia e 20.

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3: Meio-dia e 24 minutos. Seu José Eloino Antunes, vou mandar essa daqui pro senhor. Banda Prisma, Boca do Copo.

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Meio-dia e 30 minutos, é show da manhã, tá legal, tá na Blau, amanhã estaremos juntos aqui no nosso show da manhã. Valeu, gente, tchau, tchau, até amanhã.

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2: Legal, gente. Meio-dia com 33 aqui na Blau. Meio-dia 33. Ótima segunda-feira. Bom início de semana. E no ar as velhinhas de hoje. Abrindo mais uma semana contigo aqui na 97, né? Vamos começando assim, ó. Pra você que já almoçou. Ou pra você que não almoçou ainda, né? Bora lá, matar a saudade aqui na 97.

0: Maurício Matar, batendo saudade, rumos do coração aqui na 97, meio-dia 45. As velhinhas até as 2 da tarde pra ti. Olha só, gente, a temperatura agora aqui na cidade, hein? 29 graus nessa segunda-feira, meio-dia 45 minutos e meio, 29 graus a temperatura. E você ligado nas velhinhas.
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0: Claro que é só as melhores. Uma melhor que a outra. Boa tarde pra ti.

0: Meio-dia 52, Tigres de Bengala, agora ou jamais. As velhinhas pra ti aqui na 97 até as 2 da tarde, não podemos parar, né? Legal, bom demais ter você na nossa companhia.
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0: Same Mistake, beleza, né, gente? Maravilha! 1:04 aqui na 97, que blocaço esse, que blocaço, hein? Ó, um tempinho que eu volto já já, tem muita coisa linda pra rodar pra você aqui, até as 2 nas velinhas, hoje segunda-feira, hein?
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7: Olá, minhas queridas ouvintes. Que delícia ter vocês aqui de novo. O Toque de Mulher voltou com toda a nossa energia. E a gente já chega com uma dica super prática para você ter mais leveza no dia a dia. Sabe, muitas vezes a gente se sente culpada por gastar um pouquinho com a gente, né? Mas que tal mudar isso? Nossa sugestão é simples. Estabeleça um limite mensal para suas compras livres. Separe um valor fixo, que pode ser 50, 100 ou o que for confortável para você. Só para aqueles gastos extras, sabe? Para seus mimos. E quando esse valor acabar, acabou. Isso te dá liberdade para se presentear sem culpa e, ao mesmo tempo, coloca um freio natural nos impulsos. É sobre ter liberdade com limite, que funciona muito melhor que a restrição total. Adorei essa, viu? E olha, ainda tem muita coisa boa vindo por aí.
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0: Show de bola, gente. Uma da tarde aqui na 97. Uma da tarde, deixa eu ver. 29 graus da temperatura. Quente, né? Uma tarde de verão pra ti aqui, né? E a gente ligado contigo nas velhinhas.
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0: Que maravilha. Vamos juntos até as duas da tarde por aqui. Vamos lá.

0: Rapaz, falhou a música aqui, mas que barbaridade, tchê, falhou a música. Deixa eu procurar de novo essa música, que é muito boa. 1h19, depois dos comerciais eu tô de volta, segura aí.
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0: 1h20 aqui na Blá, 1h20 da tarde pra você. Agora sim vai tocar ela todinha, né? 29 graus a temperatura, ótima segunda-feira, boa semana.

1h29, aqui na Blá, 1h29, 1h29. Ótima segunda-feira, fechou Lulu Santos, um pro outro. Que música legal aqui, né? A gente não para não até as duas. Tem muita música pra você matar a saudade, hein?

0: Legal, já voltamos depois do comercial. Fica ligado que eu volto já já.
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3: Olha, gente, uma da tarde, mais 43 minutinhos, 1h43 para você. 29 graus está a temperatura na cidade, hein? O que achou? Rapaz do céu. Sabe que nós estamos pensando, né, gente, em trocar a programação da tarde aqui? Eu acho que as velhinhas vão dançar, viu? Não sei porquê, mas acho que as velhinhas logo, logo vão sair do ar, né? A gente está bolando uma nova programação aí para as tardes aqui da 97. Não sei, não, viu? Vamos ver, vamos ver, vamos ver, vamos ver, né? Enquanto não muda, vamos matar a saudade aqui assim, ó.
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3: Guilherme Santiago.
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Matando saudade, Guilherme Santiago, só falta você. Quem lembra do Guilherme Santiago aqui na FECAS de 2004, hein, gente? Rapaz, showzão foi no domingo, né? Brincadeira, meu.

0: Bruno Marrone, bijuteria nas velhinhas de hoje. Vamos fechar assim, ó.
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1: Apertei no botão errado aqui, rapaz do céu. O que que eu fiz com a música aqui? Bom, vamos lá, eu tenho que trazer essa música muito bonita, né? Pra mim fechar o Blocaço Sertanejo. Ô, Moisés, voltei fazendo barbeirada aqui, ó. Ih, rapaz.

Fechando o Blocaço, Sertaneja de Bruno e Marrone, Fruto Especial aqui na 97. 1h57, hein, gente? 1h57, eu tenho que fechar o nosso programa de hoje. Dizer que nós voltamos amanhã, né? Valeu, grande abraço, fui!

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3: A fatura da RGE será parcelada para mais de 700 e mil clientes. Horas, 1 minuto, 27 graus a temperatura. Este é o Pampa Notícias e vamos atualizando as principais informações do momento. Uma atualização no sistema da RGE alterou a data de faturamento de 740 mil clientes, o que representa 23% dos consumidores atendidos pela concessionária. Devido às regras regulatórias que impedem a cobrança de duas faturas com vencimento no mesmo mês, a conta de agosto de 2026 não será enviada a esse grupo. O valor será parcelado automaticamente em 6 vezes, sem juros, entre outubro de 2026 e março de 2027. Um temporal com queda de granizo e rajadas de vento, registrado na madrugada desta segunda-feira, deixou um rastro de estragos em Cerrito, no sul do estado. Ao menos 12 residências foram atingidas na zona rural do município, além de prejuízos significativos em lavouras de pêssego e canola. As localidades mais afetadas foram Calieco, Catimbau e Passo do Aires. A força da tempestade derrubou árvores sobre estradas, comprometeu pontilhões e bueiros e destruiu uma caixa d'água de 20 mil litros, interrompendo o abastecimento de água potável para cerca de 50 famílias no campo. Começou nesta segunda-feira a revitalização de uma das primeiras ruas de Porto Alegre, localizada no Centro Histórico. As obras devem durar até novembro, a depender das condições climáticas. A Rua General Câmara, conhecida também como Rua da Ladeira, vai ganhar nova sinalização e alargamento das calçadas. Ainda serão instalados mobiliário urbano, bancos e decks e vegetação de pequeno porte em vasos. 2:03, este é o Pampa Notícias. O tráfego marítimo no Estreito de Hormuz caiu quase 20%, de 118 para 95 embarcações, em meio às tensões entre Estados Unidos e Irã. Centenas de navios aguardam autorização para atravessar a região com segurança. Já no Estreito de Bab el-Mandeb, a navegação aumentou 6,7%, mas o Mar Vermelho segue sob tensão em razão dos conflitos na região. 500 pessoas foram hospitalizadas com fortes sintomas gastrointestinais em Mianmar, na Ásia, e 149 testaram positivo para cólera. Segundo as autoridades, 9 casos já foram confirmados em laboratório. O surto é o primeiro oficialmente registrado na região. A doença é causada pela ingestão de água ou alimentos contaminados e pode ser fatal se não houver tratamento. A infraestrutura e o sistema de saúde de Mianmar estão gravemente danificados após mais de 5 anos de guerra civil, que deixou mais de 100 mil mortos. E agora as informações do mercado financeiro. O dólar comercial opera em alta de 0,52%, cotado a R$ 5,21. O euro comercial opera em baixa de 0,30%, cotado a R$ 6,01. O principal índice da Bolsa de Valores brasileira, a B3, opera em baixa de 0,12% aos 166.528 pontos. 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
6: Que delícia ter a sua companhia aqui no nosso Toque de Mulher, viu? Andressa Pires te mandando um abraço bem quentinho, bem carinhoso para você que tá com a gente, conectada na nossa sintonia. É sempre tão bom compartilhar esses momentos e essas ideias que nos fazem bem, que nos inspiram a ser a nossa melhor versão. E para a gente fechar esta parte do programa, quero deixar uma dica super prática, que eu adoro. Antes de trazer algo novo para sua casa, que tal escolher um item que você já tem para doar ou vender? Essa troca consciente, amiga, evita o acúmulo e faz a gente pensar duas vezes. Menos coisas em casa significa menos bagunça mental e mais leveza para a nossa vida. Ah, que delícia de conversa tivemos! Muito obrigada de coração pela sua audiência, pela sua energia. Saiba que a sua presença faz toda a diferença pra gente. O Toque de Mulher volta com muito mais carinho e inspiração no próximo programa, no mesmo horário. Um beijo enorme e até lá!
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0: 14 horas e 19 minutos.
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0: Raíssa Moreno.
1: Rainha!
2: Obrigado, gente. Cara, que prazer.
3: 14 horas e 53 minutos.
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0: 15 horas e 5 minutos.
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0: 11:32.
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1: 15h45.
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4: 17 horas e 31 minutos.
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28 graus de temperatura. Boa tarde, começa agora mais um Conexão Regional, audição deste 17 de agosto de 2026, audição de número 29. Aqui, Rádio Blau Nunes, FM 97.9, com estúdios nos altos da Coronel Victor Dumoncel, 1756, de Santa Bárbara do Sul. Notícias locais, regionais, estaduais, nacionais e internacionais. Os acontecimentos das últimas horas passando por aqui. Eu sou Osmarino Santos e fico na sua companhia até às 19 horas. Sejam todos bem-vindos em nossa audiência. Neste 17 de agosto, no Brasil, comemora-se o Dia Nacional do Patrimônio Histórico e Cultural, instituído para conscientizar sobre a preservação de bens culturais e homenagear o nascimento de Rodrigo Melo Franco de Andrade, o primeiro presidente do IPAM. Na mesma data, também comemoramos o popular Dia do Pão de Queijo. É uma delícia,

delícia, né? Pão de queijo, as padarias capricham, vai muito bem no café da manhã. Uma homenagem a este alimento sagrado, né? Pãozinho de queijo, quem não gosta? Eu gosto. Pois é. Neste dia do patrimônio histórico, lembra-se a criação do IPAM e valoriza monumentos, tradições e conjuntos arquitetônicos do país. Festejos regionais, encerramento da secular festa de Nossa Senhora da Boa Morte em Cachoeira, na Bahia, além de aniversários de emancipação de municípios específicos como Barbalha e Milagres, lá no Ceará. Olha, é um prazer estar de volta na companhia dos nossos ouvintes até às 19 horas com notícias e informações que, inclusive, se tornaram destaques nas últimas horas. Nós estamos ao vivo também pela rede social Facebook, direto na página da Rádio Blau Nunes. Seja você bem-vindo também, acessando via computador, via aplicativo, via celular. Inclusive, em nossa página, você acompanha as notícias das últimas horas. Uma mãe aos 62 anos de idade, né? Olha, no contraponto de muitas adolescentes que já estão, por exemplo, no primeiro ciclo menstrual, crianças aí atingindo o primeiro ciclo menstrual, né, com 9 anos de idade, 10 anos de idade. Então, de um lado, antecipando todo esse processo fisiológico, né, e por outro lado, a longevidade. Uma mulher dá luz pela primeira vez aos 68 anos de idade, bate recorde na Argentina. Uma mulher deu à luz pela primeira vez aos 62 anos em um caso considerado inédito na Argentina, talvez no mundo. O bebê nasceu saudável e marcou a realização de um dos maiores sonhos dessa mamãe. Mabel deu à luz ao pequeno David no dia 12 de agosto no Hospital San Felipe em São Nicolás, na província de Buenos Aires. O bebê nasceu saudável com 2,75 quilos. Né? Não é um peso expressivo, mas é um peso ótimo, né, para um recém-nascido. A mulher, que tem 62 anos e já está na menopausa, afirmou que a gestação transcorreu normalmente, sem complicações. Estou perfeitamente bem. Ainda não o tenho comigo porque ele ficou um tempinho na UTI neonatal, mas ele é lindo, nasceu saudável e bem, afirmou ao jornal El Norte. A gravidez foi possível por meio de um tratamento de fertilização in vitro, com doação de óvulos. Nesse tipo de procedimento, um óvulo doado é fertilizado em laboratório e o embrião formado é posteriormente transferido para o útero da mulher que fará a gestação. A obstetra Romina Ruffini, que acompanhou o caso, destacou o comportamento da paciente durante o tratamento. Ela é uma paciente muito cooperativa, sempre calma e confiante. Fez tudo o que lhe foi pedido, no prazo e na maneira correta, confiando e se entregando completamente ao médico. Segundo Mabel, ser mãe sempre foi seu maior sonho. Ela conta que desejava ter um filho desde muito jovem e passou anos esperando pela oportunidade. Eu sempre quis ser mãe e desde muito jovem tinha a sensação de que seria. Eu não queria nada mais do que ser mãe. Passei anos rezando, pedindo a Deus que me desse um filho e assim aconteceu, né? Olha, tomando por base este exemplo lá da Argentina, muitas mulheres, né, encontram dificuldade em gestar, não conseguem chegar a uma gravidez e às vezes desanimam, e aí o tratamento é importante, né? E outras senhoras, existem vários casos nesta situação, geralmente depois dos 40 anos assusta muito, né? Pela condição das transformações fisiológicas aí, né? A chamada menopausa. Então aqui abre um exemplo para quem ainda não foi mãe ou queira ser novamente após os 40, aí os quarentão, né? São vários os exemplos aí de gestação
com uma idade mais elevada. Fica aqui o exemplo. Olha também na nossa página que você pode clicar, acompanhar e curtir: grave acidente com óbito registrado entre Nonoai e Planalto. Um jovem médico veterinário. Um grave acidente de trânsito com vítima fatal foi registrado na manhã desta segunda-feira na RS-324, no quilômetro 51, entre os municípios de Nonoai e Planalto. A colisão envolveu um carro de passeio e um caminhão guincho. O motorista do carro morreu no local. Já o condutor do caminhão guincho foi socorrido e encaminhado para atendimento hospitalar. Equipes de segurança e atendimento foram mobilizadas para a ocorrência. As circunstâncias e a dinâmica do acidente ainda serão apurados pelas autoridades. Notícia também atualizada em nossa página: homem é encontrado morto após 3 dias de buscas em Fontoura Xavier. Esta notícia repercutindo muito nas redes sociais. Um homem identificado como Jonathan de Souza Ávila, 35 anos, foi encontrado morto pelo Corpo de Bombeiros na tarde de domingo em uma área de mata na localidade de Vila Carrapicho, na zona rural de Fontoura Xavier, no norte do estado. Ele estava desaparecido desde a última quinta-feira. A localização ocorreu por volta das 14h50 durante buscas realizadas pelos bombeiros de Soledade. Jonathan foi encontrado a cerca de 540 metros do último ponto em que havia sido visto. As buscas começaram ainda na noite de quinta-feira, após o acionamento da equipe pela Polícia Civil. Nos últimos dias, os bombeiros realizaram varreduras terrestres em açudes da propriedade com o apoio de voluntários, cães e drones com câmera térmica. Na manhã de domingo, a guarnição percorreu um raio de aproximadamente 500 metros ao redor da residência, acompanhado por mais 10 voluntários e familiares. Como Jonathan não havia sido localizado, a área de busca foi ampliada durante a tarde. Após a localização do corpo, o ponto foi isolado para os trabalhos do Instituto Geral de Perícias. A Polícia Civil investiga as causas da morte desse rapaz. Horas e 41 minutos, as notícias regionais que destacam-se nas últimas horas. Fiscalização encontra dejetos de suínos e bovinos sendo despejados em curso de água em Vista Alegre. Uma fiscalização do 3º Batalhão de Polícia Ambiental da Brigada Militar constatou o escoamento irregular de dejetos suínos e bovinos em uma propriedade rural neste domingo em Vista Alegre, no norte do estado. Os dejetos eram despejados diretamente para um curso hídrico que deságua no Lajeado Pardo. O ato se configura como crime de poluição ambiental. No local foi encontrado um transbordamento de uma esterqueira. A estrutura tinha cerca de 1.500 suínos, gerando escoamento de dejetos pelo solo até o recurso hídrico. Além disso, dejetos de 30 vacas leiteiras estavam sendo lançados a céu aberto, atingindo o mesmo curso de água. Diante das infrações, foi feito um boletim de ocorrência contra o dono da propriedade para apuração dos fatos, enquadrados como possível poluição hídrica e descumprimento das condições da licença de operação do empreendimento. Pois é, aqui, né, um caso grave de contaminação de uma nascente hídrica, né, um bebedouro, um riacho, enfim. O que acontece? Os animais também fazendo uso de água contaminada, e aí aumenta muito as complicações, né? Esses animais podem vir a óbito, além de uma agressão à natureza. Infelizmente, o proprietário foi autuado e agora ainda responde por um crime ambiental, com certeza. Isso não se deve fazer. Os produtores rurais já sabem disso, muitas vezes entendem que não serão percebidos essas ações, não serão percebidas essas atitudes, acabam sendo, e as complicações vêm aí. O bom é andar sempre na via correta, né? Também recentemente publicado em nossa página: duplo homicídio registrado no centro de Lajeado. 2 homens foram mortos a tiros na tarde desta segunda-feira na rua Santos Filho, no centro de Lajeado. O crime aconteceu no trecho entre as ruas Júlio de Castilhos e Bento Gonçalves. As vítimas foram identificadas como Alessandro Passe Dias e Romário Pacheco da Silva. Ambos foram atingidos por disparos de arma de fogo durante o ataque. Segundo informações preliminares, 3 suspeitos estariam em um Renault
acender o prato e teriam efetuado os disparos contra as vítimas. Após o crime, o veículo foi abandonado no bairro Floresta e posteriormente localizado pela polícia. A Brigada Militar realiza buscas na tentativa de localizar os suspeitos e apura as circunstâncias do duplo homicídio. As forças de segurança também trabalham para esclarecer a dinâmica do crime e a possível motivação. A Rua Santos Filho permanece bloqueada para o atendimento da ocorrência e para o trabalho de perícia. O caso será investigado pelas autoridades competentes. Olha, já já a Anvisa aprova a primeira caneta emagrecedora genérica do país. E a pergunta que não quer calar é se os custos deste medicamento vai diminuir. Daqui a pouco você vai ficar sabendo, hein? Olha, a ninhada com 13 filhotes expõe avanço dos javalis. E ainda em destaque por aqui, milho, mesmo com produção recorde, cotações seguem em alta. Essas e outras manchetes, além, é claro, de as notícias de grande repercussão na política nacional. Presidente do Tribunal Superior Eleitoral defende sistema eleitoral para 92 embaixadas. Dino fala em ecossistema criminoso de desvio de verbas no Maranhão.

Tribunal Superior Eleitoral aceita ação contra Lula por abuso em homenagem durante desfile de carnaval. E Bovespa fecha estável, pressionado por bancos e casas. Bahia, dólar cai para 5,19. Estados Unidos não tem moral para falar de censura no Brasil, avaliam fontes.

0: Tudo isso e muito mais por aqui no Conexão Regional de hoje. Já nós vamos reprisar uma entrevista realizada no Olho Vivo desta manhã pelo repórter Paulo Moisés. João Batista, da JB Eventos, fala sobre o Evinco 2026 e FEICAS 2027. Um importante assunto que esteve na pauta do Olho Vivo de hoje pela manhã. Você vai rever este momento, vai acompanhar novamente essas informações já aqui no Conexão Regional. Olha, você sabia que o Brasil terá 13 candidatos à presidência da República para a disputa nas eleições de 2026? Já você vai ficar sabendo sobre isso e muito mais aqui do Conexão Regional, que já começou. Daqui a pouco eu vou trazer a previsão atualizada do tempo para esta segunda-feira. Segunda-feira. De tempo estável, será que vai mudar nos próximos dias, não vai mudar? Qual é a previsão do tempo para os próximos dias? Será que a temperatura vai aumentar, vai diminuir nessa condição que ultimamente o clima vem apresentando em uma semana? Três fatores diferentes: ventos, frente fria, frente térmica, massa de ar quente, massa de ar frio. Daqui a pouco você vai ficar sabendo. Agora são 17h48 após o nosso intervalo. Continue ligado, até mais.
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1: 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A Conab revisou a área de trigo no Rio Grande do Sul para 794 mil hectares, queda de 31%. Produção de 2.320.000 toneladas, com redução na produção de 35% no trigo. A canola, por outro lado, cresce 74,5% na área, com produção de 593 mil toneladas, ocupando espaço antes destinado ao trigo. 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
5: 17 horas e 50 minutos.

Muito bem, de volta. Agora são 17:51, 17:51. É hora de conferir a previsão atualizada do tempo.

Muito bem, muito bem. Vamos começar pela temperatura, 28 graus. Não há previsibilidade de chuva para Santa Bárbara do Sul. Umidade relativa do ar em 55%. Vento soprando 14 quilômetros por hora. Olha, vem aí calor e abafamento a partir de amanhã. A elevação nas temperaturas começou já no domingo, né? Nesta segunda segue este aumento de temperatura e o boletim da Climatempo aponta que haverá uma virada de chave a partir da quarta-feira, né? As temperaturas vão seguindo aumentando, inclusive em algumas regiões do estado do Rio Grande do Sul pode chegar a 36 graus de temperatura. E a partir de quarta-feira, dia 19, vem um bloqueio atmosférico influenciando e permitindo o avanço de uma nova frente fria. Ao longo do dia, pancadas de chuva isoladas ganham força, principalmente entre o oeste e a campanha. Na zona sul, região metropolitana, serra e costa doce, a chuva ocorre de forma mais isolada. Entre quarta e quinta, ocorre a formação de uma nova frente fria que deve trazer chuva para todo o estado. Além disso, vale destacar a queda nas temperaturas. Olha, as instabilidades serão acompanhadas pela queda nos termômetros, que vai atingir seu ápice apenas na reta final da semana. Depois, o retorno do tempo firme acontece a partir de sexta-feira, dia 21. Marcará uma nova etapa da mudança no tempo, enquanto as temperaturas seguem baixas. Vem aí uma massa de ar polar que derruba as temperaturas e volta com a condição de tempo mais firme, que deve seguir ao longo do próximo final de semana. Portanto, esta é a previsão atualizada para os demais dias a partir de amanhã até o domingo. Salvo alterações que geralmente acontecem, né? Amanhã você fica sabendo novamente das atualizações da previsão do tempo para os próximos dias. Muito bem, 17:54.

Olha, estamos aí num período já eleitoral, um período de campanha eleitoral. O Brasil terá 13 candidatos à presidência da República para a disputa nas eleições de 2026. O prazo final para o pedido de candidaturas foi encerrado às 19 horas do último sábado, dia 15. Quem se inscreveu, se inscreveu. Quem não se inscreveu, só na próxima, para a próxima eleição. Além do atual presidente... o Lula do PT, que concorre à reeleição. Os demais candidatos à presidência são Augusto Cury do Avante, Clariana Barão do DC, Edmilson Costa do PCB, Flávio Bolsonaro do PL, Hertz Dias do PSTU, Renan Santos do Missão, Rui Costa Pimenta do PCO, Samara Martins da UP, Wilson Grazi do Democrata, Romeu Zena Neto do Novo, Ronaldo Caiado do PSD e Pablo Marçal pelo PRTB. O Tribunal Superior Eleitoral também publicou as candidaturas registradas para os demais cargos em disputa. Foram registrados 194 candidatos a governador para os 26 estados e para o Distrito Federal. No Senado, este ano, serão eleitos 54 novos parlamentares. Para este cargo, foram registrados 314 candidatos. Pois é, já para a Câmara dos Deputados, o Tribunal Superior Eleitoral recebeu 7,6 mil registros de candidaturas para preencher todas as 513 vagas. Nos estados, há ainda 1.035 mil vagas para deputados estaduais. 11.056 candidatos foram registrados dentro do prazo. E para deputado distrital, foram registrados 420 candidaturas para 24 vagas. Agora os registros passam pela análise da Justiça Eleitoral, que verificará o cumprimento dos requisitos legais para a confirmação das candidaturas. Bom, diante de todo esse número grandioso aí de candidatos, tanto para a presidência como para senadores, deputado federal, deputado estadual e governadores, né? Resta dizer que a reta final disso tudo se dá nas situações em que ocorre o segundo turno para a presidência da República, né? E aí desses 13 fica somente dois candidatos que vão então para a reta final do segundo turno.

Bom, falando em segundo turno, a realização de eleições diretas e frequentes é, sem dúvida, uma das mais importantes conquistas democráticas da atualidade. Em decorrência dessa conquista, né, os eleitores são chamados periodicamente para exercerem pelo voto a escolha de seus representantes, alternando-se eleições gerais e eleições municipais. Nas eleições gerais, são escolhidos presidente e vice-presidente da República, governadores e vice-governadores dos estados e também do Distrito Federal, senadores, deputados federais e deputados estaduais. Já nas eleições municipais, são eleitos os prefeitos, os vices e os vereadores, né? A alternância entre eleições gerais e municipais faz com que, na prática, tenhamos eleições a cada 2 anos. É comum que a cada eleição o eleitor seja chamado a votar não apenas em um único escrutínio, comparecendo às urnas para um segundo escrutínio, conhecido como o denominado segundo turno eleitoral. Olha, desde a redemocratização, houve segundo turno, por exemplo, nas eleições para presidente e vice-presidente da República lá de 1989, de 2006 e 2010. Já nas eleições de 1994 e 1998, o presidente e o vice-presidente da República foram eleitos no primeiro turno. Nas últimas eleições municipais realizadas em 2012, houve segundo turno em 50 dos 5.568 municípios nos quais houve pleito eleitoral. Já no que se refere diante deste cenário, né, as hipóteses de realização de segundo turno em uma eleição nem sempre são muito claras para o eleitor. Muita gente não sabe quando é que acontece o segundo turno e, afinal, o porquê e etc., né? Daí a questão é justamente isso. Quando, afinal, há segundo turno em uma eleição? Então, para você que não sabe, no Brasil, a resposta para essa indagação pode ser facilmente encontrada nos artigos 28, 29, inciso 2 e 77, todos da nossa Constituição, a Carta Magna de 1988. De acordo com esses dispositivos, o segundo turno poderá ocorrer apenas nas eleições para presidente e vice-presidente da República, governadores e vice-governadores dos estados e do Distrito Federal e para prefeitos e vice-prefeitos nos municípios com mais de 200 mil eleitores, né? Logo, são eleitos em uma única votação os senadores, deputados federais, deputados estaduais e vereadores, assim como prefeitos e vice-prefeitos de municípios com menos de 200 mil eleitores. Nos casos expressamente enumerados na Constituição, o que define a possibilidade de realização de segundo turno é a adoção de critério da maioria absoluta de votos, característico do chamado sistema eleitoral majoritário de 2 turnos. Pelo critério da maioria absoluta, para ser eleito, não basta o candidato simplesmente obter mais votos do que seus concorrentes. Na verdade, ele precisa ir além disso, né? Devendo obter mais da metade dos votos válidos, excluídos os votos em branco e os votos nulos, para ser eleito. Isso no primeiro turno, ou em segundo turno, né? Por esse sistema, uma vez obtida a maioria absoluta dos votos válidos já no primeiro turno, o candidato é considerado eleito desde logo, né? Já está com a caneta na mão, não se realizando o segundo turno. Não tendo sido atingida a votação suficiente por nenhum dos candidatos concorrentes, né? Acontece o seguinte, haverá necessidade do segundo turno, né? Oportunidade na qual concorrerão apenas os 2 candidatos mais votados no primeiro turno da eleição, considerando-se eleito aquele que conseguir a maioria dos votos válidos em segundo escrutínio. Ainda me referindo à Constituição de 1988, prevê uma regra para os casos de morte, desistência ou impedimento legal de candidato antes de realizado o segundo turno. Nesses casos, é convocado entre os remanescentes aquele de maior votação no primeiro turno, garantindo assim que o critério da maioria absoluta seja sempre observado para aqueles cargos em relação aos quais foi adotado o sistema eleitoral majoritário de outros turnos. Olha, observando esses parâmetros, é fácil saber quando é o caso de segundo turno.
Basta o eleitor atentar para o cargo em disputa e para o desempenho obtido pelos candidatos nas urnas, valendo lembrar que tais informações são disponibilizadas pelo Tribunal Superior Eleitoral. Certo? Consegui dar uma noção aí do segundo turno, quando é que ele acontece, quando afinal ele ocorre na eleição? Acredito que sim, né? 18 horas e 3 minutos na virada de hora, de agora em diante, é uma boa noite para você.

De muita repercussão, a crise no varejo, as Casas Bahia, 298 lojas fechando, demitindo 1,9 mil funcionários. O Grupo Casas Bahia promoveu uma forte redução de sua operação no país com o fechamento de 298 lojas e o desligamento de quase 2 mil trabalhadores. As unidades encerradas representam uma parcela significativa da estrutura física mantida pela companhia. A medida faz parte de um amplo processo de duração e redução de despesas da varejista. As mudanças atingem diferentes regiões do Brasil e incluem lojas das bandeiras Casas Bahia e também o Ponto, né? A situação financeira da companhia chama a atenção. No segundo trimestre de 2026, o grupo registrou prejuízo de 10,1 bilhões de reais. Resultado impactado por ajustes relacionados ao processo de reestruturação. A empresa também informou que avalia alternativas para reorganizar suas dívidas, incluindo possibilidades de recuperação extrajudicial e também judicial. O fechamento em grande escala ocorre em meio aos esforços da companhia para reduzir custos, melhorar sua estrutura financeira e adaptar sua operação ao atual cenário do varejo brasileiro, né? Isso aí, 2 mil empregados, cada empregado desse de repente tem sob sua salvaguarda, né? Mais uns 2 ou 3 dependentes, e aí complica, né? Complica, né? São, botando 3 dependentes aí, 2 vezes 3, 6, são 6 mil pessoas que praticamente dependem, né? Desses 2 mil empregados demitidos. É uma conta superficial, uma conta sem muito nexo, mas é prática, não é verdade? Olha a notícia que chega recente: trovoadas e temporais devem retornar à campanha gaúcha nas próximas horas. O presidente do TCE do Maranhão e sobrinho do governador do estado foi afastado do cargo por decisão do STF após suspeita de participação em esquema que envolve homicídio e corrupção. Barbaridade. Mais um capítulo no Brasil. O ministro Flávio Dino, do STF, Supremo Tribunal Federal, afirmou haver um ecossistema criminoso destinado ao desvio de recursos públicos no Maranhão. A declaração consta na decisão em que o ministro determinou o afastamento por 180 dias de Daniel Brandão, da presidência do TCE, o Tribunal de Contas do Estado do Maranhão. Cargo importante, o cara aí está suspeito de envolvimento com a máfia, com o crime. Que barbaridade. Sobrinho do governador Carlos Brandão, Daniel é investigado por suposta participação em um esquema que envolve desvio de dinheiro público, cobrança de propina e homicídio. Ele foi indicado ao cargo de conselheiro do Tribunal de Contas do Estado do Maranhão em 2023. A decisão desta segunda, Dino afirma que a permanência de Brandão à frente do tribunal poderia atrapalhar as investigações, mas claro que atrapalha, isso não há dúvidas. O cara com um cargo importante na mão, né, sendo processado e investigado. Imagina se não. Segundo ele, o Tribunal de Contas do Estado é responsável pelo controle das contas do governo do Maranhão e de outros órgãos e gestores públicos locais que empregam dezenas de familiares do conselheiro. Empregam dezenas de familiares do conselheiro. Lamentavelmente, esse é o nosso Brasil, né? Esse é o nosso Brasil. Adiante, mais informações ainda. Olha, o presidente do Tribunal Superior Eleitoral defende sistema eleitoral para 92 embaixadas. Cássio Nunes Marques apresentou os sistemas tecnológicos da Justiça Eleitoral que garantem a segurança e transparência do processo. Vamos acompanhar mais detalhes desta informação. O presidente do Tribunal Superior Eleitoral, Cássio Nunes Marques, defendeu na tarde de hoje o sistema eleitoral brasileiro para uma plateia de representantes de 92 embaixadas em Brasília. A lista inclui, por exemplo, Estados Unidos e Argentina, países que vivem uma crise diplomática com o Brasil.
O encontro teve o objetivo de apresentar alguns dos sistemas tecnológicos desenvolvidos pela Justiça Eleitoral que, segundo Cássio, garantem de forma célere, segura e transparente a legitimidade das eleições, a integridade do voto e a própria vitalidade do regime democrático brasileiro. Os preços, atenção, notícia relacionada ao agronegócio, os preços do milho seguem avançando no mercado brasileiro, mesmo com novas estimativas apontando possível safra 2025-2026 recorde. De acordo com o CPE, o movimento é sustentado, sobretudo, pela posição retraída de produtores, que limita o volume de negócios no spot. Segundo o Centro de Pesquisas, os valores internacionais que levam à paridade da exportação, o atraso da colheita no Brasil e as preocupações com o clima no final do ano, devido aos possíveis impactos do El Niño, também têm influenciado as altas. Pesquisadores do CPE destacam que os compradores seguem ativos nas negociações para a recomposição de estoques, mas mantêm as ofertas abaixo das pedidas. Esses agentes acreditam que, com o avanço da colheita, o interesse de vendedores nas negociações pode aumentar.

18h10, mais informações em nossa redação nesse exato momento. Acidente entre trator e carro deixa duas pessoas em óbito no Estadão do Paraná. Um grave acidente envolvendo um trator e uma Fiat Strada deixou duas pessoas mortas no início da noite deste domingo na PR-445, em 1º de maio, no norte do Paraná. Uma pena, né? O impacto provocou a morte dos dois condutores. O homem que dirigiu o trator de 59 anos e o motorista da estrada de 84 não resistiram aos ferimentos e morreram ainda no local. Um jovem de 22 anos que estava no trator também ficou ferido. Ele recebeu atendimento de uma equipe de serviço de atendimento móvel de urgência. As circunstâncias da colisão deverão ser apuradas, já estão sendo apuradas, né? Olha, muita cautela sempre na via em que haja movimento de maquinário agrícola, e os perigos dobram também nas estradas vicinais, nas estradas interioranas, no momento em que o período seja de plantio ou de safra, né? Hoje os equipamentos estão cada vez maiores, os aplicadores de defensivos são grandes, enormes, as colhedeiras também, tratores e maquinários agrícolas, enfim. Muito, muito, muito importante a atenção e a cautela, tanto por parte dos motoristas destes equipamentos. Olha, saiu na via pública, tem que ter uma iluminação perfeita, uma sinaleira que tem as suas funções corretas aí, né, de indicar um veículo, e acima de tudo os motoristas também, é preciso estar sempre conectado, ligado. Quando está se dirigindo, concentração absoluta no volante. Possível tornado nesta madrugada é registrado no interior de Canguçu. Um possível tornado teria atingido uma área rural do interior de Canguçu, no sul do Rio Grande, durante a madrugada desta segunda-feira. As previsões já indicavam este tipo de situação. 18h13 agora, repetindo, 18h13, novas atualizações de notícia. Atenção, ciclone extratropical deve se formar no Rio Grande com vento de até 100 km por hora. Sistema deve provocar chuva forte e temporais a partir da quinta-feira, com rajadas de até 100 km por hora e queda nas temperaturas na sexta-feira. Informação que chega nesse exato momento em nossa redação. Os temporais da madrugada provocaram queda de luz em pontos de Bagé, Dom Pedrito, Hulha Negra, Pelotas e Santana do Livramento.

0: Às 18h14, hoje pela manhã, o repórter Paulo Moisés, comunicador apresentador do Olho Vivo, de segunda a sexta-feira, das 8 às 10 da manhã, de segunda a quinta, das 8 às 10, e na sexta-feira é mais curto, das 8 às 8h45, né? Hoje ele recebeu aqui nos estúdios o João Batista, né, conhecido como Batista, da JB Eventos, e ele falou sobre o Evinco 2026 e a FEICAS 2027. Neste momento, eu repriso este momento importante de hoje pela manhã no Olho Vivo. Vamos acompanhar.
1: Como é que tá, amigo? Tudo bom? Bom dia.
2: Bom dia, Paulo. Bom dia os ouvintes da Rádio Paulo Nunes. Bom dia, comunidade de Santa Bárbara.
1: Como é que tá, meu irmão? Tudo certo?
2: De manhã cedo é uma turubamba, né? Tem que abrir a loja, enfim, eu não consigo vir aquele horário 8h30, né? Mas tá
1: não
2: bom.
1: Não tem.
2: Antecipei ainda, tô 12 minutos adiantado.
1: Eu vou começar às 9h, tem outra já. Vou começar a te marcar para as 2 da tarde.
2: É melhor.
1: Fala, meu irmão, tá chegando o Evinco, né? Nós vamos falar do Evinco ou da FEICAS? Sabe que o Sense ficou de vida aqui também, mas o Sense é outro que só que nasce, né?
2: Viu, nós acho que nós temos que falar das duas, né?
1: Vamos lá.
2: Vamos começar pela FEICAS, porque tem programado já. Ou do Evinco até, de repente o Maico já chega aí, né? Começamos pelo Evinco, depois quando o Maico chegar, falamos da FEICAS, né? Não, do Evinco, Paulinho, nós estamos aí. Já praticamente com todos os estandes vendidos lá, né?
1: Todos, Batista, já.
2: Parte interna, externa, praça de alimentação, praticamente tudo comercializado, né? Claro que alguma coisa ainda tem no pavilhão do comércio ali, deve ter uns 3, 4 estandes ainda para vender. Na praça de alimentação não tem mais, expositores da rua também não. Daí, expositores do agro ainda tem alguma coisa que, na verdade, a gente está segurando um pouquinho para... nem começamos a venda do agronegócio, em função dos patrocinadores. Definir todos para depois começar a vender,
1: e
2: né?
1: E ali tem muito patrocinador forte no agro.
2: Tem muito, né? Muito. Já tem alguns já bem interessantes, confirmados, né? Três Tentos, Saúr, Cotripal, Sicredi...
1: São as empresas centenárias de Panambi, né?
2: Hidropan, são duas empresas fazendo 100 anos esse ano ali.
1: Pois é.
2: A Hidropan e a Saúr. O ano passado era a Kepler Weber, né? Então, a gente está aguardando a definição, eles escolherem os lugares, daí a gente começa a venda desse espaço do agronegócio.
1: Mas será que vai ter um bolo de 100 anos lá?
2: Vai ter. Eles estão comemorando bem forte, bem bonita a comemoração deles ali. E aí a gente vem com algumas novidades, né, dentro do Evinco, né? Panambi ganhou o selo nacional do Kese Kurin, né? Então, nós vamos fazer dentro do Evinco...
1: Como é que é? Fala aí.
2: Kese Kurin. Kesko. Eu falo Kesko, mas é Kese Kurin.
1: Lembra da chamada do ano passado? Nosso amigo João.
2: Kesko. E aí nós vamos... A gente vai fazer um troço diferente, Paulinho. O ano passado a gente montou só uma cozinha lá, para as pessoas verem como é que é feito, né?
1: Me lembro ali, na entrada?
2: Bem na entrada. Esse ano não, esse ano a gente vai fazer diferente. Nós vamos montar um pavilhão das 7 padarias que são associadas da Associação do Queso e Corre. Então, são 7 padarias, a gente vai montar um pavilhão com mesas e cadeiras para degustação ali, e no fundo desse pavilhão, a cozinha que vai continuar tendo dentro do Evinco. E nós vamos fazer dentro do Evinco a primeira festa nacional do Kese Kurin. Né?
1: Dentro
2: do Evinco. Dentro do Evinco tem duas festas. O Evinco e mais a festa nacional do Kese Kurin. Bonito. Porque tem que
1: bom o
2: Kesko,
1: bom.
2: Tem que aproveitar.
1: Aí o que é Kesko? É bolo de coalhada.
2: Bolo de coalhada, isso aí. E tem que aproveitar porque, Paulo, olha só. Eles conseguiram esse selo nacional, então tu tem que pegar essa onda aí, né? Vamos surfar nessa onda aí, né?
1: E fica
2: bonito e valoriza a cidade, né?
1: Também. E aonde tu vai, tu não consegue comer um bolinho de coalhada que nem é feito ali em Panambi, né? Os caras não dão receita também, né?
2: Não tem, né? Mas capaz. Eu já tô meio redondo de tanto bolo. Cada vez que eu vou lá, vem com bolo.
1: Mas é uma delícia mesmo. Batista, os pavilhões internos, tudo adiantado, certo. Já tudo certo.
2: Os ingressos também, Paulinho, assim, para a comunidade saber o que nós vamos ter de shows lá no Evinco.
1: Pois é.
2: Dia 18 nós temos, que é o primeiro dia, que é a quarta-feira, Na Praça de Alimentação nós vamos ter San Marino.
1: Banda San Marino.
2: San Marino, gratuito. Na Arena de Show, após o San Marino, na Arena de Shows vai ter o Projeto Sola, show gospel, fantástico.
1: Uhum.
2: Que esse é um patrocínio exclusivo da Saúr, né?
1: Uhum.
2: Pelos 100 anos. E sem ingresso. A única coisa é um quilo de alimento não perecível. Né?
1: O ingresso é um quilo de alimento não perecível.
2: Um quilo de alimento, no dia 18.
1: Tá.
2: Aí, 19, nós vamos ter Maiara e Maraíza e Chapeleto Maluco. Dois shows, né?
1: O que é Chapeleto Maluco, hein?
2: Mas é um DJ, Paulinho.

0: A gurizada adora aí, né?
1: E ele é maluco mesmo,
0: É
1: é?
0: maluco. É um DJ. Daí tem os anãozinhos que também são DJ, mais as bailarinas. É muito bonito o show deles, muito bonita. É fantástico.
1: Chapeleto maluco, tá.
0: Aí na sexta-feira nós temos dois shows nacional. Um pop rock, Reação em Cadeia, e depois Danilo Davi, que Danilo Davi hoje é atração do sertanejo universitário aí, né?
1: Bom
0: Os
1: estar ali. Tá.
0: caras estão com aí umas 5, 6 músicas no top 10
1: E
0: da
1: que show?
0: Spotify, né? Muito bom. E eu fiz eles em Santo Antônio do Planalto,
1: Sim.
0: né? Fantástico, os guris são muito bons. E aí no sábado nós vamos ter também um pop rock, a banda Cachorro Grande, né? Comemorando eu acho que é 25, 30 anos deles.
1: Tu tá valorizando o rock gaúcho, né?
0: Sim, duas bandas
1: Duas bandas gaúchas, né?
0: gaúcha, isso aí. E depois nós teremos Traia Véia.
1: Traia véia
0: Traia
1: depois do
0: Véia,
1: cachorro louco.
0: fantástico, né? Esse é maravilhoso, né?
1: Exato.
0: E aí domingo nós vamos encerrar
1: Traia
0: com
1: véia é um patrocínio da veterinária, o quê? Depois do cachorro
0: do
1: louco,
0: cachorro
1: tomou
0: louco.
1: uma antirrábica ali, né?
0: Mas assim, ó, você notou que todas as noites tem dois shows, né? Todas, desde a abertura. Tem o
1: Dois
0: Samarino
1: shows,
0: na Praça
1: dois
0: da
1: shows.
0: Alimentação e depois tem Projeto Sola. Tem Maiara e Maraíza, tem Chapeleto Maluco. Tem Reação em Cadeia e tem Danilo Davi. Tem a banda Cachorro Grande e tem Traia Véia. Aí no domingo nós vamos encerrar com bailão. Três bandas, começando às 5 horas da tarde. A banda Passarela, Céu Encantos e Alma Latina. Para encerrar o Evinco com chave de ouro aí.
1: Olha.
0: Programação boa, bem diversificada, né? E ainda nós temos mais atrações ali, que são da Lei Rouanet, dentro da Praça de Alimentação, que conforme a gente vai sendo a captação, a gente vai anunciando os shows, né? Mas tem aí a possibilidade de Thomas Machado, de Darlan Hortácio e grupo, enfim, tem uma sequência de atrações fantástica ali também na Praça de Alimentação, e sem contar as atrações culturais que a Secretaria da Cultura, através do André, organiza dentro do palco da Praça da Alimentação.
1: Dentro do palco da praça. Bom, tudo certinho, Evinho, tá
0: Tudo
1: tudo
0: certo.
1: prontinho já,
0: Pontos de
1: né?
0: venda
1: Tá, e os
0: tem
1: lotes? Como é que estão os lotes de ingressos, hein?
0: viu? Tem alguma coisa ainda? Camarote tem um ou dois camarotes ainda. Para Maiara e Maraíza tem um camarote ainda e dois front stage. Aí para os outros shows tem um pouquinho mais de camarote e um pouquinho mais de front stage, mas normal. E aqui de Santa Bárbara, quem quiser comprar ingresso é só ir na loja ali na Ponto Mix que está à disposição, né? Em Panambi nós temos a Produto Natural lá do Alex que está vendendo
1: Max.
0: na ACI. E agora em Condor nós vamos ter dois pontos de venda. E quem quer comodidade, entra no site da Ingresso Nacional, procura o Evinco lá e faz a compra do seu ingresso também. Bem tranquilo.
1: Vamos falar de Santa Bárbara agora, vamos falar de Feicasa, hein? E aí, Batista, foi marcado agora, menos de 60 dias, aí temos o lançamento da feira lá no CTG, no salão do CTG Velha Carreta. Nós vamos ter o lançamento da Feicasa. Que edição é, hein? Da Feicasa,
0: É a
1: hein?
0: 24ª Feicasa. É.
1: 24ª Feicasa, tá? É 9 de
0: 9 de outubro.
1: outubro, lançamento. Vai ter Escolha das Soberanas? Né? Me conta, como é que vocês estão preparando isso aí, hein?
0: Viu, Paulo, eu sempre gosto do lançamento da Feicasa quando tem Escolha da Soberana, né? Sempre tem algumas, por mais que é de 2 em 2 anos a escolha, né? Tem sempre um lançamento que não tem. Mas esse ano deu a sorte de nós ter a Escolha da Soberana e o lançamento da feira. Então, dia 9 de outubro, os cartões já estão à venda, preço bacana, né? Com a prefeitura, com a CISA, o Maico tem para vender, eu tenho ali na loja para vender cartão também. E hoje nós vamos deixar no comércio também. Provavelmente ali na veterinária Campeira, na Sicredi, a gente vai deixar ingressos à venda também. Tá? O cartão está R$ 65 o adulto e 35 a criança.
1: Ao jovem,
0: É,
1: de
0: isso aí.
1: 12.
0: Até 6 anos não paga, de
1: Não.
0: 7 a 12,
1: 35.
0: 35. Isso aí.
1: Tá,
0: Bem acessível os valores.
1: 65 por pessoa,
0: Por
1: né?
0: pessoa, isso aí.
1: 130 o casal, no caso,
0: Isso
1: não?
0: aí.
1: Bom, já estão à venda
0: Já está à venda, é tudo.
1: Quantos cartões vocês vão colocar na venda até para não superlotar os
0: Viu?
1: CTG?
0: Nós fizemos 500 cartões,
1: 500 cartões. É um
0: tá?
1: desafio, né?
0: Eu acho que nós colocamos mais gente lá,
1: Tu
0: tá?
1: acha?
0: Eu acho. Claro que vai depender do formato da escolha da soberana, que essa
1: Não é com a
0: é
1: tua
0: uma
1: produtora?
0: particularidade da prefeitura, é a
1: Bom,
0: prefeitura
1: a
0: responsável, né?
1: questão das soberanas, então, deixar claro que não é com a CISA e
0: E,
1: nem tampouco com a
0: com a
1: JB.
0: JB, não, é. Nós estamos
1: Prefeitura.
0: juntos na organização,
1: Tá,
0: né?
1: mas quem
0: Mas
1: decide a
0: quem
1: questão
0: decide
1: das
0: tudo,
1: soberanas é
0: claro, é a prefeitura.
1: a prefeitura
0: Isso,
1: decide.
0: isso.
1: Bom, escolha de candidatos, enfim, é
0: Isso
1: que
0: aí.
1: vai. Tudo é por conta da administração pública parceira aí na edição da FEICASA. Batista, tu não me venha que eu não te vou, né? Esse negócio de dizer não tenho, não sei, isso é conversa para bezerro dormir porque o boi já dormiu faz horas.
0: O pior que
1: Não,
0: não tá
1: não, não, não, não, não, não, não.
0: definido ainda. São três shows que eu quero fazer, né?
1: Só?
0: Sexta, sábado e domingo, show nacional, né? Mas ainda não. Ainda não.
1: E as bandinhas?
0: As bandinhas vai
1: E as
0: ter.
1: pantinhas ali, tu tem mais alguma coisa?
0: Viu? Assim, ó. O que vai acontecer? São três noites de shows. As outras duas, eu sempre vou ter uma atração boa na praça de alimentação, como sempre foi feito na FEICASA. O que que nós vamos aguardar? Ver se a gente vai ter Lei Rouanet, porque hoje a Lei Rouanet mudou, tá, Paulo? Não é mais aquele negócio, vem a banda Monte Carlo, uma baita de uma banda, mas só pode ser instrumental.
1: Aí
0: Hoje
1: você é um
0: não.
1: caco, você não precisa, né?
0: Hoje não. Hoje
1: Hoje
0: ela pode cantar.
1: tem que cantar.
0: Hoje foi liberado, né,
1: Maravilha, maravilha.
0: esse
1: Eu
0: formato novo.
1: acho que foi em Saldanha, já foi
0: Já
1: esse
0: foi,
1: ano,
0: sim.
1: né? Na
0: É,
1: Lei Rouanet
0: isso.
1: tinha.
0: Faz dois. Foi desde 2025 que ela
1: Uhum.
0: começou
1: É,
0: ela.
1: ano passado.
0: É o ano
1: Eu
0: passado, é.
1: vi que o pessoal cantou lá, né?
0: Isso, agora pode. Então, assim, ó, por exemplo, San Marino ali em Panambi,
1: Vai
0: ali
1: cantar?
0: é Lei Rouanet,
1: E vai cantar.
0: vai cantar,
1: Tá.
0: né?
1: Bandas tu já definiu ou não?
0: Não, eu vou ter que aguardar o que eu tenho
1: Tem que fazer um pedido aí. O pessoal gosta muito da banda Rosas, né? Já tocou
0: Já
1: aqui, né?
0: tocou, então
1: Agora,
0: não vou repetir.
1: cara, mas a Pandora tem que trazer. A Pandora.
0: A Pandora não tocou aqui?
1: Não, tô com saudade. A Pandora é brincadeira. Eu assisti uns vídeos deles aí. Batista do céu, esses caras tocam um
0: E é bom, né?
1: flashback aí que vou te contar. Os caras cantam Tina Turner, cantam Kim Carnes. O que que achou? Ah,
0: Pô,
1: não,
0: olha só.
1: Pandora, o que que achou?
0: Eu achei que ela tivesse aqui o ano
1: Não, seu
0: passado, não?
1: trabalho não.
0: Ano passado não,
1: Não,
0: o ano
1: não,
0: passado.
1: não, não. E aí, Batista, então quantos shows de banda vão
0: Viu?
1: ser?
0: Vão ser assim, ó. Já vou clarear para vocês.
1: Vamos lá.
0: Vai ser uma dupla sertaneja
1: Sim.
0: que tá na ponta, mas não posso falar porque não assinei ainda.
1: Tá na ponta.
0: Vai ser uma mulher e vai ser um casal.
1: Tá.
0: Esse é os três shows nacional.
1: Uma mulher, uma dupla sertaneja de dois homens.
0: Uma dupla sertaneja casal.
1: Casal, um homem ou mulher? Ih, rapaz. Outra?
0: Outra uma mulher.
1: Uma mulher. Tá, essa eu sei quem é. E a outra?
0: As três. E o outro uma dupla.
1: Uma dupla de
0: De
1: homem.
0: homem.
1: De homem. E as bandinhas?
0: As bandinhas nós vamos aguardar o projeto Lei Rouanet, né?
1: Mas parece que.
0: Mas uma que eu tô. Que a gente tem uma parceria bacana aí, que eu já vou levar ela também em Santo Antônio Planalto, é a San Marino, cara. Eu quero ver
1: Samarino.
0: se eu trago ela para cá também. E
1: Elite.
0: agora tem
1: Rogério Magalhães Banda.
0: essa
1: Ah,
0: possibilidade,
1: eu
0: não.
1: gosto do Rogério Magalhães Banda,
0: Não,
1: viu?
0: tem a possibilidade agora do Wagner, que saiu do Corpo e Alma, né? Daí nós já estamos conversando com o homem velho lá, vamos ver se trouxemos para cá.
1: Mas
0: Porque
1: ele
0: ele é
1: ainda
0: o
1: vai.
0: vocalista, né? Ele vai até o final do ano
1: Ele
0: só.
1: vai até o final do ano com o
0: É,
1: Corpo e Alma, né? Ele
0: isso,
1: vai cumprir show, né? Ele vai cumprir tabela, né?
0: depois vai
1: Cumprir
0: carreira
1: tabela.
0: solo. E é normal isso, né? Aconteceu com o
1: Com
0: Negão,
1: quase todos.
0: aconteceu com o Rogério Magrão, né? O
1: Vai.
0: Fábio Paulinho, os
1: Vida que
0: caras.
1: segue, né?
0: É,
1: Vida que
0: o
1: segue.
0: Luciano, que era da. Como é que é?
1: Eu não sei.
0: São
1: Bandinha.
0: Francisco, né?
1: Bandinha é com a Tuca aqui. A Tuca que sabe de bandinha. Bom, então nada. Mas até o dia 9, acredito que pro lançamento no telão lá vai estar tudo certinho,
0: Não, Paulinho, nós temos que gravar agora, só aguardando aí, dar uns 2, 3 dias de sol, para
1: né?
0: nós fazer a gravação do vídeo de lançamento,
1: Eu
0: né?
1: vi, eu achei muito bonita a ideia que
0: A
1: vocês
0: ideia
1: deram, né?
0: é legal.
1: Nossa, muito
0: Ah,
1: legal.
0: o Mota
1: O
0: ali,
1: pessoal vai estar aqui, Batista.
0: vai
1: O
0: vir
1: dia
0: aqui.
1: que eles vierem, me chama que eu quero conversar com
0: Não,
1: eles
0: vamos
1: também.
0: acompanhar junto com nós a gravação.
1: Eu quero conversar com eles e fazer aquele orçamento que a gente combinou, né?
0: Isso,
1: Eu
0: viu?
1: quero falar.
0: Tu vai estar bem servido e acho que a comunidade merece também. Tá precisando, viu, Paulo? Tá precisando. Mas assim, ó, olha. Então nós temos que aguardar aí uns 2, 3 dias para nós fazer isso aí, né? E aí depois eu tenho um pouquinho mais de prazo para dizer para eles, agora tu inclui tal dupla e tal, né?
1: Uhum.
0: E outra daí, depois eu vou ver essa questão aí, que eu quero ver se vai dar certo ali em Panambi, né?
1: Uhum.
0: Se der certo essa mistura do pop rock com o sertanejo, também vou fazer aqui daí, né?
1: Uhum. Mas tu sabe que a Feikaz já trouxe praticamente todas as bandas gaúchas, né? Ao longo do tempo.
0: Olha, Paulo... Tá...
1: Na verdade...
0: Quem não veio aqui?
1: Aqui já veio o Bideobaldi, já veio...
0: Só não veio o Ressalva.

0: Kumanai Ninjutsu, Papas na Língua, Nenhum de Nós, Bideo
1: Cidadão
0: Baldo,
1: Ken.
0: Cidadão Ken, é, todos, todos.
1: Tudo que vieram aqui, né?
0: Todos.
1: Todos.
0: Viu? Essa é uma dificuldade que a gente tá tendo para trazer show para Feikasa, show a nível nacional. Por quê? Tudo já teve aqui. Quem não teve aqui? Vamos lá. Zé Neto e Cristiano,
1: É muito caro.
0: 1 milhão show,
1: É.
0: tá?
1: Gustavo Lima, muito
0: Bruno
1: caro. Muito
0: Marrone,
1: caro.
0: Gustavo Lima, só ficou os caros que não vieram aqui ainda, né?
1: Só. Cara, eu tava olhando um ingresso para você assistir Bruno e Marrone em Juiz, né? Nossa Senhora. Eu até perdi a vontade.
0: Eu nem sei quanto que tá.
1: Ah, rapaz. O mais barato que você fica lá, ali no trevo, ali.
0: Junto com segurança lá do.
1: 125 conto. O mais perto, que é no Frons ali, no Frans Stage, não só que é mais é. O ingresso é 335 por pessoa.
0: É complicado.
1: Não, não, muito caro, muito caro.
0: Viu? Não, mas é que
1: É um show, né? É um show então. Mas tu faz um troço desse aqui em Santa Bárbara, os caras te dão um tiro, né, cara?
0: Paulo
1: Não.
0: e
1: Vai cobrar 300 conto o ingresso aqui, tu tá louco, né?
0: eles pegaram bem ainda. Eles conseguiram
1: Sim,
0: pegar
1: sim,
0: um
1: sim.
0: valor.
1: E olha a diferença de Juiz para Santa
0: É.
1: Bárbara, o público que vai, né? Aqui se vem 5 mil pessoas, lá vai 30, né? 20,
0: Não.
1: né? É?
0: Já foi assim.
1: Não é mais, é?
0: Não é
1: Tu
0: mais.
1: vê, então
0: Não é mais.
1: é muito dinheiro, né?
0: Viu? Nós estava na negociação ali. A minha
1: Mas Bruno
0: empresa.
1: e Marrone não tem jeito, hein? Nem que nós traga só o Bruno, deixa o Marrone, ele não
0: Nós
1: precisa vir.
0: tava, a gente estava junto com a GDO lá nessa negociação, né? Eu até fui a Juiz, participei da reunião, fui olhar o lugar, tá, tudo. Não tem condições. Por isso que todo ano vem uma produtora diferente, né? O Dinei, que é o dono da BS, que é onde eu comecei a
1: Sei.
0: trabalhei
1: Tá
0: muito
1: aberto
0: tempo com ele.
1: em Chapecó ainda?
0: É,
1: Tá
0: tá, a gente
1: aberto?
0: pegou. E ele fez distrato, ele tinha 3 anos, mais 2 anos pela frente ainda. Mas ele fez o ano passado, tomou ferro.
1: Aqui em Juiz.
0: E aí ele correu. Então, não, do formato que tá ali, não tem como, Paulo. Eles não dão nada, tá? E ainda tu tem que dar 10% da bilheteria
1: Para eles.
0: pra eles.
1: Mas então
0: Não, é impossível.
1: é um suicídio anunciado,
0: Não,
1: né?
0: não, não, não, não. Eu falei, não
1: É
0: tem
1: ruim, né?
0: condições.
1: Ruim,
0: E
1: ruim, ruim.
0: eu tava bem escorado, hein? Eu tava escorado pela GDO ali, hein?
1: O que mais que nós vamos ter aqui? Além de. Já definiu alguma coisa? Além dos shows que você está preparando já para o lançamento, alguma coisa? Outras atrações, vamos ter o
0: No,
1: quê?
0: nós temos, temos. A gente tá negociando com. Conversando, tá? Abrimos, até fiz um grupo agora. Essa semana a gente vai sentar para conversar aí. Que é difícil de reunir todo mundo, mas todos têm as suas ocupações, né? A gente vai tentar reeditar o Cavalo Crioulo em Santa Bárbara.
1: Opa, é uma coisa
0: É uma
1: boa.
0: novidade dentro da FEICASA desse ano.
1: Temática sobre o agro.
0: A gente quer definir isso antes do lançamento, para constar no vídeo do lançamento já. E aí nós vamos ter, Paulo, ali agricultura familiar, tradicional, artesanato, o Agro Mais, que é as palestras técnicas, né? Agro Mais, o que que é Agro Mais? É o nome que a gente deu, mas é o agro, palestra do agro, mais o quê? Mais prestação de serviço, comércio, enfim. A gente vai tentar fazer aquele ano da enchente ali, Paulo. Nós estávamos com uma baita de uma programação, né?
1: Sei.
0: E a gente não conseguiu cumprir ela, porque as pessoas não conseguiram sair. Nós tínhamos o Luiz Augusto, né? Que era um painelista, não conseguiu sair de Porto Alegre. A Carla Fachin, a mesma coisa, né? Então nós adaptamos aqui, mas realizamos, né?
1: Sim, claro, claro, claro.
0: Fizemos igual,
1: É, mas
0: né?
1: é importante esse negócio do agro, esse ciclo
0: Tem
1: de
0: que ter,
1: palestras, isso é muito importante
0: tem
1: isso
0: que
1: aí,
0: ter.
1: né? Tem
0: Só
1: que
0: não
1: ter,
0: pode
1: né?
0: tirar ali dentro do evento. Vamos manter ali,
1: Ah.
0: né? Vamos fazer ele de manhã cedo, dentro da praça de alimentação. A gente organiza o espaço como a gente fez em 2024, né?
1: E botar
0: Então,
1: o CTG dançar também.
0: não, não,
1: O Pim
0: vamos.
1: tá aí, tá guardando ali, tá no brete ali.
0: O Pim é parceiro agora no
1: Claro, é
0: lançamento aí. Tem que
1: parceiro.
0: ser, né?
1: Sim, sim,
0: E,
1: sim.
0: Paulo, eu quero dizer o seguinte, ó. Em termos de stand, até dia 31 de agosto, agora, é só para pessoal da
1: Associados da
0: cidade.
1: CISA.
0: Os associados da CISA
1: E não
0: procurem
1: associados.
0: direto a Jennifer. Os associados é direto com a Jennifer lá na CISA,
1: No
0: no
1: escritório
0: escritório
1: da
0: da
1: CISA, que
0: CISA.
1: fica lá junto com a Secretaria da Agricultura, lá, né?
0: Isso mesmo,
1: Tá,
0: tá?
1: ok.
0: Lá com ela.
1: Ok.
0: Quem é sócio, um stand é gratuito, não precisa pagar nada, sem problema nenhum. Tem o regulamento da CISA, ele tem que estar em dia e tal. Ser sócio lá início do ano já, né? Para valorizar quem estava pagando mesmo sem ter feira, né?
1: Verdade, não,
0: Tá? Valorizar.
1: perfeitamente. Ah.
0: E quem não

0: é sócio da CIS e é de Santa Bárbara e quer participar da feira, é diretamente comigo ali na loja, né? Deixar claro, sócio da CIS, um stand gratuito, quer mais que um, o valor é diferenciado. Expositores da cidade é valor diferenciado também, né? A gente faz mais barato para valorizar. Como sempre foi feito na Feicasa, a gente não mudou nada, continua no mesmo formato,
1: No mesmo
0: né?
1: formato, é.
0: Encerrou as vendas ali do pavilhão do comércio, Paulo. Nós vamos começar daí com praça de alimentação e os expositores externos, né? Mas assim, ó, expositores externos. A gurizada, aquela de carro, tá tudo confirmada já. Inclusive, vem tudo pro lançamento, né?
1: Vem,
0: Vem
1: toda as garagens vem aí, é.
0: toda aquela. E é bom, né? É
1: É
0: bom.
1: bom, é um.
0: Turma boa,
1: Fica
0: né?
1: bonito aquilo ali, né?
0: Viu? A gente fez uma família, porque ó, onde eu vou, eles vão comigo, tão junto, né? No evento ali, é os caras que me apoiaram para mim entrar em Parambi, né? Então, uma parceria fantástica. E a gurizada vem de novo, né? Vem com tudo.
1: Mais para frente nós vamos falar numa outra oportunidade sobre a mudança da praça de shows, né? Que é da arena de
0: Isso,
1: shows, vai ser uma
0: isso.
1: coisa diferente.
0: Mas vai ficar muito boa.
1: Vai
0: Nós
1: ficar
0: já
1: muito
0: tá.
1: boa, né? É diferente, outro local. É, o pessoal vai, acho que vai gostar,
0: Vai
1: né?
0: gostar. E outra coisa, Paulo, assim, ó. Sexta-feira, nós, a empresa que vai montar para mim em Panambi, nós passamos o dia lá. Às 2h30, nós saímos de Panambi, viemos a Santa Bárbara
1: Para olhar o
0: para
1: local.
0: olhar só a arena de show. Medimos e tudo. E vai dar uma arena de show maior que que estava no estádio.
1: Maior que estava no
0: Nós
1: estádio.
0: vamos fazer uma arena de show de 40 por 80.
1: Nossa, é
0: É,
1: grande,
0: é
1: né?
0: grande.
1: É grande.
0: É
1: Nossa,
0: grande.
1: Nossa Senhora. E olha, tio, o pessoal vai gostar.
0: É que o show que eu vou trazer merece. E
1: Merece.
0: tem que ser grande, porque eu acho que vai agradar muito a gurizada. A
1: Bom.
0: gurizada e os mais veinhos, né,
1: É,
0: também, né?
1: claro, claro, tem que ter.
0: Tem que ter todo, tem que ter, tem que ter.
1: Tem que ter,
0: É,
1: né?
0: senão
1: Não
0: não.
1: é só pros galetos, tem que ter pros galo
0: Não, não, não.
1: velho também, né?
0: Tem,
1: Tem que
0: tem,
1: ter,
0: tem.
1: tem que ter showzinho pra matar a saudade, assim, aqueles. Tu sempre traz aqueles retrô, né? Tem que ter
0: Sim, mas tá
1: um.
0: difícil de trazer, Paulo.
1: Ah,
0: Viu?
1: sabe que
0: Lembra
1: o.
0: o Mato Grosso e Matias?
1: Nossa, que baita show!
0: Cara,
1: Mato Grosso e Matias é uma loucura.
0: eu paguei 150 mil
1: Pois
0: show.
1: aí, todo mundo cantando junto lá.
0: Sabe quanto que tá hoje?
1: Ah,
0: 580.
1: o Mato Grosso e Matias?
0: É.
1: Ah, tá louco.
0: E aí, Paulo? Eu queria trazer Rio Negro e Solimões. 600 conto.
1: Rapaz, e é bom também,
0: E é
1: né?
0: bom, é.
1: É, os
0: Mas
1: caras são bons.
0: esse é o meu sonho de trazer, porque eu sei que o show é bom, né?
1: Zezé Di Camargo e Luciano também é bom. É. Peralta Precipício também.
0: Tentei, tu sabe que eu tentei, né?
1: É.
0: Do Zezé.
1: Tentei,
0: Tentei, não,
1: tentei.
0: mas não veio na
1: Ah,
0: minha,
1: não
0: não,
1: consegui, né?
0: não, não. Fiz uma proposta. Agora, sexta-feira, eu fiz uma proposta pro Amadão Batista.
1: Ah, e daí?
0: Não, não, não, não, não, não, não, não.
1: Muito caro, né?
0: É, mas faz parte, vamos tentando, né?
1: Muito bem. Batista, como eu te disse, eu tinha uma agenda
0: Não
1: marcada para
0: tem
1: as
0: problema.
1: 9 horas, né? Agradeço a tua participação, Michael. A gente sabe que nós temos que encaixotar ele na.
0: Outra coisa, Paulo, nós temos que bolar. Até eu vou te pedir isso. Uma chamadinha pro jantar.
1: Eu vou sentar contigo depois que eu sair daqui. Tu vai estar lá no teu escritório,
0: Vou estar lá.
1: eu saio daqui e vou lá. E
0: Isso,
1: a
0: vamos
1: gente
0: acertar
1: acerta.
0: para
1: E a
0: te
1: gente.
0: começar a divulgar isso amanhã já,
1: Vamos
0: né?
1: começar a divulgar
0: E
1: amanhã sobre o
0: o
1: jantar.
0: comercial com a tua voz, né? Faz favor, né?
1: É capaz, a minha voz. Entra em voz.
0: Então, assim, ó, vamos lá. Relembrando: stand, quem é sócio da CISA é na CISA, com a Jennifer. Quem não é sócio e é da cidade é ali comigo. Cartão vai ter na CISA, na prefeitura ali comigo. E hoje a gente vai ver se coloca na Sicredi, no Igrejinha, lá na Veterinária Campeira. E vou conversar com o Jeter também para ele ter uns cartão ali. Claro que tudo quem define é o presidente da CISA, né? Eu tô
1: Tu
0: falando
1: já
0: aqui,
1: conversou com
0: não
1: ele?
0: conversei com ele, mas eu
1: Não,
0: tô
1: mano.
0: atropelando.
1: Define aqui, porque o azar dele, ele não veio aqui, né? Então,
0: É.
1: pode definir o que tu definiu, tá? Viu, Michael? O que ele falou, azar pra ti aí,
0: Ah, ele é
1: né?
0: muito parceiro, né?
1: Mas
0: O
1: claro que
0: pessoal
1: é,
0: da
1: mano.
0: CISA é muito parceiro.
1: É,
0: Muito,
1: legal.
0: muito.
1: Vamos lá, então.
0: Tá?
1: Obrigado,
0: Vamos lá.
1: Batistão. Um
0: Vamos
1: abraço.
0: em frente.
1: Até a
0: Um
1: próxima.
0: abraço a todos aí,
1: Cara, tu
0: tá?
1: doente, hein?
0: Por quê,
1: Tu
0: Paulo?
1: tomou só um café.
0: Mas eu não deu tempo, não parei de falar, né?
1: É, já voltamos, gente, depois do espaço comercial. Segura que eu volto já já. Até já.

0: Muito bem, 18 horas e 41 minutos, 18h41, depois desta entrevista informativa do Paulo Moisés com João Batista sobre a FEICAS 2027, nós estamos retornando. Estava na linha aqui com o prefeito Gilmar, Bellini, né? Da cidade de Boa Vista do Incra, ele que é presidente da Associação dos Municípios do Alto Jacuí e também prefeito de Boa Vista do Incra. Já agendamos aqui uma entrevista muito boa para amanhã aqui no Conexão Regional, 18h42. Acredito que eu tenha que ir para o intervalo publicitário já já. Eu volto com mais informações, mais notícias atualizadas por aqui. Continue ligado e até mais. Dentro de um minuto, dois minutos, eu estarei de volta.
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4: 18 horas e 43 minutos.
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0: Dezoito horas e 47 minutos agora, 18h47. Olha, caso de maus tratos animal é registrado em Vista Alegre. No domingo, os policiais militares localizaram uma cadela vítima de maus tratos durante fiscalização ambiental em uma propriedade rural no município de Vista Alegre. O animal da raça boiadeira australiano era mantido amarrado por uma corda curta, sem abrigo e sem acesso adequado à água e à alimentação. Durante a situação, os policiais militares determinaram a adoção imediata de medidas para garantir abrigo, alimentação e atendimento veterinário ao animal. O responsável pelo animal não estava no local no momento da fiscalização, mas foi identificado e deverá responder pelo crime de maus tratos a animais conforme a legislação ambiental vigente. Um alerta foi emitido de golpe, né? Criminosos roubam gado e depois ligam pedindo dinheiro. 20 cabeças de bovinos foram furtadas de uma propriedade rural de São Martinho da Serra, no Rio Grande do Sul, no final de julho. O prejuízo estimado, 70 mil. Câmeras de segurança registraram um caminhão de cor azul que teria sido utilizado no transporte dos animais. Agora, após o furto, os produtores estão recebendo ligações de pessoas que afirmam saber onde o rebanho está. Os suspeitos chegaram a exigir 5 mil para supostamente indicar a localização dos animais, mas os produtores perceberam que se tratava de um golpe. Este exemplo serve de alerta aos criadores, né?

0: Vamos a Eduardo Amaral. Anvisa autoriza o primeiro genérico de canetas emagrecedoras. Uma notícia de grande repercussão no dia de hoje.
1: Segunda-feira, 17 de agosto de 2026. Este é o Giro de Notícias. Eu sou Eduardo Amaral e você confere os destaques do momento. A Agência Nacional de Vigilância Sanitária, Anvisa, aprovou o primeiro genérico da semaglutida, a substância usada na produção das chamadas canetas emagrecedoras. O registro foi concedido à EMS, que vai comercializar o produto sob o nome de Ozib. O medicamento é usado no controle da diabetes tipo e em doses mais altas na perda de peso. O medicamento da EMS usa uma proteína sintética diferente do Ozempic, o mais famoso medicamento emagrecedor, que é um remédio com base biológica. Mesmo autorizado a produzir, a farmacêutica ainda não informou o prazo de lançamento nem o preço da caneta injetável. O índice de atividade econômica do Banco Central, IBCBR,

0: teve uma queda de 0,6% em junho, na comparação com maio de 2026. O índice funciona como uma prévia do Produto Interno Bruto, o PIB. Mesmo com a redução em junho, o indicador tem um crescimento quando se leva em conta os dados acumulados. A redução do mês é atribuída pela queda nas atividades industriais e também no setor de serviços. Trabalhadores com carteira assinada que receberam até R$ 2.766 por mês em 2024 começaram a receber, nesta segunda-feira, o último lote do abono salarial 2026. Nesta rodada, serão beneficiados cerca de 4 milhões e 100 mil trabalhadores, com a liberação de 5 milhões e 200 milhões de reais. O valor do benefício varia entre R$ 136 e R$ 1.626, levando em conta os dias trabalhados no ano base de 2024. Em resposta à Agência Nacional de Proteção de Dados, ANPD, a empresa Discord admitiu falhas no sistema de moderação durante a transmissão ao vivo na qual uma adolescente de 13 anos cometeu suicídio. Segundo a empresa, o sistema, que é feito por inteligência artificial, falhou mesmo com indicativos de risco já reconhecidos pela própria Discord. Mesmo assim, a empresa garante que as investigações internas mostraram que a live foi derrubada antes da morte da menina. Começou nesta segunda-feira, em Ulaanbaatar, na Mongólia, a 17ª Conferência das Nações Unidas de Combate à Desertificação, a COP17. O evento vai até o dia 28 de agosto e conta com representantes de 196 países e da União Europeia. No centro dos debates, a busca por soluções para combater secas, restaurar ecossistemas, garantir acesso universal à água e aos alimentos, valorizar povos e territórios tradicionais. O Giro de Notícias é uma produção da agência Rádio Web. Texto e apresentação, Eduardo Amaral. Edição, Mário Melo.
1: Ok, obrigado.

0: Agora vamos atualizar as notícias do esporte.
1: Voltamos com o Juventude, que segue vice-líder da Série B, depois do 0-0 com o Fortaleza no fim de semana. Sempre bom lembrar, hein? Os dois times que terminarem em primeiro e segundo sobem direto para a Série A. E aí a galera ali do terceiro até o sexto vai para um play-off. Na Série C, o Caxias alcançou uma marca histórica. Marcou o seu gol de número 5 mil, juntando todas as competições desde que o clube foi criado. A honra foi do Dentinho, que abriu o placar em cima do Figueirense no Centenário ontem à tarde. Mas depois o time catarinense virou o jogo e ganhou por 2-1. Há pouco, o Caxias demitiu o técnico Marcelo Cabo. Quem está tentando subir para a Série C é o São José, que vai precisar esperar só mais um pouquinho para isso. Ontem levou 4-0 do Gama fora de casa no jogo de volta das quartas de final. Com essa vitória, o Gama já subiu e o Zeca vai ter mais uma chance. Vai enfrentar o Goiatuba em um novo mata-mata. Se ganhar, vai jogar a Série C no ano que vem.
0: Ok, ok, 18h54 e destaque ainda para as demais informações do futebol. Grêmio tem um cobertor curto dentro e fora de campo. Inter confirma Eliasson e corre para inscrevê-lo nos Grenais. Grêmio Inter e a luta contra o rebaixamento. Denis Marfo ganha nova chance no Internacional, são os destaques do esporte. Mas não para por aí, vamos às atualizações do Campeonato Brasileiro após a última rodada.
1: Os gols da derrota do Grêmio a gente já viu no sábado.
2: Chapecoense e Bahia empataram por 3-3 neste domingo na Arena Condá pela 23ª rodada do Campeonato Brasileiro. Em um jogo movimentado, Ale Rovelles, Cauã e Acevedo marcaram para o Bahia, enquanto Giovanni Augusto, Marcinho e Túlio Oliveira fizeram os gols da Chapecoense.

0: resultado, o Bahia chegou ao quinto empate consecutivo no Brasileirão e ocupa a quinta colocação. Após a partida, o técnico da Chapecoense, Rafael Lacerda, avaliou o resultado.
1: Se eu olhar para a tabela, não foi bom. Se eu olhar pelo desempenho da equipe e vendo contra quem a gente jogou, a potência que é o Bahia hoje, né? Pelo poder de investimento, pela qualidade individual dos atletas, foi um grande resultado, um grande jogo.
0: O Santos venceu o Vasco por 3 a 0 no São Januário. Neymar participou diretamente de 2 gols, cobrando as faltas que originaram os gols de William Arão e Luan Pérez. Com a derrota, o Vasco chegou a 7 jogos sem vencer e permanece no Z4. Já o Santos deixou a zona de rebaixamento e subiu para o 14º lugar com 25 pontos. O técnico do Peixe, Cuca, celebrou o resultado.
2: Um bom jogo, um belo jogo, e vencer a primeira fora de casa, né? Então é um campeonato muito difícil. Hoje as duas equipes com o mesmo número de pontos, diferença ali no saldo de gols, e um jogo decisivo, campo cheio.
0: O Atlético Mineiro venceu o Grêmio por 3 a 0. Vitor Hugo abriu o placar e Coelho marcou 2 vezes para garantir a vitória do Galo. Com o resultado, o Atlético Mineiro chegou ao 9º jogo invicto e subiu para a 8ª posição. O Grêmio caiu para o 15º lugar com 25 pontos. Também pela 23ª rodada, o Flamengo atropelou o Mirassol por 3 a 0, o Vitória triunfou por 1 a 0 contra o Botafogo e o Cruzeiro venceu o Corinthians por 2 a 1. A agência Rádio Web, com informações do Campeonato Brasileiro, Joyce Santos.
3: Obrigado, Joyce. Ora, o zagueiro Gustavo Martins deixou o jogo contra o Atlético Mineiro no domingo durante o intervalo. Embora a situação física do defensor não seja motivo de maiores preocupações, ele deve ficar de fora do próximo compromisso. Às vésperas do primeiro Grenal da Copa do Brasil, a tendência é que ele seja preservado contra o Bragantino no próximo domingo pelo Campeonato Brasileiro. Com um problema no pubis, Gustavo Martins tinha um acordo com a comissão técnica. Se sentisse algum desconforto ao longo do jogo contra o Galo, seria substituído. E foi o que de fato aconteceu no jogo.

0: Inter e Remo hoje, horário onde assistir ao vivo e as escalações pelo Campeonato Brasileiro. As informações então nesta segunda-feira às 20 horas pela 23ª rodada do Brasileirão. O jogo ocorre no Beira-Rio, na capital gaúcha. O Colorado vem do empate contra o Palmeiras na última rodada. O clube paranaense ou paraense também somou um ponto após os 2-2 com o Atlético de Minas Gerais. Na verdade, o Inter saiu de uma sequência dura com a moral elevada. Segurou os dois principais times do país, o Palmeiras e o Flamengo, pelo Brasileirão e se classificou na Copa do Brasil diante do Corinthians. Para manter o ânimo alto, será preciso dar sequência diante do Remo. Pela 23ª rodada, nesta segunda-feira, o ponto para o jogo das 20 horas será mudança de postura em relação aos confrontos anteriores. Depois da parada da Copa, o técnico Paulo Pezzolano soltou mais o time, mas as derrotas para Cruzeiro e Atlético do Paraná o fizeram voltar atrás. Recuou, sacou o centroavante Alessandro para a entrada de Alan Patrick e voltou a um estilo de jogo mais operário. Horas e 59 minutos, o Conexão Regional fica por aqui. Na sequência, nós teremos a Voz do Brasil. E daqui a pouco, logo mais, além da Voz do Brasil, tem Jorge Costa comunicando durante a noite. Exatamente. Eu fico por aqui, um grande abraço a todos que me acompanharam. Amanhã o programa começa mais cedo. Fomos brindados com mais 30 minutos, né? E aí, nós, a partir de amanhã, nosso programa começa às 17 horas e vai até às 19 horas, sempre priorizando pela notícia, informação e esclarecimentos. Uma boa noite e até amanhã, às 17 horas, com mais um Conexão Regional. Um grande abraço e boa noite!
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4: Segunda-feira, 17 de agosto de 2026.
3: Vamos ao destaque do dia.
4: Petrobras confirma a existência de petróleo no litoral do Amapá.
3: Empresa seguirá com estudos para determinar a quantidade e a qualidade do óleo encontrado. Luana Karen.
5: O poço onde a Petrobras encontrou petróleo está localizado a cerca de 175 quilômetros da costa do Amapá, a uma profundidade de quase 2.900 metros.
4: Brasil registra redução de 30% nas mortes por malária em 2025 em relação ao ano anterior.
3: Foram registrados ainda 118.037 casos, 15% a menos que em 2024. Graziele Bezerra.
6: Se diagnosticada a tempo, a malária tem cura e o tratamento é eficaz.
4: E ainda, arte nas escolas.
3: Homologadas as diretrizes para o ensino na disciplina de educação básica.
4: Estudo deve ser organizado em 4 componentes: artes visuais, dança, música e teatro. Thaís Antônio.
7: De acordo com as novas diretrizes, o ensino de arte nas escolas deve aproximar os estudantes das diferentes formas de fazer e vivenciar a disciplina.
3: E hoje, na apresentação da Voz do Brasil, eu, Mariana Jungmann e Luciano Seixas.
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3: É na costa do Amapá que foi descoberta uma nova riqueza do Brasil.
4: A Petrobras anunciou a existência de petróleo num poço que está sendo perfurado pela empresa.
3: Assim que concluída a perfuração, será feito o levantamento da quantidade de petróleo na região.
4: Hoje, autoridades visitaram um navio sonda da empresa, embarcação adaptada para a perfuração de poços em águas profundas e ultraprofundas.
5: Com a descoberta da Petrobras da presença de petróleo em poço perfurado na margem equatorial, Uma comitiva do governo federal visitou nesta segunda-feira o navio sonda da empresa. A embarcação está localizada em região de águas profundas no litoral do Amapá. De acordo com a presidente da Petrobras, Magda Chambriard, o poço começou a ser perfurado em outubro do ano passado e em mais alguns dias deve ter o trabalho de avaliação concluído.
8: Nós descobrimos óleo, né, no Poço Morfo, mas que até agora confirmou todas as nossas expectativas de um potencial relevante de petróleo na margem equatorial, mais especificamente no litoral do estado do Amapá. Esse poço vai acabar nos próximos, talvez, 15, 20 dias, né? Vamos ver quando é que ele acaba. Logo a seguir, nós temos que delimitar essa descoberta, ou seja, a gente tem que saber quanto é que de petróleo tem de fato nessa área, né?
5: Na semana passada, a Petrobras já havia confirmado a presença de hidrocarbonetos na região. Os hidrocarbonetos são compostos orgânicos formados exclusivamente por átomos de carbono e hidrogênio e onde são encontrados indicam presença de petróleo e gás natural. Com a exploração de novos poços, a Petrobras pretende garantir segurança energética para o futuro, como destaca o ministro de Minas e Energia, Alexandre Silveira.
9: Que a gente possa se orgulhar de ter sim, 90% da nossa energia elétrica limpa e renovável e 50% da matriz geral. E, portanto, nenhum brasileiro em sã consciência pode abrir mão da sua soberania e das suas riquezas naturais para poder combater miséria, combater fome e fazer desenvolvimento.
5: O poço onde a Petrobras encontrou petróleo está localizado a cerca de 175 quilômetros da costa do Amapá, a uma profundidade de quase 2.900 metros. De acordo com a Petrobras, atualmente cerca de 80% do petróleo extraído no Brasil vem do pré-sal. Essa exploração deve chegar ao pico até 2035, indicando a necessidade de outras fontes de combustível fóssil. Reportagem Luana Karen.
3: Deve ser o ensino de arte nas escolas. O Ministério da Educação homologou diretrizes para o ensino do componente curricular na rede de educação básica.
4: O documento estabelece que o ensino deve ser organizado em quatro eixos: artes visuais, dança, música e teatro.
3: O anúncio dessas diretrizes ocorreu hoje. A repórter Thaís Antônio acompanhou tudo e traz os detalhes ao vivo para a gente aqui no estúdio. Boa noite, Thaís.
10: Boa noite, Mariana. Boa noite, Luciano e ouvintes da Voz do Brasil. De acordo com as novas diretrizes, o ensino de arte nas escolas deve aproximar os estudantes das diferentes formas de fazer e vivenciar a disciplina. E para isso ser feito, a arte deve ser dividida em quatro componentes curriculares: artes visuais, dança, música e teatro. O texto complementa a Base Nacional Comum Curricular, que estabelece os conhecimentos, competências e habilidades esperados dos estudantes ao longo da educação básica. Com isso, as escolas passam a ensinar conteúdos, métodos e processos de criação em arte como prática educativa e não apenas como atividade secundária ou recreativa. Outro destaque é a aproximação entre professores, artistas e mestres e mestras das culturas populares. A resolução reconhece a importância de incluir esses saberes no processo educativo por meio de um trabalho colaborativo com professores de artes visuais, dança, música e teatro, como explica o ministro da Educação, Leonardo Barchini.
11: Primeiro, a gente fortalece as quatro linguagens separadamente, elas obviamente atuam em conjunto, mas a gente fortalece cada uma das quatro linguagens: as artes visuais, a música, a dança e o teatro. E a gente reconhece que na formação de professores com essas diretrizes, também precisaremos ter habilitação em cada uma dessas especificidades, dessas quatro linguagens, teremos que ter formação específica. Então, isso eleva o ensino das artes a outro nível.
10: A resolução também define orientações para a organização do currículo, a distribuição dos professores, a estrutura física e pedagógica das escolas e os processos de avaliação. Todas essas medidas devem considerar princípios como equidade, acessibilidade, inclusão e justiça social. Mariana e Luciana, com vocês.
4: Obrigado pelas informações, Thaís Antônio.
3: A A malária é caracterizada por febres altas, calafrios, tremores, dores de cabeça, podendo estar associada também a vômitos e náuseas.
4: Causada principalmente pela picada de mosquitos infectados, a maior parte de casos da doença estão no norte do país.
3: Mas, no ano passado, caiu o número de infectados pela malária, bem como de óbitos em função da doença.
6: A malária contaminou cerca de 118 mil pessoas no ano passado, 15% a menos do que em 2024. Os resultados foram apresentados nesta segunda-feira, durante um congresso da Sociedade Brasileira de Medicina Tropical. O número de mortes em função da doença também caiu, especialmente na região amazônica, que concentra o maior número de casos, como disse o ministro da Saúde, Alexandre Padilha.
12: Em 2025, nós tivemos uma redução de mais de 50% dos óbitos por malária, mais de 40% de redução de malária em terra indígena, mais de 40% de malária em áreas de assentamento rural, assentamentos na região amazônica brasileira, que eram as duas regiões com maior incidência de casos de malária, e tivemos o menor número de internações por malária.
6: Em menor escala, a infecção pode ocorrer devido à transfusão sanguínea, compartilhamento de agulhas contaminadas ou da gestante para o bebê, mas o principal modo de transmissão é pela picada de fêmeas infectadas do mosquito Anopheles, também conhecido como carapanã ou mosquito prego, de acordo com o presidente da Sociedade Brasileira de Medicina Tropical, Gustavo Romero.
13: Por isso, a gente tem, às vezes, muita dificuldade, né, de definir exatamente aquela população que efetivamente está em risco, né? Os mosquitos se mexem, né? E os mosquitos crescem com as variações climáticas, que é outro detalhe importante que a gente deve levar em consideração. E, muito frequentemente, populações que estão mais vulneráveis estão mais expostas à picada desses mosquitos. E por isso que a malária se transmite com tanta eficiência, né?
6: Se diagnosticada a tempo, a malária tem cura e o tratamento é eficaz. Após a confirmação da doença, o paciente recebe o tratamento gratuitamente em unidades do Sistema Único de Saúde, inclusive a tafenoquina, medicamento que previne novas manifestações da malária. Por ser administrado em dose única, ele impede que o paciente abandone o tratamento, como explica o infectologista Marcos Lacerda.
14: Comparando com as medicações que são tradicionalmente usadas para malária, que vão de 7 a 14 dias, resulta num benefício muito grande para o paciente. É que as pessoas se tratam enquanto tem febre, geralmente 2, 3 dias, depois ela para de usar a medicação. E isso, então, faz com que as recaídas aconteçam. Praticamente metade dos casos que estão registrados hoje no Brasil são de recaídas. Então, uma medicação que iniba a recaída é uma medicação altamente estratégica no controle da malária no país.
6: O medicamento está disponível tanto para pacientes maiores de 16 anos e com mais de 35 quilos, quanto para crianças a partir de 2 anos e com peso mínimo de 10 quilos. Reportagem Graziele Bezerra.
4: Entre junho e julho, foram confirmados 21 casos de sarampo no estado de São Paulo.
3: Neste fim de semana, o ministro da Saúde, Alexandre Padilha, esteve no estado, em Grajaú, acompanhando a vacinação contra a doença.
4: E comentou que o reforço na imunização visa prevenir a circulação e a transmissão do sarampo.
15: Em 2026, nós já temos aqui na cidade de São Paulo cerca de 20 casos também com relação de importados, são cepas que circularam nos Estados Unidos e no Canadá. E esse esforço é para manter esse bloqueio, para não permitir que aconteça em São Paulo em 2026, o que aconteceu em 2019, quando começou um surto assim e se propagou para ter 20 mil casos de sarampo em 2019. Naquele momento, o Brasil perdeu o certificado de livre do sarampo. Reconquistamos o certificado em 2024 e queremos manter São Paulo, o estado de São Paulo e o Brasil livre do sarampo.
3: Para crianças de 6 a 11 meses, a dose aplicada durante a estratégia é considerada dose zero e não substitui as doses previstas no calendário nacional de vacinação aos 12 e aos 15 meses.
4: Para as demais idades, os profissionais de saúde verificam a necessidade de vacinação de acordo com a faixa etária e a situação vacinal de cada pessoa.
3: A cada hora, mais de 1.000 vidas são perdidas devido às doenças cardiovasculares em todo o mundo, segundo a Organização Mundial de Saúde.
4: Estima-se que cerca de 18 milhões de pessoas morrem anualmente em decorrência de condições que afetam o sistema circulatório.
3: De acordo com a Sociedade Brasileira de Cardiologia, o Brasil ocupa o nono lugar em número de mortes cardíacas.
4: E hoje, 17 de agosto, marca o início da Semana da Saúde Vascular, que promove conscientização, prevenção e diagnóstico precoce.
16: Seu Manuel Arruda da Silva tem 80 anos. Quando precisou ser atendido para tratar de um ferimento, descobriu um grave comprometimento na circulação. Uma cirurgia vascular conseguiu inicialmente melhorar o fluxo de sangue, mas a amputação da perna direita acabou sendo inevitável. Hoje, 8 meses depois, seu Manuel agradece pela vida.
17: Eu estou aqui ainda, estou aí contando a história.
16: Histórias como a de seu Manuel Arruda ajudam a explicar por que as doenças que comprometem a circulação continuam sendo um importante problema de saúde pública. Elas estão entre as principais causas de morte no país. Muitas dessas condições se desenvolvem de forma silenciosa. Por isso, a prevenção e o diagnóstico precoce são fundamentais para reduzir complicações e salvar vidas. O cirurgião vascular do Hospital Universitário de Brasília, Paulo Saad, alerta para hábitos e cuidados que podem prevenir doenças vasculares.
18: Controlar a glicemia, controlar a pressão, controlar as gorduras no sangue e cessar o tabagismo.
16: O aposentado Humberto dos Santos, de 62 anos, sofreu um infarto em 2022. Após o episódio, teve um AVC que comprometeu a fala e os movimentos. Desde então, faz tratamento no Hospital Universitário de Brasília. O filho, Leandro dos Santos, que o acompanha no tratamento, fala sobre um vício que colaborou para agravar o quadro de doenças cardiovasculares de seu Humberto.
19: Ele sempre foi fumante, né?
20: E aí vocês acham que a causa principal foi essa?
19: Creio que seja, né? Cigarro.
16: O especialista Paulo Saad fala sobre alguns sinais que indicam que é hora de procurar um médico.
18: Um paciente que caminha uma curta distância e já começa a ter dor, aquele paciente que faz o esforço e tem dor no peito. Então esses sinais significam que o músculo que está trabalhando, se você tem uma obstrução da circulação, esse oxigênio não chega na quantidade necessária, esses pacientes precisam procurar ajuda urgentemente.
16: A informação é uma aliada dos pacientes na hora de reconhecer sintomas precoces, procurar atendimento no momento certo e adotar medidas que melhoram a qualidade de vida. Por isso, na semana de 17 de agosto, é comemorada a Semana da Saúde Vascular, período dedicado à conscientização sobre doenças que afetam o sistema circulatório. Reportagem Luciana Colares de Holanda.
4: Hoje também é Dia do Patrimônio.
3: A data foi criada para marcar a importância de preservar a arte, a cultura e a história que estão por trás de tantas tradições brasileiras.
4: O patrimônio pode ser material, como conjuntos de casarões históricos ou determinados prédios e igrejas, ou imaterial, quando está ligado a festas tradicionais, por exemplo.
3: Hoje, mais cedo, eu conversei com o presidente do Instituto do Patrimônio Histórico e Artístico Nacional, Davidson Guzmão, sobre a preservação e a conservação dessa memória coletiva. Acompanhe. Presidente Davidson Guzmão, bem-vindo à Voz do Brasil para a gente falar de história, cultura, nesse Dia do Patrimônio, né? Eu queria que o senhor começasse, então, explicando por que, que a gente precisa de um dia para marcar esse tema e quais são as provocações que essa data faz.
21: Mariana, primeiro quero dizer que é um prazer estar aqui para a gente falar de algo que é tão importante para o reconhecimento da diversidade cultural brasileira, que é o patrimônio cultural. Uma das nossas principais atribuições e competências é a ampla divulgação e promoção do patrimônio cultural, exatamente para que essa diversidade seja reconhecida não só pelo Estado, mas que ela seja reconhecida e percebida também pela sociedade. E é por isso que a gente tem um dia dedicado ao patrimônio cultural, o dia 17 de agosto, que é um dia que foi escolhido em razão do nascimento, a data de aniversário de Rodrigo Melo Franco de Andrade, que foi o primeiro presidente do IPHAN e que ficou 30 anos ao longo, ficou 30 anos fazendo a gestão do IPHAN e que foi a pessoa que inaugurou um sistema de proteção de patrimônio cultural no Brasil. Então, esse é a justificativa, vamos dizer assim, é por causa, né, do nascimento de Rodrigo Melo Franco, que a gente tem o dia 17 de agosto escolhido, mas é sobretudo por conta da importância do patrimônio na vida das pessoas no dia a dia.
3: Agora, as celebrações vão se prolongar ao longo de todo esse mês. Qual é o tema desse ano e o que está previsto na programação?
21: Esse ano o tema é patrimônio criativo, inclusão produtiva, trabalho e renda. Exatamente para marcar uma dimensão do patrimônio cultural, que é a dimensão da cidadania e da produção de renda, da possibilidade de trabalho e renda para pessoas que vivem do patrimônio cultural. Vou dar um exemplo, o ofício de paneleiras lá em Goiabeiras, um bairro lá no Espírito Santo, né, em que a gente tem um bem cultural que é o ofício de paneleiras, um saber tradicional relacionado ao fazer a panela, né, que é produzida, a panela de barro, que é produzida onde é feita a famosa moqueca capixaba.
3: Aquela panela tradicionalíssima de fazer a moqueca capixaba, né?
21: Exatamente. E que tem uma dimensão, uma relação muito direta com o mercado, que, portanto, ofere renda para aquelas paneleiras. Então, esse é um exemplo importante, mas a gente tem vários outros, né, de pessoas, de detentores que vivem diretamente do patrimônio cultural, de centros históricos que são dinamizados a partir do patrimônio que é reconhecido, desse centro histórico que é reconhecido em algumas das nossas cidades no país.
3: E aí a gente tem uma programação prevista? As pessoas podem checar essa programação onde? Como é que funciona?
21: Isso, a gente tem uma programação em todos os estados do Brasil, nós teremos atividades. Essa programação está disponível no portal do IPHAN, www.iphan.gov.br. Quem quiser acessar e ver o que vai estar acontecendo no seu estado, pode acessar a programação lá no portal do IPHAN na internet.
3: Lembrando aqui que IPHAN se escreve com PH, né?
21: Exato.
3: Que é Instituto do Patrimônio Histórico e Cultural. Presidente, no próximo ano também vamos ter outra celebração importante, que são os 90 anos do IPHAN, né? Quais são os principais desafios que ainda permanecem em relação à preservação do patrimônio?
21: Isso, ano que vem o IPHAN completa 90 anos e nós estamos aí pensando numa série de atividades e programação que deve ocorrer ao longo do ano todo. Em termos de desafios, a gente tem vários desafios, porque o patrimônio cultural ele se relaciona com o dia a dia das pessoas, com o dia a dia das cidades. E aí eu posso aqui, acho que nomear dois. Um que está na ordem do dia e que a gente tem discutido muito é no que a gestão do patrimônio se relaciona, por exemplo, com as mudanças climáticas, né? Então, o aumento da intensidade de chuvas, das temperaturas, como que isso se relaciona com o patrimônio cultural na gestão dos centros históricos, que cuidados nós devemos ter e como nós devemos pensar ações de prevenção, adaptação e mitigação a essas mudanças climáticas. Esse é um desafio que está na nossa ordem do dia e que nós estamos pensando como tratar desse enfrentamento às mudanças climáticas no âmbito da gestão do patrimônio cultural. Um outro desafio é aquele que, na verdade, é um desafio e é, ao mesmo tempo, diretriz para a gestão do patrimônio cultural, que é a gestão compartilhada. Então, a articulação com estados e municípios, a articulação com a sociedade civil organizada para a gestão do patrimônio, para que essa gestão, ela, de fato, ela seja compartilhada entre os órgãos de poder público e a sociedade.
3: Pois é, e é importante que a sociedade mesmo se envolva, né, presidente, nesse tema, cobre a preservação do patrimônio na sua cidade, no seu estado. Como que é possível fazer isso?
21: Bom, hoje a gente tem a participação social como um princípio que atravessa a maioria das políticas públicas no Brasil, inclusive a de patrimônio cultural. Então, hoje, a sociedade, as pessoas podem procurar os órgãos de patrimônio de sua cidade, do seu estado, podem procurar o IPHAN tem representação, tem superintendências em todos os estados e podem procurar também as instâncias de controle social que trabalham com patrimônio cultural, os conselhos de cultura e, em alguns casos, os próprios conselhos de patrimônio que existem nos municípios e nos estados.
3: Lembrando, né, presidente, que até para deixar um pouco mais palpável para as pessoas, quando a gente fala de patrimônio, a gente está falando tanto daquele casarão histórico, aquele prédio antigo, aquela igrejinha, mas também do fazer cultural muito típico. Tudo isso é dever nosso, como sociedade, ajudar a preservar, né? O senhor mencionou aí as paneleiras, por exemplo. Tudo isso é patrimônio e é dever da sociedade proteger, né?
21: Exato, é tudo isso e muito mais. Na verdade, a gente faz uma divisão entre patrimônio material e imaterial, mas quando a gente está falando de patrimônio, a gente está falando de valor, na verdade, sobretudo, né? Então, é importante a gente entender que o patrimônio material, as edificações, as obras de arte, elas são reconhecidas e entendidas como integrantes da nossa identidade, como elementos que ajudam a compreender a nossa história, as várias memórias e identidades que existem no país, porque são atribuídos valores a essas coisas. Da mesma maneira, as várias celebrações, os conhecimentos tradicionais, os fazeres, os saberes, né? Lugares que são importantes, né? Para a compreensão das memórias dos vários grupos formadores da sociedade brasileira, para usar o termo da Constituição, também são importantes. É o chamado patrimônio imaterial.
3: É isso aí. Nós conversamos com Davidson Guzmão, presidente do Instituto do Patrimônio Histórico e Artístico Nacional. Falei errado mais cedo. Instituto do Patrimônio Histórico e Artístico Nacional. Muito obrigada, presidente, pela sua entrevista aqui à Voz do Brasil.
21: Obrigado, Mariana. A gente está à disposição da Voz do Brasil e de todos os brasileiros para conversar sobre o patrimônio. Essa é a nossa função, o nosso métier e é, sobretudo, a nossa alegria.
4: Concursos federais têm novas nomeações e convocações.
3: As medidas publicadas no Diário Oficial da União contemplam aprovados nas duas edições do Concurso Público Nacional Unificado e no Comando do Exército.
4: Todas as nomeações foram homologadas antes do início do período de defesa eleitoral.
3: Para o CPNU2, estão autorizadas 69 nomeações de candidatos de nível superior. E para a primeira edição do CPNU, são 40 vagas de contratação temporária.
4: Quem está na lista de espera do primeiro Concurso Público Unificado deve realizar uma nova manifestação de interesse entre os dias 24 de agosto e 4 de setembro pelo aplicativo SouGov ou pela versão web do serviço mediante login.
3: Quem não se manifestar no prazo será excluído do banco de candidatos aprovados em lista de espera de todos os cargos do CPNU-1, inclusive para fins de contratação temporária.
4: Estão abertas as inscrições para o selo Patrocinadores do Futuro 2026.
3: Uma iniciativa que pretende reconhecer a contribuição de empresas e entidades para a promoção, para a proteção previdenciária de seus trabalhadores e associados.
4: A participação é gratuita e voluntária.
3: As inscrições vão até 31 de agosto e são realizadas por formulário eletrônico disponível no site gov.br/previdência.
4: O regulamento completo e as orientações também estão disponíveis no portal do Ministério.
3: Essas foram as notícias do governo federal.
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4: Fique agora com as notícias do Poder Judiciário e do Congresso Nacional. Boa noite.
3: Uma boa noite. Até amanhã.
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22: Poder Judiciário inicia a 33ª semana Justiça pela Paz em Casa.
23: Para a STJ, prisão em flagrante de mãe em estado diverso da morada dos filhos não impede concessão de regime domiciliar.
22: TSE inaugura o Centro de Divulgação das Eleições 2026, o CDE.
23: Boa noite, eu sou o Arthur Filho.
22: E eu sou Walter Lima.
23: A partir de hoje até sexta-feira, 21 de agosto, o Poder Judiciário brasileiro se mobiliza na 33ª Semana Justiça pela Paz em Casa.
22: Coordenada pelo CNJ, em parceria com os Tribunais de Justiça estaduais, a iniciativa promove mutirões de julgamentos e audiências para dar rapidez aos processos de violência de gênero, além de realizar ações de conscientização em todo o país. Carolina Chaves.
24: A campanha é realizada 3 vezes ao ano, nos meses de março, agosto e novembro. O foco é fortalecer a política judiciária no combate à violência doméstica e familiar contra a mulher. Segundo o presidente do STF e do CNJ, ministro Edson Fachin, esta semana, mais uma vez em todo o Brasil, os tribunais de justiça prepararam programações especiais.
2: Será o nosso esforço concentrado de julgamentos, de audiências e mutirões voltados à proteção de mulheres em situação de violência. Os números nos impactam. Os números mostram um judiciário que tem pressa.
24: Na última edição, realizada em março deste ano, foram proferidas mais de 16 mil sentenças, realizadas mais de 10 mil audiências e concedidas 11.648 medidas protetivas de urgência.
23: O fato de uma mãe ser presa em estado diferente de onde filhas menores residem não impede, por si só, a concessão da prisão domiciliar.
22: Essa conclusão é do STJ, Fátima Uchoa.
5: Durante viagem de ônibus interestadual, a mulher foi presa em flagrante e teve a prisão preventiva decretada após serem encontradas drogas na mochila dela. A defesa informou que a mulher era mãe de duas meninas menores de 12 anos e pediu a prisão domiciliar. O Tribunal de Justiça do Paraná negou o pedido porque as crianças já estavam com a avó em outro estado. Mas no voto que prevaleceu na sexta turma do STJ, o ministro Og Fernandes explicou que mesmo com a gravidade da acusação e a expressiva quantidade de droga apreendida nesse caso, essas circunstâncias isoladamente não impedem o regime domiciliar.
23: O Tribunal Superior Eleitoral inaugurou hoje o Centro de Divulgação das Eleições 2026, o CDE.
22: O espaço instalado no TSE em Brasília foi preparado para atender aos profissionais de imprensa envolvidos na cobertura das eleições de outubro deste ano. Rimac Souto.
7: A inauguração foi feita pelo presidente do TSE, ministro Cássio Nunes Marques.
8: A ideia é que o Centro de Divulgação das Eleições seja mais do que um espaço de trabalho para os profissionais que acompanharão as eleições. O objetivo é que se torne um ambiente de diálogo aberto com a Justiça Eleitoral, em que a transparência e o acesso à informação não encontrem quaisquer obstáculos. O trabalho realizado por vocês, jornalistas, de dentro e de fora do país, é essencial para que a sociedade tenha acesso a informações corretas e contextualizadas sobre o processo eleitoral. Nunca é demais sublinhar que uma imprensa livre e participativa é sinônimo de democracia. A Justiça Eleitoral tem na imprensa uma aliada, por compartilhar com ela a paixão pela democracia e pela informação de qualidade.
7: Ao inaugurar o CDE, o ministro também lançou a campanha Eleições 2026, Coisa de Pele.
23: Comissário de bordo demitido por se recusar a tomar a vacina contra a Covid-19 deve receber as verbas rescisórias.
22: O TST entendeu que ele tinha uma justificativa médica para não se vacinar. Simone Moura.
9: O comissário da Gol foi demitido por justa causa em novembro de 2021 durante a pandemia. Ele disse que não tomou a vacina porque tinha risco elevado de trombose. Inclusive, apresentou o laudo médico que indicava a contraindicação à vacinação. Mas a empresa alegou que o atestado não tinha respaldo científico. A justa causa foi mantida na primeira instância, mas o Tribunal Regional do Trabalho do Rio de Janeiro afastou a punição. No TST, ao analisar recurso da Gol, o entendimento é que a recusa à vacina pode, em tese, ser considerada ato de indisciplina ou insubordinação.
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2: Eu sou Paula Groba.
3: E eu sou Ricardo Nakaoka.
2: E estes são os destaques de hoje do Jornal do Senado, que começa agora.
3: Senado terá esforço concentrado e fim da escala 6x1 pode entrar na pauta.
2: Avança projeto que prevê biometria de recém-nascidos para evitar troca e tráfico de bebês.
3: Instalada comissão sobre MP que amplia crédito para motoristas.
2: Boa noite.
3: Boa noite.
2: Mesmo com as campanhas eleitorais em curso, o Senado vai manter a agenda de votações. O presidente do Senado, Davi Alcolumbre, convocou os parlamentares para um novo esforço concentrado de 31 de agosto a 4 de setembro.
3: Entre os temas que podem ser analisados está o fim da escala de trabalho 6x1. Os detalhes com a repórter Raíssa Abreu.
4: Os senadores e senadoras voltam a se reunir para votar temas prioritários na semana de 31 de agosto a 4 de setembro. O anúncio foi feito pelo presidente Davi Alcolumbre. Na pauta, o fim da escala de trabalho 6x1, a PEC da Segurança Pública e a criação da Política Nacional de Minerais Críticos e Estratégicos.
5: Então eu decidi, como presidente do Senado, que uma semana seria semipresencial e a outra semana de esforço concentrado presencial. Então eu queria que os gabinetes fossem avisados, as assessorias avisadas, para que no próximo esforço concentrado nós estejamos todos aqui presentes no plenário, se for possível, os 81 senadores.
4: Essa é a segunda data de esforço concentrado de votações do segundo semestre. Na primeira, de forma semipresencial, foram votados, por exemplo, o projeto que cria o Programa de Desenvolvimento da Indústria de Fertilizantes e uma medida provisória que socorreu vítimas de desastres naturais. Esforço concentrado é como se chamam as reuniões centralizadas em períodos curtos, na tentativa de votar projetos urgentes, apesar do período eleitoral, quando os parlamentares estão em campanha em seus estados. Esse ano, 2/3, ou 54 das vagas do Senado estão em disputa. 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
2: A troca de bebês e o tráfico de crianças são riscos que podem ser evitados com mais segurança e identificação nas maternidades. Um projeto aprovado pela Comissão de Constituição e Justiça prevê a coleta de dados biométricos do recém-nascido logo após o parto.
3: A medida busca garantir a identificação segura do bebê e dar mais proteção às famílias. Os detalhes com o repórter Bruno Lourenço.
6: Pelo texto, o procedimento de identificação biométrica deverá registrar as impressões digitais da mãe e a dos pés do bebê. Essas informações constarão da declaração de nascido vivo. A relatora, senadora Roberta Scioli, do Republicanos de Roraima, defendeu a medida.
7: Exigência de vinculação individualizada e rastreável entre a identificação biométrica da mãe e do recém-nascido, destinada a assegurar a autenticidade, identificação e a integralidade das informações registradas.
6: A senadora doutora Eudócia, do PSDB de Alagoas, reforçou que a iniciativa aumenta a segurança do registro civil e previne a troca, o roubo, as adoções irregulares e o tráfico de bebês.
8: E aí nós iremos mudar a história dos nossos recém-nascidos para não terem o risco de serem trocados ou de ser confundido contra o bebê, enfim, de ter algum tipo de fraude.
6: A proposta passará por um turno suplementar de votação na CCJ antes de poder seguir diretamente para análise da Câmara dos Deputados.
2: O presidente da Comissão de Relações Exteriores defendeu um acordo para evitar uma escalada comercial com os Estados Unidos. Isso porque uma disputa comercial pode ter impactos diretos na economia e nas relações entre os dois países.
3: Diante do novo tarifaço americano, o governo brasileiro abriu um processo de reciprocidade e o Senado acompanha as negociações. O repórter Pedro Pincer tem mais informações.
9: O governo brasileiro anunciou a abertura formal do processo para avaliar se o tarifaço dos Estados Unidos contra exportações nacionais será respondido com base na Lei da Reciprocidade Econômica, que é um novo mecanismo da legislação brasileira para disputas comerciais. O Palácio do Planalto informou que o procedimento foi iniciado a partir do compartilhamento do pedido pela Secretaria Executiva da Câmara de Comércio Exterior com os demais integrantes do

0: do seu Comitê Executivo de Gestão. O consultor legislativo do Senado, Marcos Túlio Bezerra, lembrou que o Brasil pode pôr sobre a mesa pautas essenciais para os Estados Unidos, como direitos autorais, que afetam as big techs e patentes de medicamentos.
1: Então, se com a ameaça das medidas, a possibilidade de adoção das contramedidas aqui pelo governo brasileiro, o governo já consiga ser bem-sucedido em retomar a negociação, a gente já considera que a lei vai ter um sucesso.
0: Em nota, o presidente da Comissão de Relações Exteriores, senador Nelsinho Tradi, do PSD de Mato Grosso do Sul, afirmou receber com atenção a decisão do Poder Executivo. Para o senador, o Brasil precisa estar preparado para agir quando necessário, sem esquecer que as relações bilaterais com os Estados Unidos ocorrem há mais de 200 anos e que todas as possibilidades de entendimento devem ser buscadas antes de uma escalada comercial.
2: Quem trabalha ao volante, o veículo é ferramenta de trabalho e fonte de renda. Mas na hora de trocar o carro ou renovar a frota, o acesso ao crédito pode ser um obstáculo.
3: Para facilitar esse financiamento, o Congresso vai analisar uma medida provisória sobre o tema. A senadora Leila Barros foi eleita presidente da comissão mista que vai examinar a proposta. A reportagem é de Marcela Cunha.
4: A senadora Leila Barros, do PDT do Distrito Federal, destacou que o texto foca em uma categoria que hoje reúne mais de 2 milhões de brasileiros: motoristas de aplicativo, taxistas, entregadores e motofrentistas. Esses trabalhadores dependem de seus veículos diariamente, mas esbarram na burocracia dos bancos na hora de financiar um novo modelo. Ao assumir a presidência da comissão mista, a senadora Leila ressaltou que a falta de crédito acessível acaba penalizando quem mais trabalha.
5: Quem trabalha por aplicativo sabe como é difícil chegar ao sistema financeiro apresentando uma renda variável e conseguir crédito com juros e prazos razoáveis. Muitas vezes, o resultado é continuar trabalhando com um veículo antigo e compromete uma parcela cada vez maior da renda do trabalhador.
4: Para facilitar os financiamentos, a medida provisória prevê o uso de recursos do Fundo de Investimento em Infraestrutura Social e a criação de mecanismos de garantia pública. Além de gerar renda, a proposta foca em cidades sustentáveis, incentivando frotas de baixo carbono e pontos de recarga de baterias. A relatora será a deputada Amanda Gentil, do Progressistas do Maranhão.
6: Eleições 2026.
2: Em 2026, o eleitor vai às urnas para escolher quem vai representar seu estado ou distrito federal no Senado. Mas, afinal, o que faz um senador? Além de participar da criação e da revisão das leis, ele tem a missão de fiscalizar o governo federal e exercer atribuições exclusivas do Senado.
3: A reportagem de Yasmin Rodrigues explica como funciona esse trabalho e por que o Senado tem um papel central na democracia brasileira.
7: O Senado Federal é uma das duas casas do Congresso Nacional e representa os estados e o Distrito Federal. Senadores e deputados federais apresentam, discutem e votam propostas que podem virar leis. O Senado também tem o chamado papel revisor. Depois de aprovada em uma das casas, a proposta é analisada pela outra, que pode fazer mudanças antes da aprovação final. Para o presidente do Senado, Davi Alcolumbre, o trabalho dos parlamentares é uma responsabilidade de todos.
8: Isso não é uma missão de um homem, nem de uma mulher, nem da mesa diretora. Isso é a missão dos 81 senadores, de todos os partidos constituídos no Brasil, de 513 deputados federais e deputadas, porque só a união pode transformar verdadeiramente a vida das pessoas.
7: Senadores e deputados também têm a função de fiscalizar o Poder Executivo. Isso significa acompanhar as ações do governo federal, avaliar políticas públicas, analisar as contas da Presidência da República e criar CPIs. Mas o Senado tem atribuições que são exclusivas da Casa. Uma delas é aprovar as autoridades indicadas pelo Presidente da República, como ministros dos tribunais superiores, o Procurador-Geral da República, diretores do Banco Central e embaixadores. Outra é autorizar operações de crédito da União, dos estados, do Distrito Federal e dos municípios. E, por fim, o Senado é responsável por julgar o presidente da República em um processo de impeachment, depois que a Câmara dos Deputados autoriza a abertura do processo.
3: Com Com trabalhos técnicos de Eliseu Caires, o Jornal do Senado fica por aqui. Acompanhe agora as notícias da Câmara dos Deputados. Boa noite.
2: Boa noite e até amanhã.
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10: Câmara aprova diretrizes para desenvolvimento do futebol feminino.
11: Deputados reduzem a carga tributária para resseguradoras nacionais.
10: Parlamentares regulamentam a profissão de conservador-restaurador.
12: Boa noite. Avança na Câmara a proposta que regulamenta a profissão de conservador-restaurador de bens culturais. A medida era uma demanda histórica da categoria, como informa a repórter Paula Bittar.
13: A Comissão de Constituição e Justiça da Câmara aprovou uma proposta que regulamenta o exercício das profissões de conservador-restaurador de bens culturais e de técnico em conservação-restauração de bens culturais. De acordo com o texto aprovado, poderá atuar como conservador-restaurador de bens culturais móveis e integrados quem tiver diploma de curso superior na área, reconhecido pelo Ministério da Educação ou expedido por instituição estrangeira e revalidado no Brasil, ou mestrado ou doutorado na área expedido por instituição brasileira reconhecida pelo Ministério da Educação ou por instituição estrangeira e revalidado no Brasil, desde que tenha elaborado dissertação ou tese em tecnologia da conservação e restauração de bens culturais móveis e integrados e comprove pelo menos 5 anos de atividades técnicas e científicas próprias do campo. Também poderão exercer a profissão aqueles com diploma de outros cursos superiores que exerçam atividades na área há pelo menos 5 anos até a data de publicação da lei e os que tenham concluído até a data de publicação da lei curso de especialização na área observada a carga horária mínima exigida pelo Ministério da Educação. Entre as atribuições do conservador-restaurador de bens culturais móveis e integrados estão realizar procedimentos de conservação e restauração em bens culturais, ministrar aulas relacionadas ao tema, desenvolver e coordenar projetos e pesquisas científicas sobre o tema e elaborar laudos técnicos, orientar e supervisionar acondicionamentos e acompanhar o transporte de obras de valor histórico, artístico e cultural, como courier. Já para atuar como técnicos em conservação e restauração de bens culturais móveis e integrados, é preciso ter curso de educação profissional técnica de nível médio na área, no Brasil ou no exterior e revalidado no país, ou então atuar na atividade comprovadamente há mais de 5 anos e não possuir escolaridade técnica exigida até a data da publicação da lei. Entre as atribuições desse profissional estão realizar exame técnico do estado de conservação de bens culturais móveis e integrados e auxiliar em eventos como seminários e exposições sobre o tema. Entre os deveres e responsabilidades do conservador, restaurador e do técnico estão assumir apenas trabalhos que possam realizar com segurança dentro dos limites de sua formação, não utilizar produtos, materiais e procedimentos técnicos que ponham em risco a integridade do bem cultural e, na compensação de acidentes ou perdas, não encobrir ou modificar o que existe do original, de modo a não alterar suas características e condições físicas após o evento. A autora do projeto, deputada Fernanda Melchion, do PSOL do Rio Grande do Sul, considerou a aprovação uma vitória para os profissionais e para as universidades. Segundo ela, os profissionais pleiteiam essa legislação.
14: Eles tinham apresentado essa iniciativa com então o deputado Chico Alencar, que nesse ano não exerceu o mandato federal. E eu apresentei, portanto, esse projeto, que depois foi qualificado pelas contribuições das universidades que têm o curso, como é o caso da UFPEL, na Universidade Federal do Pará, eu tive conhecendo a formação e o trabalho, que contribui enormemente para a preservação de bens culturais, o nosso patrimônio, a valorização da carreira, o incentivo à formação técnica, se aproxima de padrões internacionais, né, de conservação e restauração.
13: A proposta considera bem cultural móvel o objeto de natureza artística, histórica, documental, científica e tecnológica. Isso abrange obras de arte, documentos, artefatos arqueológicos, etnográficos e de cultura popular e elementos paleontológicos de ciências naturais, científicos e tecnológicos, possíveis de serem deslocados ou transportados. Já o bem cultural integrado está vinculado à superfície superfície construída de um bem imóvel ou da natureza. Isso inclui pinturas artísticas ou decorativas, retábulos, esculturas, ourivesaria, cerâmica, azulejaria, estuques, relevos, elementos decorativos e tecnologias que envolvam os elementos construtivos e os materiais de construção empregados nas vedações, revestimentos e acabamentos. A proposta que regulamenta o exercício das profissões de conservador, restaurador de bens culturais e de técnico em conservação, restauração de bens culturais, segue agora para o Senado, a menos que haja recurso para votação antes pelo plenário da Câmara. Da Rádio Câmara, de Brasília, Paula Bittar.
15: Educação. Beto Preto, do PSD, exalta a expansão dos cursos de medicina nas universidades estaduais do Paraná. O deputado cita a criação do curso de medicina em Apucarana e o lançamento da graduação no campus da Unespar, em Paranavaí, além do curso de enfermagem em Paranaguá.
12: Na opinião de Beto Preto, a ampliação das vagas em cursos da área de saúde contribui para a formação de profissionais que atuarão no Sistema Único de Saúde. O parlamentar reforça que as graduações são gratuitas e oferecem oportunidades para estudantes da rede pública.
15: Saúde. Paulo Soares, do Podemos de São Paulo, apresentou projeto que visa descentralizar e regionalizar os serviços do SUS, usando estruturas hospitalares atualmente desocupadas em cidades menores para ampliar atendimentos e reduzir mortes em filas de espera.
12: Paulo Soares cita a cidade de Bauru como exemplo, com a morte de 1.123 pacientes à espera de leitos nos últimos 5 anos. O congressista cobra mais atenção do governo federal às regiões interioranas, com a disponibilização de profissionais e equipamentos.
15: Previdência. Rodrigo Hollenberg, do PSB do Distrito Federal, apresentou projeto que amplia o acesso ao benefício de prestação continuada. A proposta eleva para meio salário mínimo por pessoa o limite de renda familiar e permite descontar gastos com alimentação especial, medicamentos e terapias.
12: Rodrigo Hollenberg também defende a regulamentação da avaliação biopsicossocial. Ele sustenta que a medida é necessária para garantir o acesso efetivo das pessoas com deficiência aos benefícios previstos em lei.
15: Dani Cunha, do PL do Rio de Janeiro, defende projeto que permite a pais ou responsáveis por crianças e adolescentes com deficiência trabalhar sem perder o benefício de prestação continuada. Pela proposta da deputada, a remuneração de até 10 salários mínimos não entraria no cálculo da renda familiar.
12: Dani Cunha afirma que a regra atual desestimula o retorno ao mercado de trabalho, especialmente de mãe solo, já que qualquer aumento de renda pode resultar na perda do benefício da criança. Ela acrescenta que o texto também autoriza a dedução de despesas com o tratamento da deficiência.
15: Comissões. Luiz Lima, do Novo, do Rio de Janeiro, destaca os resultados da CPMI do INSS na investigação de descontos indevidos em aposentadorias. De acordo com o deputado, a comissão ajudou a identificar operadores financeiros, servidores e entidades suspeitas de participação nas fraudes.
16: A gente teve a felicidade de mostrar para o Brasil, ser um facilitador até para a Polícia Federal e para o STF, das pessoas envolvidas. Servidores do próprio INSS, operadores financeiros, recebedores de propina, sindicatos de fachada. Então a gente tem mais de 20 pessoas hoje presas e percebeu o quanto o brasileiro dispõe de tempo e de inteligência para fraudar, para enganar.
12: Luiz Lima acrescenta que 3 entidades investigadas teriam desviado mais de 6 bilhões de reais de aposentados, com descontos mensais que chegavam a R$50. Na avaliação do deputado, a CPMI contribuiu para recuperar recursos e dificultar a repetição das fraudes.
15: Segurança Pública. Bongás, do PT gaúcho, defende a aprovação de projeto que criminaliza a misoginia, entendida como ódio ou discriminação contra mulheres por sua condição de gênero. O deputado pondera que esse tipo de conduta alimenta a violência e viola a dignidade das mulheres.
12: Bongás pede que a Câmara vote logo a proposta, já aprovada pelo Senado. O parlamentar rejeita a ideia de que o projeto promova censura contra homens, mas diz que o objetivo é responsabilizar quem incentiva ou dissemina práticas de discriminação contra as mulheres.
15: Roberto Monteiro Pai, do PL do Rio de Janeiro, agradece a aprovação de uma moção de louvor ao filho Gabriel Monteiro na Comissão de Segurança Pública. Segundo o deputado, a homenagem reconhece a atuação do ex-vereador no combate à criminalidade.
12: Roberto Monteiro Pai também destaca o trabalho da policial civil do Distrito Federal, Deise Andrade, no enfrentamento ao feminicídio e à violência sexual contra crianças. O parlamentar ressalta a importância das ações de combate à violência contra as mulheres.
6: Economia.
15: A Câmara aprovou um projeto que reduz tributos pagos por empresas resseguradoras nacionais. O repórter Marcelo Lascher nos conta quais as medidas propostas.
17: O plenário da Câmara aprovou o projeto que reduz a carga tributária para resseguradoras nacionais. Resseguradoras são empresas que assumem parte dos riscos das seguradoras. Elas são responsáveis por uma espécie de seguro do seguro, usado principalmente em operações de grande valor ou com potencial para gerar perdas elevadas. O principal benefício proposto pelo projeto é a redução da alíquota da Contribuição Social sobre o Lucro Líquido, a CSLL, que hoje é de 15% e passa a ser de 9%. A proposta foi apresentada pelo deputado Isnaldo Bulhões Júnior, do MDB de Alagoas, com a justificativa de que as resseguradoras nacionais perderam o mercado a partir de 2019, com a eliminação de restrições à atuação de resseguradores estrangeiros. Segundo Isnaldo Bulhões Júnior, as resseguradoras estrangeiras não recolhem no Brasil CSLL e Imposto de Renda sobre Pessoa Jurídica, como as nacionais. Por isso, o projeto também isenta as empresas brasileiras de um adicional do imposto de renda. O projeto recebeu parecer favorável do relator, deputado Fernando Monteiro, do PSD de Pernambuco, mas não teve apoio do governo, como explicou o deputado Ayrton Faleiro, do PT do Pará.
18: Nós estamos tratando de um projeto que ele traz implicações financeiras, ordenamento de despesa, impactos nas finanças. Nós estamos numa reta final de governo, que tem um plano econômico em curso, que tem compromissos com a sociedade para fazer entregas. É hora de nós trazermos e aprovarmos aqui coisas que venham trazer impacto financeiro.
17: Para o relator, Fernando Monteiro, a arrecadação pode inclusive vir a aumentar, mesmo com benefício fiscal. Segundo ele, a proposta beneficia as empresas nacionais e pode forçar as estrangeiras a abrirem subsidiárias no país. Já o autor da proposta, Isnaldo Bulhões Júnior, disse que não há prejuízos para a arrecadação.
19: Não há um equívoco, não há nenhum prejuízo, não há nenhum problema. Apenas equaliza a empresa nacional, a empresa brasileira, dentro da concorrência com as empresas estrangeiras.
17: O projeto que reduz a carga tributária para resseguradoras nacional seguiu para análise do Senado. Da Rádio Câmara de Brasília, com informações de Antônio Vital, Marcelo Lascher.
6: Desenvolvimento Regional.
12: Leonardo Gadelha, do Podemos, reivindica o aumento da quantidade de água da transposição do Rio São Francisco destinada à Paraíba. O deputado afirma que o volume previsto atualmente para o estado é insuficiente para atender às demandas da população e do desenvolvimento regional.
15: Leonardo Gadelha argumenta que os canais da transposição comportam uma vazão superior à autorizada pela Agência Nacional de Águas. O parlamentar pede uma revisão da distribuição entre os estados do Nordeste diante do risco de agravamento da seca com a ocorrência de fenômenos climáticos extremos.
6: Transportes.
12: Euclides Petersen, do Republicanos de Minas Gerais, propõe financiar a modernização, ampliação e recuperação de aeródromos públicos de interesse regional. A ideia é criar um programa nacional que use incentivos fiscais para captar recursos de pessoas físicas.
15: Pela proposta, os contribuintes poderiam destinar parte do imposto de renda a projetos aprovados pelo governo. Segundo Euclides Petersen, a medida amplia a conectividade aérea e estimula o desenvolvimento econômico, o turismo e o acesso a serviços públicos no interior.
6: Trabalho.
12: Chico Alencar, do PSOL do Rio de Janeiro, defende a aprovação de um projeto de sua autoria que estabelece o fim dos penduricalhos, que são parcelas adicionais incorporadas aos salários de funcionários dos três poderes e que extrapolam o teto constitucional de R$ 46 mil brutos.
15: O legislador cita que 91% dos magistrados recebem acima do teto e, em sua avaliação, a medida vai combater a desigualdade salarial no país. Chico Alencar também cobra do Senado a aprovação do fim da escala 6x1 como medida de combate à desigualdade social.
12: Daniel Almeida, do PCdoB da Bahia, apoia as reivindicações da Campanha Nacional dos Bancários. O deputado destaca a recomposição dos salários, o reajuste do vale-refeição, a participação nos lucros e melhores condições de trabalho nas agências e no regime remoto.
15: Daniel Almeida também pede mudanças nas regras dos planos de saúde dos bancos públicos. Segundo o parlamentar, alterações normativas dos últimos anos fizeram os bancários arcarem com uma parcela crescente dos custos.
6: Meio Ambiente.
12: O delegado Matheus Laiola, do União do Paraná, apresentou o projeto que proíbe a caça esportiva em todo o país. A proposta altera a Lei de Proteção à Fauna e também revoga dispositivos que tratam da regulamentação dessa modalidade de caça.
15: Segundo o delegado Matheus Laiola, a caça esportiva não pode se sobrepor à proteção dos animais e à preservação da biodiversidade. O parlamentar afirma ainda que a medida busca eliminar brechas na legislação e reforçar a proibição de práticas de caça voltadas ao lazer.
6: Esporte.
12: A Câmara aprovou uma política de incentivo ao futebol feminino no país. O repórter Antônio Vital tem mais informações sobre a proposta.
20: A menos de um ano da realização da Copa do Mundo Feminina no Brasil, o plenário da Câmara aprovou o projeto do governo que define diretrizes para o desenvolvimento do esporte no país. O projeto inclui o futebol feminino como prioridade na política pública esportiva nacional, com foco na profissionalização e na equidade de oportunidades. O texto também exige a elaboração de um plano de legado social, esportivo e financeiro da Copa do Mundo da modalidade, prevista para ocorrer entre 24 de junho e 25 de julho do ano que vem em 8 capitais. A proposta prevê que o Ministério do Esporte deverá promover condições favoráveis para o futebol feminino e incentivar a igualdade salarial e a participação de mulheres na gestão do esporte e na arbitragem. O projeto limita a inscrição de atletas não profissionais em competições oficiais. Na principal divisão nacional, o limite será de 4 atletas amadoras por equipe, com redução gradual até alcançar a total profissionalização do esporte. O texto prevê ainda a criação de protocolos para combater a discriminação, a intolerância e a violência contra as mulheres no esporte. A medida abrange atletas, árbitras, treinadoras, torcedoras e demais profissionais. O projeto recebeu parecer favorável da relatora, a deputada Jaque Rocha, do PT do Espírito Santo. Ela acrescentou na proposta diretrizes como a proteção da integridade física e psicológica das jogadoras, o combate ao racismo e à violência. No plenário, o relator foi o deputado Ayrton Faleiro, do PT do Pará, que defendeu medidas de incentivo para a modalidade.
18: Achamos por bem que a gente incentive o futebol feminino. O futebol, na sua essência, ele cumpre uma função de integração, de convívio social. E quando a gente fala de futebol, a gente vem em primeira visão muito o futebol masculino. Mas se a gente for para, inclusive, os interiores de cada um dos nossos estados, nós vamos ver lá um crescente movimento também nos clubes profissionais da participação feminina.
20: Na mesma sessão, a Câmara aprovou o projeto que reconhece o futebol praticado no Brasil como manifestação da cultura nacional. Os dois projetos foram enviados para análise do Senado. Na Rádio Câmara de Brasília, Antônio Vital.
15: Danley de Deus Interrols, do PSD Gaúcho, sugere ao Ministério da Educação medidas para melhorar a formação dos profissionais de educação física para o atendimento de estudantes com deficiência. Ele defende a atualização dos cursos superiores para fortalecer a inclusão.
12: A sugestão de Danley de Deus Interrols também prevê mais atividades práticas, estágios e formação continuada sobre o tema. Ele avalia que a preparação atual é insuficiente e pode deixar professores inseguros para garantir a participação efetiva de alunos com deficiência nas aulas.
15: Termina agora o Jornal Câmara dos Deputados, produzido pela Rádio Câmara, com trabalhos técnicos de Wellington Teles e a apresentação de Márcio Aquiles Sardi e Val Monteiro. Boa noite.
12: Uma boa noite para você. Ouça agora o Minuto do TCU.
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4: 20 horas e 2 minutos.
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7: Querido do planeta, zero para o remontar, anotado. Passa limpo, Gabriel.
8: Uma blitz colorada nesse começo de jogo. Matheus Bahia, ligadaço. Bela jogada pelo lado esquerdo. Fez um cruzamento. E se 20 anos atrás o camisa 7 Tinga dava América ao Inter, o camisa 7 Carboneiro vai dando 3 pontos. 5 minutos. Inter 1, Remo 0, Ale.
9: Melzinho na chupeta. O Internacional fazendo o dever de casa. É isso. Começo do jogo, já tem que matar o Remo para ter uma tranquilidade nos minutos seguintes, para conseguir um placar elástico e conseguir saldo também, o Flávio Dalpisol.
10: Pois é, rema, Remo, rema, Remo, e morre na praia o time de Belém do Pará. 1-0 para o Colorado, Gabriel Corti.
8: Johan Steven Carboneiro marca para o Internacional. Neste momento, o Internacional vai ganhando algumas posições na tabela de classificação. Neste momento, ocupa a 14ª colocação com 26 pontos.
7: E aí, Gesiel Elias, carimba o gol do Colorado mais querido do planeta.
10: Gol legal do Internacional, PC Carvalho, pode carimbar.
7: Lá vem Remo na resposta para o campo de ataque embaixo. Mercado toma a frente, rouba a bola. Tirou do Jajá. Já sai ligando, ligando legal. Distribuindo o jogo pelo setor direito. Na saída do campo de defesa, Vitinho trabalha a bola na frente da marcação. Faz o passe recuado, diga.
9: Não, e meio gol é do Gabriel Mercado. Um passe longo, né? Para Matheus Bahia. Vai lá, PC.
7: Olha que bola linda, linda, linda. Bola recebeu o Carboneiro. Partiu para cima do marcador. Vai pro tapete. Zagueiro vai também. O árbitro aponta. Falta de ataque do Internacional. A árbitra da partida aponta a falta favorável Internacional. Aliás, a equipe do Remo, falta foi marcada e já foi cobrada. Zé Wellison domina ali na cabeça da grande lua do campo, e abre o compasso aberto pelo setor direito, entregando bola para Iago Pikachu. Trabalha a bola Iago Pikachu, dali para Zé Wellison, inverte o jogo, da direita para a esquerda, estacionando mal, partiu para cima da marcação do Vitinho, roubada de bola do Vitinho, partiu para cima e ganhou a parada, entregou para Bruno Henrique, mete a bola até onde está colocada para receber na saída do campo de defesa o time do Internacional com Maripan, tranquilo ali atrás, faz o passe recuado, a bola fica dominada pelo goleiro do Internacional, Matheus Cunha. Nós temos 6 minutos decorridos deste primeiro tempo de jogo. Cedinho, com 3 minutos de partida, o Internacional balançou a rede. Carboneiro meteu ela para o fundo do gol. O Colorado está ganhando o jogo. Placar de 1-0 para o Colorado. Ganha o Inter aqui no Gigante da Beira Rio. Povo Colorado está em festa, Marcinho Black.
10: Festa total aqui, meu. Chegou agora, não viu o primeiro gol, velho?
11: Cara, cheguei agora, não vi. Tem mais de 1000 pessoas lá fora que não viram também. Vai encher isso aqui.
10: Vai mais!
11: Vai mais 3-0 hoje.
0: É, o torcedor colorado faceiro, tá chegando muita gente, viu? Muitos torcedores ainda entrando nesse momento aqui no estádio Beira-Rio.
12: Torcedor colorado faz a festa aqui no gigante da Beira-Rio. 1-0 para o Internacional, que tem a bola trabalhada com Vidiagra, partiu para cima da marcação. Chega contra ele, dando um duro danado ali o Gabriel Talieri. A bola invertida no setor direito no campo de ataque. Recolhe a bola, partiu pela dominada. Talieri para cima da marcação. Rasga por baixo ali o Gabriel Mercado. Põe a bola para a linha de fundo, ganha escanteio. O clube do Remo lá pelo setor direito no campo de ataque. Passa limpo, Gabriel.
8: Jogada pelo lado direito de ataque da equipe do Remo, era o Marcelinho contra o Gabriel Mercado. Melhor para o zagueiro colorado, jogou a bola para escanteio. Pikachu vai fazer a cobrança, o capitão camisa 22 com a perna direita. Vem chuveirinho na área do Inter.
12: Aliari agora sai lá junto ao pau da bandeira, vai lá para o interior da grande área. Na esquina direita do setor de ataque vem Pikachu para a cobrança do escanteio, que favorece o time o clube do Remo, que vai perdendo para o Internacional, graças a Deus pelo placar de 1-0 aqui no gigante da Beira Rio. Se o Remo entrou tentando fazer um ferrolho, agora vai ter que desfazer, né? Porque já corre do prejuízo. Vai autorizar a árbitra da partida, Edna Alves Batista, árbitra da Federação Paulista de Futebol, a cobrança do escanteio. Fica conversando ali com o jogador da equipe do Remo, o Talieri. Agora sim, o jogador já puxou as meias. Acho que tinha saído um pouquinho ali a chuteira, não sei. De Pikachu vem pra cobrança. É aqui pelo lado direito do campo de ataque. 8 minutos são decorridos. Levantamento tá feito. Subiu bem colocado de lá Maripã. Espirrou de cabeça, torneando para fora da grande área. Sobra de bola do Internacional. Bruno Henrique partiu pra cima da marcação. Rasga de trás. Marcelinho dá um chutão. Descarrega pro campo de ataque. O jogador da equipe do Remo vai brigando pela posse de bola. Verda meia contra o Zé Wellison. Melhor para o Zé Wellison. Marcou a falta. Arbitragem é falta. Favorável a equipe do Remo aqui na saída do campo de defesa. 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Obrigado pelo carinho, obrigado pela audiência. 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Todo mundo ligado, todo mundo conectado. Um Brasil de audiência, diga.
0: Olha, o Inter tentou, esboçou alguns passes mais longos, até para tentar surpreender o adversário, que fica agora numa situação desconfortável com a vantagem do Inter.
12: Mercado na roubada de bola, entregando para Vidiagra. A arbitragem viu a falta ali, a mão do toque do jogador do Internacional, marcou a Edna, é falta favorável à equipe do Remo ali pelo setor direito no campo de ataque. 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Chegamos à marca de 10 minutos de partida, 10zinho deste primeiro tempo de jogo. Placar tá do jeito do que o torcedor colorado gosta. Colorado tá na frente, ganha por 1-0. Atenção, Iago Pikachu enquadra o corpo, coloca o pé em esquadro, te cuida aí, Matheus Cunha, senão Jacarezão te abraça. Vários os jogadores avolumando-se ali no tumulto da grande área. Vai autorizar a Edna Alves Batista, árbitra da Federação Paulista de Futebol. Levantamento tá feito. Tirou Matheus. Chegou ali brigando Vidiagra pela posse de bola. Insistiu Talieri. Rasga por baixo a defensiva do Internacional. A sobra de bola ficou na ponta direita. Vai tentar Marcelinho. Cruzamento no tumulto da grande área. Afastou parcialmente Bruno Henrique. Zé Wellison chegou. Emendou. Sobra de bola. Ficou pela ponta esquerda. Segura informação. A bola tá na área. Tá chegando no interior da grande área. Equipe do Remo. Tirou a zaga do Internacional. A sobra de bola ficou aqui na direita da grande área. Marcelinho, levantamento tá feito, veio de trás da chinelada última no interior da grande área do mercado, mas a bola não sai de perto das proximidades da grande área. Afasta Matheus Bahia, tá dando uma pressão danada agora o time do Remo. Apanha a sobra na saída do campo de defesa Bernabé. Quem sabe agora o contragolpe do Internacional, ele bate nas canetas do Marcelinho, ela ganha a linha de lado. É Manuel que está marcando a arbitragem. Quem chamou, fala.
13: Não pegou na mão do mercado, não foi falta, mas eu vou usar meus dotes de jornalista e vou puxar saco de quem eu quero entrevistar para poder ganhar entrevista futuramente. Acertou a arbitragem mesmo errando. CMPC, viva o natural, tá bem a Edna.
0: Tem que botar a bola no chão, não dá para ficar só dentro do balão para frente.
12: Bernabé recebe a bola lá pelo setor esquerdo, tenta partir para o campo de ataque, foi derrubado, é falta! Lá pela meia esquerda no campo de ataque, um pouco além da linha imaginária da intermediária. É falta para o time do Internacional, o jogo está parado, falta está marcada, passa limpo, Gabriel.
8: O Inter atacava pelo lado esquerdo, aqui era o Bernabé, o Pikachu cometeu a falta do argentino do Internacional, está caído, sente muitas dores, a Edna faz a marcação ali da posição da cobrança, pode ser uma falta perigosa para o Inter, que é um dos times que mais faz gols de bola parada no Campeonato Brasileiro, então pode ser uma bola perigosa, Alan Patrick e Matheus Bahia na bola, enquanto o Gabriel Mercado reclama com o quarto árbitro com alguma coisa lá.
12: 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Chega ali também pertinho dele o Matheus Bahia, o lateral esquerdo do Internacional, que deu o passe que originou o gol do Carboneiro. Colorado está na frente, 1-0. Gol de Carboneiro a 3 minutos de partida. Enquadra o corpo, coloca o pé no esquadro, o arquiteto do Internacional, o maestro do time, Alan Patrick. Atenção, autoriza a Edna. Levantamento está feito no tumulto da grande área, abandona a meta o goleiro. Segura a garra e agora, em definitivo, tem a posse de bola. O goleiro Marcelo Rangel sai para o jogo, distribui aqui na saída do campo de defesa. A bola rola, rola, onde está colocado para receber, partindo para o campo de ataque. Água Pikachu prefere retrair a jogada, se apresenta Zé Wellison, volta para o Pikachu, recebeu rente a linha marginal direita, passou o pé sobre a bola, tentou sair evoluindo para o campo de ataque, triângulo formado um pouco mais lá atrás, se apresenta para receber a bola Zé Ivaldo domina na quarta zaga, tem o Chamba, adianta as suas linhas, procura agora adotar uma postura mais ofensiva, o time do Remo que perde para o Internacional logo a 3 minutos de partida pelo placar de 1-0, tá dando o Inter no jogo, e você ligado, você conectado na Granal, um Brasil de audiência para você. 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Torcedor do Internacional sente um bom momento no time. Vende a vitória. O Inter vai para cima. Não ia. Não surgiu um bom momento. Volta pelo setor direito no campo de ataque. A bola com o Marcelinho. Diga.
10: Quando atacado, o Internacional chega a ter uma linha de 5, né? E aí depois esticando a bola. Esticar pode, dar balão não.
12: Beleza, atenção pelo setor direito na saída do campo de defesa, Iago Pikachu recua, passe recuado, entregando a bola até onde está colocado para receber na saída do campo de defesa, Chamba abre o compasso lá pelo lado esquerdo, entrega a bola para Marlon, evita a marcação do adversário, prefere fazer o passe recuado, entrega a bola para Leonel Pico, trabalha a bola Leonel Pico aqui na saída do campo de defesa para Zé Ivaldo na intermediária adversária, boa bola, a bola é boa para Zé Ricardo, tenta evoluir para o campo de ataque, chega Bruno Henrique, roubada de bola, entregou para Mercado tentou levantamento longo em profundidade, buscava a penetração do Carboneiro, chega bem colocado por baixo, Chamba, tinha cobertura da defesa ali com Zé Wellison, prefere retrair a jogada, começa tudo de novo com Zé Ivaldo, levantamento longo em profundidade por elevação na ponta esquerda para o Jajá, bola longa, espichada demais, não deu em nada, foi embora para fora, para a linha de lado, Manuel que cobra o Colorado, mais querido do planeta aqui na saída do campo de defesa, na seleção de Diniz, quem faz golaço é você, óculos completos a partir de 10 vezes de R$29,90 sem juros, 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Marcinho Black nos braços da galera. E o torcedor, o que é que o torcedor tá achando desse resultado aí, Black?
10: O torcedor tá adorando aí o resultado. Deixa eu chegar aqui. Descer a escadaria. Nome?
14: Sinara.
10: E aí, Sinara? Tem que jogar mais um pouquinho no ataque, o Inter de novo, né?
14: Tá muito atrás. Já tá tempo que eles estão com a bola e nós nada.
10: Botar a bola mais no chão também.
14: Sim.
10: Tá certo aí, PC. Sim.
12: Vamos lá, obrigado pelo carinho, obrigado, vem pra live da Granal, youtube.com/radiogranal, vem pra live da Granal e na live da Granal deixa a tua digital. Busca a jogada aqui na saída do campo de defesa, Leonel Pico recua, tenta sair para o campo de ataque, o time do Remo, a bola fica com Zé Ivaldo ajeita curto na saída do campo de defesa, dá um tapa na bola, distribui o jogo para Iago Pikachu, tenta o levantamento longo, a bola sai, o torta quadradamente pra linha de lado, manual chega pra reposição de bola, Matheus Bahia recua no peito, na caixa fechando o mercado, que está recuando também para o goleiro Matheus Cunha. Domina Matheus Cunha. Matheus Cunha tenta o levantamento longo em profundidade, descarregando para o campo de ataque. Devolve de cabeça para o setor ofensivo da equipe do Remo, Zé Ivaldo. A bola vai passando por todo mundo com cobertura do Maripan. Vai ficando com o goleiro Matheus Bahia, que domina com tranquilidade. 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O tempo passa, torcedor ligado e conectado na Granal. Chegamos à marca de 16 minutos de partida. Primeiro tempo, tempo primeiro de jogo. Marcador do jeito que o torcedor colorado gosta. Colorado tá na frente, ganha por 1-0. Carboneiro quase roubou a bola ali do Tchamba. Saiu comendo curtinho para Marlon. Marlon fez parcial. Um levantamento longo lá na ponta esquerda. Daqui a pouquinho a parcial. Chega pela ponta esquerda a equipe do Remo. Uma bola longa demais. Cobertura do Maripan. Foi embora para fora, para a linha de lado. Só lateral para repor em circulação. Bruno Gomes. Parcial de público no Gigante.
15: 26.331 torcedores. PC Carvalho, Burtê na área.
12: Burtê já de volta conosco, trazendo a sua voz límpida, pura e cristalina no microfone. Potência máxima da Granal. 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Atenção, lá vem a Internacional. Escapa, vai embora em alta velocidade. Na velocidade máxima, botando para derreter Alan Patrick. Dali para o anão maluco. Recebeu para o Bernabé. Entregou para Carboneiro pela meia esquerda. Apertado pela marcação. Chega no desarme bem colocado. A retaguarda tocando a bola para a linha de lado. Lateral está marcando arbitragem favorável à equipe do Internacional lá pelo setor esquerdo. O tempo passa, torcedor ligado na Granal. Chegamos a 18 minutos de partida, placar de 1-0 para o Internacional. Colorado está na frente, a bola recuada até a metade do campo, fica dominada agora pelo Maripan. Maripan rola curto aqui na saída do campo defensivo. Colorado estende a bola para Bruno Gomes, dá um tapa na frente, uma abertura de bola para Carboneiro, devolução para Bruno Gomes. Este com Vitinho, trabalha Vitinho, ele escapa, vai embora para o campo de ataque, voltou para Carboneiro, puxou, cortou por dentro, trabalhou na perna direita na entrada da grande área. Boa bola, boa bola, entregou na frente Alan Patrick, fechou do lado direito, o cruzamento do Vitinho, bate na defesa e voltou para Vitinho, balança o corpo, tá do lado da área, retraiu a jogada, rolou, tocou, buscou Bruno Gomes, partiu agora pro X1, para cima do marcador, ganhou a parada, passou pelo primeiro, pelo segundo, meteu na área, salva Tchamba, e vem buscar lá de atrás Gabriel Mercado, e meteu no interior da grande área, amorteceu a retaguarda, sobrou para Alan Patrick, ligou atrás, e vai bater Bernabé, bateu prensado com a defesa, sentiu Bernabé, está lá se contorcendo em dores, o anão maluco. O Internacional insiste, persiste, não desiste, desce para o campo de ataque, girou sobre seu próprio eixo, agora Alan Patrick saiu da marcação do adversário, distribuiu o jogo, recuando para Vidiagra, jogo está parado, para que haja atendimento ao Bernabé e Camargo.
16: É, a bronca da torcida é pela demora no atendimento ao Bernabé. Ele tentou a finalização de primeira, só que ele teve um contato muito forte, um choque com a sua perna esquerda no defensor do Remo. Agora ele sente muitas dores no pé esquerdo. A Edna conversa com ele, muitas reclamações do Zé Ivaldo ali com a Edna Alves, e agora o Bernabé vai receber atendimento médico.
12: 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Diga, Dal.
17: Olha, o Carboneiro, e certamente não estou induzindo nada, mas o Alê pensa de forma similar. E para ele tem que receber em profundidade, tendo um distanciamento. O Carboneiro, quando ele vai para o choque, para o embate, normalmente ele perde, né? Por ser um jogador mais franzino. Ele precisa de uma bola jogada por baixo e em velocidade. Aí sim, ele vindo em velocidade para cima do marcador, aí a tendência de vitória dele é muito grande.
12: E aí, Ale? Pois não, quem chamou?
13: O Bernabé chutou a sola do jogador do Remo, tá? Na hora da disputa ali, o jogador foi tentar prensar a bola com ele. A bola acabou saindo antes do pé do Bernabé, ele chutou a sola do jogador, por isso a dor. As chuteiras, como hoje, são finas, né? Não é mais aquela chuteira de couro de canguru antiga, que o cara aguentava o tranco. Hoje em dia, qualquer coisinha, o pé das belezas já dói. Então, deve ter doído bastante, por isso precisou de atendimento o Bernabé, é. Mas não foi nem falta. 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
16: Dois jogadores no aquecimento, Alex e Brian Aguirre. Lá vem o Inter.
12: Pela ponta direita no campo de ataque com o Vitinho, não consegue o domínio, a bola transpõe, vai embora pra fora, pra linha de lado, lateral, marca a arbitragem. Aquela chuteira tá antigamente por... parecia que era um cimento, né, na sua. É.
17: Tá, é. Tá gastando, tem o tempo agora pra voltar, tem que esperar um minuto, né? Por isso que ele fica ali.
12: Ah, é verdade. 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No gigante da Beira Rio, 21 minutos de partida deste primeiro tempo, tempo primeiro de jogo. Marcador do jeito que o torcedor colorado gosta. No placar do futebol da Granal, Colorado tá na frente, 1-0 em cima do Clube do Remo.
16: Apaixonado informa ainda pela 23ª rodada do Campeonato Brasileiro, resultados que interessam diretamente a parte de baixo da tabela. O Santos venceu o Vasco por 3-0, chegou aos 25 pontos. O Flamengo goleou o Mirassol por 5-1 e deixou o time paulista com 23. O Atlético Mineiro venceu o Grêmio por 3-0. O Tricolor permaneceu com 25 pontos. E aqui no Beira-Rio, Inter e Remo fazem o décimo e último jogo da rodada. 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
12: Como é que está a tabela de classificação, meu caro Corte?
16: Vamos lá, então. A classificação, os quatro primeiros, para não ficar muito extenso. Líder, Palmeiras, com 48 pontos. Seguido por Flamengo, 45. Atlético Paranaense, com 41, e fechando o G4, Fluminense com 38.
12: Muito bem, e o Colorado?
16: O Colorado, neste momento, ocupa a 14ª colocação com 26 pontos.
12: 14ª colocação, tá começando a ficar bom, né, seu Alê?
17: Ele podia dizer como é que tá o Z4, né?
12: É, vamos ver como é que tá o Z4.
17: Ai, que o Alê quer que ele diga que o Grêmio tá no Z4, é isso aí.
12: Ah, mas ele pediu, né?
17: É, o Alê tá xaropeando, é.
12: Vidagra domina a bola, é aqui na saída do campo de defesa, entrega para Bernabé, Bernabé, boa bola, a bola é boa, fechou, recebeu o Carboneiro. Olha o segundo gol nascendo, boa bola, a bola é boa, Alan Patrick rolou atrás, chegou o Bruno Henrique, chutou prensado ali com o pico. Afasta lá de trás, é o Ellison. O gol do Internacional tava vivo.
17: Tô gostando.
12: A bola tava pedindo, me chuta, quase, quase o Internacional vai pra rede, desce de novo, o Colorado insiste, persiste pela ponta direita, boa bola, torcedor cantando, gigante da Beira Rio, a bola rola, rola com Alan Patrick faz o passe recuado lá pela meia esquerda, boa bola, a bola é boa para Vidagra, canta o torcedor no gigante.
16: Ô PC,
12: solta o som da massa aí, solta o som da massa. Beira Rio pulsa, pulsa, pulsa o gigante, atenção pela ponta direita, ela vem pro campo de ataque, Vitinho, boa bola, a bola é boa, fechou, recebeu, dominou, Carboneiro bateu em cima da zaga, sobra de bola, ficou na ponta direita para Vitinho, Vitinho domina a bola, ela dorme na sua perna direita, prefere retrair, entregando até Carboneiro, Carboneiro ajeitou, boa bola para Vidagra, recebeu, condição legal, tentou alavancar, pegou mal na bola, chega, tira a zaga, vai Vitinho, insiste contra a marcação inimiga, comete a falta, jogo tá parado, falta tá marcada, é falta favorável à equipe do Remo aqui na saída do campo de defesa, Gabriel.
16: Boa troca de passes do Inter no campo de ataque, né? O cruzamento do Carboneiro foi bloqueado, a bola voltou para o Vitinho, que encontrou o Vidagra, tentou um passe em profundidade, errou e na hora que foi desarmar o adversário, cometeu uma falta, falta para o Remo, 1-0 Colorado, faz assim, faz azul, faz economia com qualidade do assunto.
12: Você, você que chamou, Corte?
16: Exatamente, só para informar a respeito da zona de rebaixamento, na 17ª abrindo a zona de rebaixamento, Mirassol com 23, seguido pelo Remo, que vai perdendo neste momento para o Internacional 1-0 com 22, Vasco com 22, na lanterna Chapecoense com apenas 11 pontos. O Grêmio batendo na porta, mas não está na zona de rebaixamento, com 25 pontos na 16ª colocação. 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
12: Lá vem para o campo de ataque, desce rapidamente para o campo de frente com o Zé Ricardo, a equipe do Remo lá pelo setor esquerdo, entrega a bola para Marlon, cutucou o couro, preferiu fazer o passe recuado, entregando a bola para o Zé Wellison, abriu bola para o Zé Ricardo, Zé Ricardo abre luta contra a marcação, perdeu a bola, retomada de posse de bola do Internacional com o Carboneiro, ele ajeita, pensa, estuda a jogada, prefere fazer o passe recuado, aplaude ali que o Maripan, Maripan sai pro jogo, chega, se apresenta, busca o jogo aqui na saída do campo de defesa, Vidagra organiza o seu sistema de retaguarda, busca alguém melhor posicionado, entrega a bola, ela fica dominada onde está colocada para receber Mercado, ultrapassa a linha aqui da limita, metade do campo, escapa, vai embora, incomoda, dominada, partiu para o campo de ataque, rapidamente buscando o campo de frente, ligando na marginal, canhota no campo de frente para Matheus Bahia, prefere recuar, entrega a bola na intermediária esquerda ofensiva com Alan Patrick, Alan Patrick faz o passe recuado, a bola fica dominada pelo Vidiagra. Vidiagra volta na saída do campo de defesa para Marivan, com passo aberto na direita para Bruno Gomes. Retraiu a jogada, tiro da marcação, boa bola, a bola é boa. Lá pelo setor direito no campo de ataque, entregando a bola até Carboneiro. Volta no setor direito no campo de frente. Abertura de bola agora do jogador Marivan, tentou no campo de ataque, chega para baixo, tira a retaguarda. A sobra de bola do Remo não vale mais nada. A arbitragem parou, marcou, determinou. É posse de bola para o Internacional lá pelo setor direito no campo de ataque. O tempo passa, torcedor ligado e conectado na Grenal. Atingimos a marca de 26 minutos e 30 do primeiro tempo. Colorado ganha pelo placar de 1 a 0. 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Olha a bola, boa bola. Desce para o campo de ataque o Internacional. Alan Patrick para o Johan Carboneiro. Saiu o goleiro. Vai fazer. Bateu pro gol. Para fora do gol. Para fora do gol. O gol estava desenhado. Era só tocar bonitinho no cantinho. Botou muita força, deslocou o goleiro e a goleira, Carboneiro, incrível, não dá pra acreditar, Carboneiro.
18: Ener Valência, Ener Carboneiro.
12: Ener Carboneiro, ele tinha tudo pra fazer e sabe o que ele fez, Gabi?
16: Ele não fez, PC Carvalho. Isso mesmo, passe açucarado do Alan Patrick, Carboneiro cara a cara com o goleiro Marcelo Rangel. Caprichosamente a bola saiu pela linha de fundo, mas não valia mais nada. Condição de impedimento havia sido assinalada. O Remo já cobrou e sai com a posse de bola. Agora 38 minutos, 1 a 0 Colorado.
12: 28, Aldir, a voz amiga.
18: 28, perdão.
12: 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Atenção, lá vem Internacional de novo, de corpo inteiro para o campo de ataque, Matheus Bahia. Olha o segundo gol pintando, levantamento da feita no tumulto da grande área. O goleiro tira de soco, sobra de bola, fica com Vidiagra. Vidiagra entregando a bola para Mercado. Mercado domina, para da frente da marcação, volta para Vidiagra. Vidiagra cercada, apertada pela marcação, recua na roda gigante do gramado, distribui o jogo até onde está colocado Maripan. Maripan abre o compasso aberto na direita para Bruno Gomes. Passe da feito, onde estava colocado para receber no campo de frente. Vitinho voltando para o jogador da equipe do Internacional, camisa às costas, Bruno Gomes, camisa 15 às costas, Bruno Gomes na ponta direita para Vitinho, colocou na frente, imprimiu velocidade, achou o espaço, meteu por baixo, está tirando ali Zé Ivaldo, sobra de bola, feita para Bruno Henrique, deu uma estilingada, bateu na zaga, voltou para Carboneiro, aberto na direita, Vitinho pede bola, ele vai bater, bateu pro gol, para fora do gol, à direita do gol. Mandou um balaço de perna direita. Se vai pro gol é caixa. Quase o Internacional tá lá dentro. 28 minutos de partida, segue 1 a 0. Passa limpo, Camargo.
16: Olha uma blitz colorada aqui na área do Remo. Primeiro o Bruno Henrique tentou a finalização e foi bloqueado. Na sobra, Carboneiro, jogada individual, tentou a finalização com a perna direita. Ela saiu triscando a trave direita do Marcelo Rangel. Tiro de meta para o Remo, já cobrado. Segue 1 a 0 para o Inter.
12: 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Eu quero ouvir o som da massa. O som da massa. Alô, Camargo, alô, Burtê. Solta a massa aí. Solta a massa. A massa colorada. Faz festa. Gigante pulsa. Pulsa. Gigante pulsa, pulsa o gigante na beira rio. Colorado está na frente. 29 minutos 30 segundos são decorridos. Colorado 1 a 0. Em cima da equipe do Clube do Remo. Cobra falta aqui pelo setor direito no campo de ataque. Pelo lado direito, prepara-se. Iago Pikachu toma posição para a cobrança. Sai jogando curto. Entregando a bola até onde está colocado Zé Ricardo. Meteu no interior da grande área. Subiu Marcelinho. Torneio de cabeça para o gol. Para fora do gol. Linha de fundo. Não deu em nada. Passa limpo por ter.
19: Iago Pikachu cobrou a falta curta. Depois a bola foi levantada na grande área. Marcelinho, de cabeça, não cabeceou do jeito que queria, apenas tiro de meta para cobrar Matheus Cunha. 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
12: 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Olha o Carboneiro, botou para derreter pela ponta direita, boa bola. Fechou, recebeu o Bernabé, tirou da marcação, vai bater, bate no Iago Pikachu. Chegada, o Patrick retoma a posse de bola, domina na frente do adversário, recua, entregando a bola para Bruno Gomes, voltou na ponta direita, boa bola, a bola é boa. Fechou no overlapping, Carboneiro invadiu a grande área, proteção da zaga. A bola vai embora, vai para fora, não deu em nada, Gabi.
16: É uma blitz

0: observação, tá? O Zé Ivaldo, camisa 27, é velho conhecido do Paulo Pezzolano. Ele foi peça importantíssima no acesso do Cruzeiro à Série A em 2022. Foi titular em quase todas as partidas e era homem de confiança do técnico uruguaio.
1: Boa, boa, Gabriel Camargo sempre atenta
2: ainda a todas bem, as informações. Ainda bem que ele não sugeriu pro Inter, né, Sanaba?
1: E aí ele com a bola dominada aqui na saída do campo de defesa, Zé Ivaldo sai jogando na linha de zaga com o Chamba, domina a bola o time do Remo que perde pelo placar de 1-0, mas é pouco, né, Ale?
2: Tá pouco. Olha, o Inter desperdiça gols assim, que é uma barbaridade, né?
3: Podia estar 3-0, né?
2: Ah, claro, trocentas mil coisas que a gente poderia falar de tática, o que adianta? O Inter tá construindo, tem volume, consegue a infiltração, penetra na grande área.
3: Ganha 80% das divididas.
2: Ganha, todo, tá mordendo o time, entendeu? Tá encaixado. As tabelas estão acontecendo, variação ofensiva que eu cobrava também acontecendo. Agora, na hora de finalizar, de caprichar,
1: erra o pé.
2: O Inter tem falhado muito e não pode.
1: E o torcedor Black, tá sentindo aí um bom momento? Fala, Black.
3: Ah, o torcedor tá bem faceiro aí, Cauê. E aí, Cauê? Tá gostando do time, velho? Estão perdendo muito gol, velho.
4: Tô gostando. Essa saída de bola tem que ser mais rápida pra fazer aquela ligação com o Patrick e o Bernabé. E o Carboneiro, a gente tá sem referência em centroavante, mas tá bem postado atrás. Um time reativo, eu acho que é raçudo, quer jogar, é isso aí.
3: Vambora, PC.
1: Vem pro campo de ataque agora com o Zé Ricardo trabalhando a bola lá pelo setor esquerdo. Boa metida de bola, fechou para receber o Marlon, empurrou pro Jajá. Jajá vai meter no tumulto da grande área. Por baixo, bem colocado, tira dali o jogador da equipe colorada, Bruno Henrique, afasta a tira. Tenta partir para o campo de ataque com Carboneira. A bola foi espichada demais. Chamba domina no campo de retaguarda do Remo, que vai perdendo a 33 minutos pelo placar de 1-0. Colorado tá na frente, ganha o Internacional. 199.864, só 136. Vamos chegar a 200. Atenção, levantamento tá feito no tumulto da grande área. Maripan afasta a tira, completa afastando dali, bem colocado na saída do campo de defesa. Matheus Bahia, sobra de bola, fica pro Bernabé, não conseguiu o domínio, sai lá do interior da grande área, vai mergulhando no carrinho de forma providencial. Maripan toca pra linha de lado, lateral que vai cobrar o Remo pelo setor direito no campo de ataque. 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Pela ponta direita desce o Remo. Atenção, Zé Welleson, uma pancada pro gol. Espalma o goleiro. Matheus Bahia atirou. Não tá valendo mais nada. Passa limpo aí, porteiro.
3: No momento em que começa a confusão aqui no estádio do Beira-Rio, depois desse lance, começou na cobrança de lateral. Zé Welleson jogou, o goleiro Matheus Cunha defendeu, tentou em outra oportunidade, e aí, quando a bola chegava fora da área, teve um encontrão ali entre jogadores do Remo e do Internacional, que se desacertam nesse momento. Edna Alves vai tentando manter a calmaria na partida. Internacional segue vencendo pelo placar de 1-0, e agora tem a reposição do jogo.
1: É, não pode entrar nessa aí o Inter.
2: É que o jogador do Remo, o Bruno Henrique, estava no chão e o jogador do Remo deu uma bicuda em cima do Bruno Henrique. Aí o Internacional reagiu corretamente. Não dá, tem.
3: Maripan!
2: A postura é essa mesmo, tem que morder, não tem que aceitar. A gente está jogando no Beira-Rio, foi tudo dentro do jogo, não teve chute no saco, dedo no olho, não teve deslealdade, é assim mesmo. Tem que mostrar que quem manda aqui dentro do Beira-Rio é o Inter.
1: Aí os que hablam se entenderam, Alena. O Maripan e também o Pico acabaram serenando os ânimos. 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Lá vem o Inter. Atenção, bola no tumulto da grande área. Fecha Bernabé na bola que veio do Carboneiro. Facinho para o goleiro Marcelo Rangel. Sai do gol e pega. 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No gigante da Beira Rio, decorridos pelo meu cronômetro 36 minutos, restam 9 na contagem regressiva. Colorado tá na frente, 1 para o Internacional, 0 para o Remo.
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0: Pela Série B, o Juventude empatou sem gols com Fortaleza no sábado no Alfredo Jaconi. O Pablo segue na vice-liderança com 39 pontos em 22 partidas. O próximo compromisso será na terça-feira, às 9h35 da noite, em horário quebrado, contra o Goiás, no estádio da Serrinha. Lembrando que a Série B tem um novo formato em 2026. O campeão e vice sobem diretamente, enquanto os clubes que terminarem entre terceiro e sexto disputam os playoffs pelas outras duas vagas de acesso, informou Priori Grupo. 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
1: 199.871 inscritos, faltam apenas 129, só 129, o próximo é você, e o próximo é você, e o próximo é você, vem aqui pro YouTube da Granal, te inscreve, vamos fechar hoje com a vitória do Internacional, com 200 mil inscritos no YouTube da Granal, agora, chega aí, te inscreve, ativa o sininho das notificações, e aí completa com barba, cabelo e bigode. 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Aí você, o mais importante, desce para o campo de ataque pelo setor esquerdo. Tentava avançar para o campo de ataque. A equipe do Remo não deu para o jogador da equipe do Remo. A bola foi embora para fora, para a linha de lado. Apenas manual. Arbitragem favorável Internacional. Marcelinho perdeu tempo. Diga lá.
0: Pela terceira do Campeonato Brasileiro, Ipiranga vai perdendo para o Guarani por 1-0 no Brinco de Ouro em Campinas. Dudu marcou o gol do Bugre aos 31 minutos do primeiro tempo. O resultado parcial, o Guarani chega aos 29 pontos, assume provisoriamente a vice-liderança. O Ipiranga permanece com 24 e ocupa neste momento a oitava colocação, ainda dentro do G8. No outro jogo da noite, também iniciado às 8 horas pela Série C, a Ferroviária vence o Paysandu neste momento por 2-0 em Araraquara, com dois gols de Vitor Barreto, informou Pior de Máquinas e Dr. Clay.
1: 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Gesiel Elias,
2: o PC,
1: time do Internacional. Gesiel vai ganhando pelo placar de 1-0. E a Juizona, como é que tá em campo a dona Edna?
2: Tu já jogou Mortal Kombat alguma vez na tua vida?
1: Ih, Gesiel, eu sou um fracasso no videogame.
2: Come on, viewers! É, no Mortal Kombat tem, além do Scorpion, que é esse cara que o Ale falou aí, tem o Shao Kahn, que ele diz excellent. Tá excelente a arbitragem da Edna no jogo do Beira-Rio essa noite. E eu quero 3 de acréscimos no primeiro tempo, PC Carvalho.
1: Beleza, obrigado pelo carinho, obrigado pela companhia. Olha só, 199.883, só faltam 117. Enquanto isso, pela ponta esquerda, Alan Patrick escapa a bola em alta velocidade, na velocidade máxima, penetrou na grande área, tirou do marcador, vai tentar o cruzamento, bate entre as canetas do adversário, a bola ganha a linha de fundo, vai embora para fora, escanteio. Escanteio que cobra o Internacional. Quem sabe tá na hora do torcedor soltar o grito de gol, Gabi.
3: Mais uma vez o ataque pelo lado esquerdo, né? O primeiro toque foi do, o último toque foi do defensor do Remo, Alan Patrick, vai fazer a cobrança aqui do escanteio.
1: Capricha, capricha, vai com fé no pé que o gol é teu, eu boto fé, Alan. Levantamento tá feito no tumulto da grande área, subiu Marcelo Rangel, afastou de cabeça, vai brigar pela posse de bola, Maripana no tumulto da grande área. Atenção, desce pro campo de ataque, o Remo vem pra resposta, Matheus Bahia fica no terreno, ele fica, é falta para o Internacional, jogo parado, falta marcada, passa limpo, Gabriel.
3: O Remo tentava sair de um contra-ataque, mas aí o Matheus Bahia tomou a frente da situação, foi derrubado, falta no centro do campo, posse para o Inter. Fala, Bernardo.
4: O Patrick, ex-internacional, foi para aquecimento com ex-jogadores do Remo e foi tietado por vários torcedores do Inter. Alguns com camisa do Patrick, tirando foto e tietando o ex-jogador hoje, agora aquecendo com a equipe do Remo.
1: É, e os jogadores que estavam ali derretendo lá atrás, né, Alborte, do Inter, também estão voltando, Camargo, pro seu reservado. Na priori,
3: exatamente.
1: 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Obrigado pelo carinho, obrigado pela companhia, vem pro YouTube da Granal, vem pra live da Granal, tá na live da Granal, deixa a tua digital. A bola rola na metade do campo, onde está colocado ali o Leonel Pico, Flamengo, sai jogando curtinho com Zé Welison, domina Zé Welison pela meia direita, vem pro campo de ataque, tocando, rolando, buscando, entregando Marcelinho, rasga por baixo, tira a defensiva do Internacional, recupera a posse de bola, retoma Marcelinho, Marcelinho entregando bola para Pikachu, devolução para o Welison voltando na saída do campo de defesa para Zé Ivaldo, recua no círculo central do campo, a bola fica com Pico, Pico tenta na frente para Zé Ricardo, agora pelo comando de ataque, não acha ninguém, cobertura da zaga do Internacional, a bola vai ficando com o goleiro Matheus Cunha, momento KTO, quer mais diversão, no app KTO você escolhe, baixe o app e escolha se divertir, e lembre-se, a KTO é 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Internacional, desce rápido a bola pela ponta direita, fechou Carboneiro, recebeu, tá do lado da grande área, balançou o corpo, o jogador do Internacional está telado, ele insiste contra o insistiu de um lado para outro, Bruno Henrique sentido, informa Gabriel Camargo, volta para Carboneiro, Carboneiro recuando, entregando a bola, grande está colocado Alan Patrick, prefere retrair a jogada, metendo Maripan, Maripan na roda gigante do gramado para o Gabriel Camargo, 42 minutos são decorridos, Gesiel disse 3, né? Gostaria de 3, é isso, Gesiel?
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1: 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Eu disse Banrisul. Daqui a pouquinho tem o intervalo da Granal, intervalo da Granal com o comando de Flávio Dalpisol. Desce para o campo de ataque a equipe do Remo. A bola rola, rola com Zé Welison. Tenta agora pelo setor direito do campo de ataque. Boa bola, fechou Marcelinho. Dominou a bola, rende a linha marginal direita. Ela passou na frente do Pikachu, ficou dominada agora pelo Pico. Jogou errado. Deu um presentaço para o Carboneiro. Ele contra 3 marcadores, colocou na frente, imprimiu velocidade, recaiu, recuou. Entregou a bola para Alan Patrick. Domina Alan Patrick, sentiu o Carboneiro, ficou estatelado. Atenção Alan Patrick no tumulto da grande área para o Bruno Henrique, vai fazer, chutou de bico! Em cima do goleiro, pega o goleiro Marcelo Rangel, perde a chance o Internacional. Gabriel!
3: É, o vovô garoto também pisa na área. Boa jogada do Internacional, o Carboneiro foi desarmado e sobrou para o Alan Patrick. E o Bruno Henrique, como elemento surpresa, belo passe do capitão. Ele dentro da área de bico, como deu. Acabou finalizando e boa defesa do goleiro do Remo. Segue 1-0. 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
1: Apesar de começar meio sonolento, a noite não foi legal, não foi mesmo, mas já pagamos a conta aqui. Legal, vamos lá. Aqui pela ponta direita, Iago Pikachu. Levantamento tá feito no tumulto da grande área. O desvio, a bola vai embora pra fora pela linha de fundo. Fica pedindo escanteio ali o jogador, o Gabriel Tagliari, da equipe do Remo. A Edna marcou, não marcou? É que deu ali, Bordeiro.
4: É, o Iago Pikachu fez o cruzamento, a bola foi tirada pelo cabeceio e tocou na rede do lado de fora. Na interpretação da arbitragem, toque colorado, escanteio para a equipe de Belém.
1: É o escanteio que vai cobrar o time do Remo. Enquadra o corpo, coloca o pé no esquadro. Agora o Iago Pikachu tenta colocar fogo no barraco vermelho. Atenção, vai autorizar a Edna Alves Batista, a árbitra da Federação Paulista de Futebol. Nós temos decorridos 44 minutos, quase 45, quase esgotado o tempo regulamentar no primeiro tempo de jogo, 1-0 Inter. Levantamento está feito, subiu o Vidiagra, passou de cabeça, um balaço pro gol do Zé Ivaldo pela linha de fundo, uma bola mortífera, elemento surpresa, recheada de veneno, quase que o Remo vai para a rede, passa limpo o Bordeiro.
4: Cruzamento do Pikachu, bola afastada pela defesa colorada, não conseguiu na primeira oportunidade. O Remo também na segunda, com o chute do zagueiro Zé Ivaldo, que pediu o toque do jogador colorado, não teve apenas tiro de meta para cobrar. 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
1: Vamos chegar lá, estamos chegando, falta muito pouco, olha aí, Gesiel, 3 minutos, olha o Inter, pela ponta direita com Vitinho, escapa, vai embora, voltou para derreter, entregou para Carboneiro, Carboneiro balançou o corpo, sacudiu o esqueleto, tirou da marcação do adversário, apertou o lacre, soltou o lacre, meteu no tumulto da grande área, por baixo, tira a zaga, chega Zé Ivaldo, pega esquerdo na bola, dá uma chinela chinelada e descarrega para a linha de lado. Lateral que cobra o Colorado pelo setor direito no campo de ataque. O tempo passa, torcedor ligado e conectado na Granal. 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Rádio Cruzeiro do Sul de Itaqui. Rádio Cultura de Aracaju no Sergipe com a gente. Obrigado. Conectados, transmitindo som puro e cristalino. Alô, Dedé. Alô, Tomate. 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Grande Dedé, grande Tomate. Levantamento longa em profundidade. Atenção, Bernabé. Partiu pra cima da marcação. A bola foi muito espichada. Ficou fácil para o goleiro sair do gol e segura.
5: O PC?
1: Pois não.
5: É bom destacar. No intervalo, nós vamos reproduzir o gol do Internacional. O cara que ele quer xaropear o vizinho do lado, põe a todo volume no sistema de som. O cara que tá na sinaleira, baixa o vidro, põe o PC narrando, a fazer uma agita.
6: Não. Mas o PC Carvalho, meu grande amigo, narrador da noite de hoje. Não, só ia comentar que falta, nesse exato momento, 108 inscritos no YouTube para a gente chegar nos 200 mil.
1: 108?
6: É.
1: 108. Olha aí, só 108. Eu quero fechar o primeiro tempo faltando 100. E aí fica 100 no segundo tempo.
5: E a gente busca esse 100 lá.
1: O PC! Opa, vamos fechar com 100 o primeiro tempo. Falta pouquinho, pois não, Gezi?
2: Tinha um cara sentado em cima de um cachorro. Qual que é o nome do filme?
1: Mas olha o Gesiel, que pergunta é essa?
2: 101 dálmata.
1: 101 dálmata. Terminou o primeiro tempo. Aqui no Gigante da Beira Rio, não. Terminou, né? Não terminou nada.
6: Tu tá convivendo muito com o Pato Mori.
1: É.
6: Aí fica, terminou.
1: É.
6: Lavagem, como diria o outro, lavagem cerebral, como diria o outro.
1: Eu tô mandando um recado aqui pro nosso Rafa Brum ali, né? Ali. Tá bom, seu Rafa? Dá uma olhadinha aí. A falta que vai ser cobrada para a equipe do Internacional. Matheus Cunha chega para repor a bola em circulação. A bola sobe e desce, aparece lá pelo setor esquerdo, vai direto para a linha de lado lateral. 47, 55, 56, 57, 58 e 59, 48. Esgotado também o tempo que foi acrescido, além do tempo regulamentar. Agora terminou, né? Diz aí, Ale.
5: Termina
1: o primeiro tempo. Vitória do Colorado, mais querido do planeta. Vitória parcial 1-0. Poderia ter sido mais. Tem que melhorar.
5: É você? Cala a boca, tu!
1: Tu é burro. Grande Patinho. Vem aí o intervalo da Granal, o comando de Flávio Leandro Dalbizol.
5: Muito bem, Paulo César Carvalho narrou o primeiro tempo da vitória de 1-0 do Internacional. Para quem está ligando o rádio agora, sintonizando na Grenal, resultado justo, a vitória do Inter 1-0? Não, porque o Inter criou para fazer 3 ou 4. Até eles tiveram duas situações, mas o Inter, claramente, com gols perdidos pelo Vitinho e pelo Bernabé, o do Bernabé foi inacreditável. O Inter poderia, sim, ter liquidado.
2: Fala o Gabriel Talhari aqui, Dal.
5: Então vamos nele, ex-juventude.
7: A gente sabe que não pode um jogo desse tamanho, mas atenção nossa. É claro que o jogo fica mais difícil, a gente tem que ter um pouco mais de calma com a bola, rodar, ter paciência um pouquinho para poder definir melhor as jogadas, criar um pouco mais. Então, vamos ver que a gente vai acertar no vestiário com o professor para voltar melhor no segundo tempo.
8: Perfeito, obrigado.
5: Aí o Gabriel Talhari, o atacante que no Juventude fez uma boa campanha e depois garantiu a participação na primeira divisão. Agora Carboneiro vai falar. Vamos lá.
2: Vai falar.
9: Foto do Coringa do Batman. Queria saber por que dessa comemoração, se você pode dividir com a gente também a importância desse gol.
10: Não, creo que lo tomaron a mal. La verdad, una foto que me gustó y la puse simplemente y se volvió un caos, la verdad, pero por eso se verá así, porque, o sea, la subí sin querer y en lo que se volvió. Bueno, sobre el partido, creo que hicimos un buen primer tiempo, creo que pudimos haber hecho un gol más, lastimosamente no pudo, pero en el segundo tiempo tenemos que estar más concentrados y mantener el resultado.
9: Muchas gracias, Carbonero.
5: Ahí, el Carbonero. Autor do gol que vai dando a vitória para o Internacional. Obrigado, Gesiel Elias. 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Deixa eu começar pelo Marcinho Black, para saber se os colorados gostaram, mais ou menos, sentimento de quem veio torcer no Beira Rio aqui, Marcinho.
8: Tô aqui com o Lucas. E aí, Lucas? Tem que colocar a bola para dentro do gol, né, velho? O Inter perdeu oportunidades, precisa ter um pouquinho mais de tranquilidade.
11: Exatamente, Marcinho. No primeiro tempo, a gente até percebe que o Inter é melhor no jogo, tem várias oportunidades, mas sem colocar a bola para dentro da casinha. Daqui a pouco, a gente conhece o Inter, acontece uma falha e sai um gol do Remo, nós perdemos a oportunidade no primeiro tempo de talvez matar o jogo. Poderia ter mais dois jogos, o Inter chega, mas precisa mais eficiência lá na frente.
8: Seu Otaviano, o que faltou para o Inter ter tido aí um placar maior, mais elástico aí nesse primeiro tempo?
12: É, eu acho que nós perdemos muitas chances de gol, perdemos 3 gols pelo mínimo, e quem não faz, leva, infelizmente é isso. No fim, quase levamos 1 gol.
8: Tá certo, aí, então, pessoal. Torcedor tá de olho, tá esperto por aqui na arquibancada do Beira-Rio.
5: Valeu, Marcinho Black. Em seguidinha, tu regressas com mais duas. 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Gabriel Corte, por favor, como está ficando o campeonato, a classificação do momento com essa vitória parcial do Inter 1-0 aqui no Beira Rio? Alô, Corte.
13: Vamos lá então, alô Dalpisol, a toda a audiência, amigos e ouvintes que estão ligados aí na Apaixonada por Futebol. Jornada Esportiva Internacional e Remo. Internacional vai vencendo, placar parcial de 1-0, gol do Johan Carboneiro. O Internacional, em específico, neste momento ganha algumas posições que dão um pouco mais de vida no Campeonato Brasileiro. Neste momento, na 14ª colocação, com 26 pontos. A situação completa da tabela de classificação, neste momento, Palmeiras líder, com 23 jogos disputados, com 48 pontos. O Flamengo, logo na sequência, com 45, porém, com um jogo a menos lá da quarta rodada. O Atlético Paranaense com 41, com 23 pontos já disputados. O Fluminense aí fechando, portanto, o G4 com 38 pontos. Ali nas qualificatórias, na quinta colocação, o cabuloso Cruzeiro chega ali, portanto, com 36 pontos. Do sexto ao 11º, que são ali os classificados para a fase de grupos da Conmebol Sul-Americana, em sequência, o Bahia com 34, o Bragantino com 32, também com 32 o Galo Mineiro e o Corinthians, Coritiba com 31 e o Botafogo com 30. No limbo, aonde está a dupla Grenal neste momento, começamos com o Vitória, na 12ª colocação, com 29 pontos, o São Paulo na sequência com 27, o Internacional, portanto, neste momento, na 14ª com 26, o Santos com 25 e antes da zona de rebaixamento, mas batendo na porta, isso vale para o Internacional também, na 16ª colocação o Grêmio com 25. E lá na zona de descenso, aonde ninguém gostaria de estar, neste momento estão os seguintes nomes, os seguintes times. O Mirassol abre a zona de rebaixamento na 17ª colocação com 23 pontos. O Remo, adversário do Inter na noite desta segunda-feira, último jogo da 23ª rodada do Campeonato Brasileiro, portanto com 22 pontos. O Vasco da Gama na vice-lanterna com 22 e isolado cada vez mais a Chapecoense com apenas 11 pontos na última colocação, na 20ª posição da Alpizol.
5: Muito bem, aí as informações sobre o Campeonato Brasileiro, mapa gerado aí pelo nosso Gabriel Corte. 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Conforme o prometido por mim, levaríamos ao ar, reproduziríamos e vamos reproduzir o gol do Internacional, o gol marcado por Carbonero numa jogada bem interessante criada pelo lado esquerdo, primeiro com o Mercado e depois aí no cruzamento do Matheus, o Matheus Bahia. PC narrou assim aqui na Grenal. Bahia fechou, Carbonero bateu, entrou, tá lá!

0: Setor tricolorado, colorado, colorado! Matheus Bahia foi ao fundo! Ele começou com muita gana, começou com muita vontade. Matheus Bahia tá jogando um bolão no lateral esquerdo do Internacional. É o Bernabé lá na frente, é o Matheus Bahia saindo lá de trás, conduzindo, evoluindo. E aí tá acordado no jogo, Carbonero! Não entrou a base de sonífero. Ligado, Carbonero. Carbonero, 3 minutos de partida. Faz o que a nação colorada mais espera. Balança a rede do Revinha-Lota. Colorado tá na frente. 1 para o Colorado mais querido do planeta. 0 para o Remo, tá anotado.
1: Muito bem aí, PC Carvalho, vibrante narração do gol do Inter. Tá muito colorado essa narração, PC. 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Gesiel Elias, e seguidinha vai falar. Na sequência, então, fala a Lê Dornelles sobre o primeiro tempo, até eu abrir dizendo o seguinte: a vitória é merecida, o que o Inter produziu reflete? Não, o Inter produziu para fazer mais, até deu 2 escorregadas, mas produziu para fazer. Tá, se eles fizessem 1, o Inter poderia fazer mais 2, por exemplo? Ou estou errado?
2: Olha, Dal, era para estar 3-0 para o Internacional. As duas oportunidades mais perigosas que o Remo teve, uma foi aquele chute entre o Matheus Cunha e a trave esquerda do nosso goleiro, e a outra foi um chute que não levou muito perigo ali. Eles ficaram aproveitando sucessivos rebotes, mas perigo de verdade mesmo não levaram, né, ao gol do Internacional. A gente não pode desperdiçar. Antes do jogo eu falei, o Inter está entre as 5 partidas que mais criam e tem o pior ataque, junto com Vitória, Chapecoense e não me lembro qual é o outro time agora. Vitória, Chapecoense e mais um. Vasco, eu acho. É, Vasco. Isso aí. E o Internacional, então, tá faltando esse jogador que tenha o faro do gol, que consiga acabar, finalizar as jogadas. E uma coisa que eu gostei, quer dizer, foram 2 aspectos da Upsol para destacar. Primeiro, que o time todo estava mordendo. Gostei muito da postura, o Inter está competitivo. E acredito que o torcedor espera dos jogadores dentro de campo é essa vontade, é suando a camisa. Hoje deve ter tido no primeiro tempo uns 25 carrinhos, o Internacional deve ter dado uns 25 carrinhos no primeiro tempo, mais ou menos, né? Agora, no setor ofensivo é outro destaque, né? Variação ofensiva. Eu estou vendo dinâmica do terceiro homem, que é aquela troca de passes, e aí um terceiro surge de maneira surpresa no ponto futuro para receber a bola. Passes em profundidade, aquela chegada no fundo e o passe rasteiro na diagonal para trás, cruzamento também aconteceu, né? E o gol do Carbonícius Júnior, que perdeu um gol inacreditável depois, né? Ele perdeu um gol inacreditável.
1: O do Vitinho também, embora o Vitinho tivesse menos ângulo para fazer, foi claro do contra-golpe.
2: Foi, claro. Ele e o Bruno Henrique. O Bruno Henrique também foi outro que teve uma chance muito clara. Ele tinha trocentas opções e ele...